0: 97.
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0: 9:32.
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1: 9:41.
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0: 9:55.
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0: 10 e 14.
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0: 11:58.
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0: dia, que coisa mais linda, Champion!
1: Helena Valens.
0: Meu Deus, muito obrigada por esse convite maravilhoso, que honra!
1: A gente quer te agradecer, na verdade, por uma música tão especial na nossa vida, na tua vida, eu tenho certeza, e na vida de todos vocês que estão aqui hoje em Portão, né?
0: Obrigada, gente, que coisa mais linda ver vocês cantando, e assim, é uma alegria imensa, uma satisfação imensa, uma honra! Obrigada, Champion, sempre obrigada, Renato.
1: Ó. Oh.
0: Demais.
1: Pra compositora da música agora, vai. Bem forte, mãozinha pra cima, de um lado pro outro. Todo mundo, vai.

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1: Guilherme Benuto, menos é mais.
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0: Zé Neto Cristiano.
1: Obrigado, Zé Neto Cristiano.
0: Quanta honra participar
1: desse programa. Obrigado, Cuiabá.
0: Valeu, Cuiabá.
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0: 3:24.
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1: 4:33.
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1: 5 horas. 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

0: 5:04, 5:04, temperatura na marca dos 10 graus. Estamos chegando para mais uma edição do nosso Bom Dia, Região dos Vales, da sua Rádio Encantado. Na manhã desta quarta-feira, dia 26 de agosto de 2026. E o Bom Dia, Região dos Vales, tem a apresentação de Alexandre dos Santos, Lucas da Rosa e também a apresentação do Dilamar dos Passos. Na Central Técnica, o Leandro Marcos Vinkel Rebite. Na nossa equipe de apoio, daqui a pouquinho conosco, a nossa querida Rosane Colossi. Também teremos aqui a participação de toda a equipe de rádio jornalismo do Grupo Encantado de Comunicação e a direção geral é de Antônio Alberto Luca. Até às 9 horas, com destaques, com muitas informações aqui em nossa programação. E você, claro, é nosso convidado. Fique ligado com a gente, nos acompanhe pelo velho e tradicional rádio amigo, companheiro de todas as horas, lá no 104.7 FM. Você pode nos acompanhar pelo nosso canal no YouTube, no nosso site rdencantado.com.br, através do nosso aplicativo no celular. Baixe o aplicativo da Rádio Encantado no seu celular e acompanhe toda a nossa programação. E você pode nos acompanhar também através da nossa live no Facebook. Pode mandar lá o seu recado, mandar a sua participação e assistir o programa também na live no Facebook. Ou ainda você pode nos acompanhar através pode mandar o seu recado, melhor dizendo, através do nosso WhatsApp, o 999-88-1543. 999-88-1543. Ou ainda você manda o seu recadinho pra gente através do telefone 3751-1580. 3751-1580. São as formas que você tem aí de ficar ligado conosco, de você interagir com a gente, mandar aí o seu recado, mandar a sua participação para nós. Lembrando também que nós já vamos trazer aí na sequência os destaques dos principais portais pelo país na manhã desta quarta-feira, os principais destaques então dos portais pelo país aqui em nossa programação. E já trago também as participações dos amigos ouvintes, o pessoal que já está interagindo conosco, que está mandando aqui o seu recadinho, mandando a sua participação na nossa live no Facebook e também, é claro, no nosso WhatsApp, o 999-88-1543. Agora são 5:07, lembrando que nesta primeira hora do Bom Dia, a gente tem o apoio do Sicredi, do Laboratório Cepami. 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Participações aqui já dos amigos ouvintes, aqui no Bom Dia, Região dos Vales, na manhã de hoje. O Eugênio Senter diz que lá em Antagorda a temperatura também está em 10 graus. Bom dia para Mirtes Eidelwein, lá em Estrela. O Renato Gracioli, o Renatinho, em Mussum. Bom dia para o amigo Luiz Baceto Bello, lá na cidade de Mussum. O Belo que vai ter 2 semanas de folga aí na Câmara de Vereadores, hein? Que momento, hein, Belo? O homem dos tapumes, né? Grande, Belo, hein? Nelson Luiz de Quadra manda aqui o seu bom dia também. A Milta Gedós, Neucir Barato em Riqueza, Santa Catarina. A Nair Moraes Matos manda aqui o seu bom dia. Bom giorno para nossa querida Luciana Lucy, direto da Itália, lá direto da cidade de Soave, acompanhando a gente, dizendo que por lá a temperatura está em 27 graus. Por aqui, Lu, 10 graus hoje a temperatura, hoje um pouco mais alta a temperatura. A Maria Helena Gobi manda aqui o seu bom dia. O Paulo Schmidt e a Vilma, lá na cidade de Roca Salles, na querida cidade da Amizade, acompanhando a gente. Bom dia para Eli Stum, a Claudete Oliveira, ainda a Roseli Boaro tá mandando aqui o seu bom dia. O Edipo Gugel, pessoal aí que interage conosco, que manda o seu recadinho. A Isabel Lorenzon, o Paulo Antônio Fraporte, lá em Pindamonhangaba, acompanhando a gente. O Álvaro Belotti, gaúcho Noimar Borba. Obrigado aí pela companhia de vocês, pela audiência de todos os dias. Nós vamos trazendo aqui os destaques do Portal Correio do Povo de hoje. O que que temos aqui de destaques no Portal Correio do Povo? Por unanimidade, a Assembleia derruba veto do governador. Após conversa de Lula e Trump, negociadores de Brasil e Estados Unidos voltarão a se reunir. Quarta-feira será de sol, entre nuvens e temperaturas amenas no estado. Fila de espera do INSS cai para 1,2 milhão de requerimentos. Mendonça propõe tese para julgamento sobre deepfake no TSE. Mais um destaque, mais uma manchete. Em cerimônia do Dia do Soldado, Lula fala em priorizar Forças Armadas. Candidatos ao Senado no Rio Grande do Sul avaliam campanha e projetam horário eleitoral. Kim Kataguiri apresenta projeto que obriga a participação em debates. Renan Santos diz que, caso seja eleito, irá corrigir distorções da reforma tributária. Inter sofre novo transfer ban da FIFA e fica impedido de registrar jogadores. Volta de titular diminui mistério no lado do Grêmio. Cruzeiro e Atlético empatam em 1-1 no jogo de ida das quartas de final da Copa do Brasil. Juventude vira sobre o CRB no Alfredo Jaconi e assume liderança da Série B do Campeonato Brasileiro. E Justiça mantém suspensão de demissões das Casas Bahia. São os principais destaques, as principais manchetes do portal Correio do Povo desta quarta-feira. No nosso WhatsApp, o bom dia aqui para Gema Bronca, a Luciane e o Marcos Franchini lá na Linha Alegre Caravaggio em Mussum. A Rosane tá mandando um abração aí para Lu e para o Marcos. Grande Luciane, grande Marcos, lá na Linha Alegre Caravaggio em Mussum, sempre ligadinhos conosco. O Antônio Marques da Silva, a Kátia Torres Marques e o amigo Flávio aí na Linha São Luís. Hoje não tá tão frio, né, Flávio? O Rudimar Saldanha manda aqui o seu bom dia, o Antônio Marques da Silva, o Renato Rickert, a Circe Giovanella, já tá pilhada pro Grenal de amanhã à noite, Circe, é mais uma noite daquelas, né? Amanhã tem clássico Grenal pela Copa do Brasil. 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Agora 5:12, a hora do Hoje na História. E Hoje na História está chegando com o colega Lucas da Rosa aqui no Bom Dia.
1: Quarta-feira, 26 de agosto de 2026. Hoje é dia do despachante. Na religiosidade, são celebrados São Zeferino e o Beato João Paulo I. Hoje, na história. 1346. Foi deflagrada a Batalha de Crécy, primeiro grande embate da Guerra dos 100 Anos entre a França e a Inglaterra. 1542. O navegador espanhol Francisco Orellana tornou-se o primeiro a mapear o rio Amazonas em toda sua extensão. 26 de agosto de 1723. Morreu o microbiologista neerlandês Anton van Leeuwenhoek. O cientista foi pioneiro na construção de microscópios, tendo desenvolvido os primeiros modelos do instrumento com os quais fez importantes descobertas. 1767. No Chile, teve início uma perseguição contra os jesuítas, depois que a coroa espanhola suprimiu a Companhia de Jesus. 1789. A Assembleia Nacional Constituinte da França aprovou a Declaração dos Direitos do Homem e do Cidadão. A partir da Revolução Francesa, o poder estatal cresceu exponencialmente. 1791, o inventor norte-americano John Fitch ganhou o direito sobre uma patente para o barco a vapor. 1883, o vulcão Krakatoa, localizado na Indonésia, entrou em erupção. Mais de 20 milhões de toneladas de enxofre foram liberadas na atmosfera, o que, com tsunamis e terremotos, também decorrentes do fenômeno, mataram mais de 36 mil pessoas. 26 de agosto de 1889, foi fundada a cidade de Campo Grande, a capital do Mato Grosso do Sul. 1920, entrou em vigor a 19ª Emenda à Constituição dos Estados Unidos, acréscimo às normas jurídicas que concedeu às mulheres o direito de voto. 1944, Charles de Gaulle, militar que comandou o exército francês na resistência contra os nazistas, entrou em Paris durante a Segunda Guerra Mundial. 1974, faleceu Charles Lindbergh, pioneiro da aviação norte-americana. Lindbergh foi o primeiro a atravessar o Oceano Atlântico em um voo sem escalas. No dia 26 de agosto de 1978, o cardeal italiano Albino Luciani foi eleito o 264º Papa da Igreja Católica e adotou o nome de João Paulo I. Seu pontificado durou apenas 33 dias. Hoje na História, apresentação e produção, Lucas da Rosa.
0: 5:16, tá aí o Lucas da Rosa trazendo pra gente Hoje na História, temperatura na marca dos 10 graus. Destaques e manchetes do portal UOL de hoje. No portal UOL, salário do Supremo da condição média de vida, diz Mendonça. Cruzeiro e Atlético empatam em noite de golaços e queda feia na Copa do Brasil. Após mobilização nas redes sociais, Instituto dos Estados Unidos diz que tentará ajudar Lito Souza. Governo Trump pausa processos de vistos para imigrantes em todo o mundo. Dívida da Casas Bahia chega a 28 bilhões de reais. Caiado promete enviar ao Congresso anistia geral, ampla e restrita aos envolvidos do 8 de janeiro. O outro destaque, Del Valle avança e Flamengo vai encarar altitude nas quartas de final da Libertadores. Leitura labial mostra revolta de Neymar com a árbitra Edna Alves. Supremo cria adicional de até 22% para chefes de gabinete de ministros. Em meio a impasse com os Estados Unidos, Irã discute corredor temporário em Hormuz com Omã. E também como manchetes, Igor Thiago e Gabriel Magalhães são eleitos para o time da temporada do Campeonato Inglês. São as principais manchetes do portal UOL. Ainda no portal UOL, mais uma aqui, ó. Idosa é encontrada morta em Santa Catarina após vizinhos reclamarem de odor em prédio. Agora são 5:18. Nós vamos atualizar aí os nossos comerciais e depois do intervalo comercial a gente volta com a nossa trilha musical do Bom Dia e com mais destaques, mais atrações aqui no programa. 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

5h25, Daniel ao meu lado outra vez, abrindo a trilha musical do Bom Dia. É, Daniel, música bonita do Daniel na nossa trilha musical do Bom Dia na manhã desta quarta-feira, dia 26 de agosto, temperatura na marca dos 10 graus. É o Bom Dia, região dos vales, no ar aqui pela Rádio Encantado. Participações dos amigos ouvintes aqui na live no Facebook. É, quem tá mandando o seu bom dia, Elisete Machado, o amigo Heitor Buaro, a Lourdes Fontana de Garibaldi, também acompanhando a gente, a Isabel Damásio, bom dia pra Neiva Domingues, a Lídia Stefenon, Miguel Martins em Mussum, a Cleide Tasca, o Denis Lorenzon lá na padaria Pão da Hora em Carazinho, quem mais tá conosco por aqui? A Keila Canã, bom dia pra Elza Mella, ainda o pessoal aqui que está interagindo conosco, que está mandando o seu recadinho e mandando aqui a sua participação pra gente. Tem mais trilha musical no Bom Dia, temperatura 10 graus.

8, só para contrariar essa tal liberdade aí na nossa trilha musical do Bom Dia. 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Temperatura 10 graus.

0: 5h31, Leonardo, aí na nossa trilha musical do Bom Dia, trilha musical romântica, deixaria tudo, temperatura na marca dos 10 graus, é o Bom Dia, região dos vales no ar aqui pela Rádio Encantado, bom dia pro amigo Vanderlei Fraporte, é o Motora, tá mandando aqui o seu recadinho no nosso WhatsApp, o 999-88-1543. Vamos trazendo agora informações sobre as eleições 2026, aqui no Bom Dia, região dos vales, com Felipe Medeiros, da agência Rádio Web.
1: O número de candidatos negros aumentou na última década, mas a presença de pretos e pardos ainda é menor entre os eleitos para o Congresso Nacional. Um levantamento com dados do Tribunal Superior Eleitoral mostra que 909 candidatos que disputam as eleições deste ano mudaram a declaração de cor ou raça em relação a 2022. O número representa 14,4% dos mais de 6 mil candidatos nas duas eleições. A antropóloga e pesquisadora Silvana de Amorim, que é uma mulher negra, analisa esse cenário e explica como essas mudanças podem estar relacionadas nas duas eleições. A antropóloga e pesquisadora Silvana de Amorim, que é uma mulher negra, analisa esse cenário e

0: né, institucionais e os cálculos também estratégicos de cada partido para receber esses candidatos. Né? A gente lembra quando foi colocado cotas raciais na política, muitas pessoas que são brancas quiseram se colocar no espaço reservado às pessoas negras. O partido fazia isso, né? Então, essa visão é um fenômeno, né, de essa construção social, dessa fluidez de categoria da pessoa parda também, porque no Brasil a fronteira entre ser considerado branco ou pardo é maleável e depende do olhar social e da posição que cada indivíduo ocupa.
1: Segundo o levantamento, a mudança mais frequente foi de parda para branca em 322 casos. Em seguida, aparecem 317 candidatos que declararam ser brancos em 2022 e passaram a se identificar como pardos neste ano.
0: Então deveria talvez existir a heteroidentificação no sistema eleitoral, diferente dos concursos públicos, né? Mas que viesse a evidenciar a fragilidade de confiar apenas nessa declaração individual, mas eu acredito que isso está também no imaginário social mesmo, na questão passa pelo racismo, passa pela dificuldade mesmo que as pessoas têm de se auto-identificar.
1: O TSE passou a registrar a declaração de cor ou raça dos candidatos a partir de 2014. Agência Rádio Web, produção e reportagem, Felipe Medeiros.
2: Agora são 5 horas 34 minutos. 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Soja em risco, reportagem de Bruno Moreira, da agência Rádio Web.
3: A nova safra de soja no Brasil está chegando e deve movimentar novamente pouco mais de 181 milhões de toneladas, segundo projeção da Headpoint Global Markets, divulgada no último dia 20. Com o início do plantio, a partir de setembro, cresce a importância do manejo antecipado de plantas daninhas, que representam grande ameaça à cultura. Para ter ideia do impacto, elas podem reduzir a produção em mais de 90%, de acordo com a Embrapa. O chamado plantio no limpo busca garantir que a soja seja implantada sem a presença de plantas daninhas já estabelecidas. É o que explica a engenheira agrônoma e profissional de desenvolvimento de mercado da BASF Soluções para a Agricultura, Kemely Prestes de Melo.
4: Isso é muito importante porque nós queremos proporcionar para a soja as melhores condições desde a sua emergência, evitando a competição por água, por luz, espaço e também nutrientes, justamente em uma fase fundamental para o estabelecimento da cultura. A presença de plantas daninhas logo no início do desenvolvimento do ciclo pode trazer prejuízos importantíssimos. Além de competir por esses recursos disponíveis, elas podem interferir no desenvolvimento inicial da cultura e, consequentemente, comprometer o potencial produtivo da lavoura.
3: Um dos desafios é o avanço da resistência de algumas espécies aos herbicidas. O alerta é feito pelo engenheiro agrônomo e profissional de desenvolvimento de mercado da BASF Soluções para a Agricultura, Guilherme Vigilato.
5: O produtor tem que fazer cada vez mais cedo essas aplicações e isso sim impacta a dinâmica, porque quanto mais cedo você precisa fazer, mais exposto à condição climática. A gente precisa entender que a resistência ela mudou esse ambiente, trazendo mais complexidade, mas óbvio que com uma boa atenção do agricultor nesse sentido, entendendo as melhores ferramentas, as mais bem encaixadas para a realidade dele, ele consegue perfeitamente manejar as plantas daninhas sem causar uma mato com

0: competição.
1: A orientação é integrar diferentes estratégias de manejo, considerando dessecação pré-plantio, monitoramento, rotação de culturas, plantas de cobertura, palhada e mecanismos variados de ação. Agência Rádio Web, produção e reportagem, Bruno Moreira.
2: 5:38. Bom dia aqui para Neuza Gonzatti, o Dilamar Fontana, Marcelo Lorenzon e na Padaria Bebê, o Gilmar Pedersini, a Ivaneide Carboni, também conosco a Suzana Marim, o Ari Batistella, Salete Dalla Vecchia. É, o pessoal que manda o seu recado aqui na live no Facebook. Intervalo comercial, a gente já retorna com a sequência do Bom Dia Região dos Vales aqui pela Rádio Encantado. O Sicredi está informando a temperatura. 10 graus.

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0: 8h44, temperatura 10 graus. Bom dia, região dos vales. É a música do José Augusto, Chuvas de Verão, aí na nossa trilha musical do Bom Dia. Bom dia, que tá no ar em nome do Sicredi, do Laboratório Cepami. Tudo bem, Lucas? Bom dia.
1: Bom dia, para todos os nossos ouvintes ligados aqui na nossa programação nesta quarta-feira.
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0: Bom dia aqui para nossa ouvinte, a Rejanira Alessi, tá mandando o seu bom dia, diz que mora em Farroupilha, mas é natural de Vespasiano Correia, tá sempre aí na nossa companhia, na nossa audiência. Chegando agora no Bom Dia Região dos Vales, ele, o filho ilustre de Roca Salles, Claudinei Coferri.
2: E a 49ª Expo Inter abre para visitação do público a partir do próximo sábado e se estende até o dia 6 de setembro. No início desta semana, quem começou a passar pelos portões foram os animais de 148 raças, que chegam de diferentes pontos do estado e até de outros estados. Para a edição desse ano, serão quase 8 mil exemplares. O aumento na participação de animais de argola é de 12%, e de rústicos, 36%, e fortalece a imagem da mostra como um dos principais palcos do agronegócio brasileiro para a exposição e comercialização de genética de ponta. Mais uma vez, a fazenda do Angico, da cidade de Tupanciretã, foi a primeira a desembarcar seus animais no Parque de Exposições Assis Brasil. A ovelha Matarazzo, de 2 anos de idade e com uma cordeirinha de 6 meses de vida, foi o primeiro animal a entrar no complexo da Expo Inter, na segunda-feira, pela manhã. E a colheita da safrinha de milho 2026 alcançou 92% da área cultivada no centro-sul do Brasil até a última sexta-feira. O índice representa avanço de 85% sobre a semana anterior. O monitoramento também indica aceleração no plantio de milho da safra 2026-2027 na região. Além do estado do Rio Grande do Sul, Paraná e Santa Catarina já estão com máquinas a campo. Aqui no estado do Rio Grande do Sul, a umidade do solo ainda limita o avanço da semeadura do milho. E as inscrições para o segundo ciclo do BNDES Bioinsumos seguem abertas até o final desse mês. A chamada de projetos do Banco Nacional de Desenvolvimento Econômico e Social disponibiliza 40 milhões de reais em recursos não reembolsáveis para apoiar a produção de bioinsumos por cooperativas e associações de agricultores familiares. A iniciativa é voltada à ampliação do acesso a tecnologias sustentáveis no campo. O programa tem como objetivo fomentar a produção de insumos de origem biológica para uso próprio pela agricultura familiar e na produção de alimentos saudáveis. Com as informações agrícolas, repórter Rádio Encantado, Claudinei Coferri.
0: 5h47. 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
1: A BR-386 terá um bloqueio temporário nesta quarta-feira em Lajeado. A interdição ocorre no quilômetro 341, no sentido capital interior, para a realização de atividades rotineiras da concessionária Via Sul. A operação está prevista das 10 da manhã às 3 da tarde. Durante o período, podem ocorrer interrupções momentâneas no tráfego e os motoristas deverão usar a via marginal. A orientação é redobrar a atenção à sinalização e, se possível, antecipar o deslocamento.
0: Agora o Bom Dia Saúde, chegando com a colega Érica de Oliveira.
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0: Música.
4: cuidar do coração é essencial para garantir mais qualidade de vida, disposição e bem-estar no dia a dia. E um dos caminhos mais eficazes para isso é a prática regular de atividade física. Manter o corpo em movimento fortalece o coração, melhora a circulação do sangue e ajuda a controlar a pressão arterial. Além disso, a atividade física contribui para reduzir o colesterol ruim, controlar os níveis de açúcar no sangue e prevenir doenças como infarto e AVC. Não é preciso realizar exercícios intensos para obter benefícios. Atividades simples, como caminhadas, passeios de bicicleta ou dança, já fazem grande diferença quando praticadas com frequência. O importante é evitar o sedentarismo e manter uma rotina ativa. Pequenas mudanças no dia a dia já podem trazer grandes benefícios. Caminhar mais e se manter ativo ajuda a proteger o coração e melhorar a qualidade de vida. Com um Bom Dia Saúde para a Rádio Encantado, Érica de Oliveira.
0: 5:50. A cooperativa Dalle Alimentos está contratando para o supermercado de Encantado. Há vagas para o açougue, caixa, repositor, depósito e padaria. Entrevistas de segundas a sextas, das 13 às 17 horas, no setor pessoal, ao lado do supermercado. Leve identidade e carteira de trabalho. Há vagas também para PCDs.
1: A Assembleia Legislativa do Rio Grande do Sul derrubou por unanimidade o veto do governador Eduardo Leite ao projeto que extingue a taxa anual de licenciamento de veículos. A votação aconteceu ontem com 38 dos 55 deputados presentes. A taxa, atualmente de R$ 114,09, deixará de ser cobrada a partir do ano que vem. A derrubada do veto ocorreu com ausências de parlamentares do MDB, PSD e PDT. O governo estadual informou que respeita a decisão e não pretende recorrer ou judicializar a medida. Agora, o projeto retorna ao executivo para promulgação. O governador tem 48 horas para sancionar a decisão. Caso isso não ocorra, a promulgação caberá ao presidente da Assembleia, o deputado Sérgio Pérez, do Republicanos.
0: 5:51, chegando aí Beatriz Coan, da agência Rádio Web, com mais informações.
5: Um homem foi condenado a 8 anos e 6 meses de prisão, em regime inicial fechado, pelo crime de estupro de vulnerável em Guaíba, na região metropolitana. A sentença é do juiz de direito João Carlos Leal Júnior, do Núcleo de Justiça 4.0, de metas do Conselho Nacional de Justiça e julgamento do acervo Processos Criminais. Segundo a denúncia do Ministério Público, o crime aconteceu durante uma confraternização familiar. A vítima havia consumido grande quantidade de bebida alcoólica e dormia quando o acusado, companheiro da irmã dela, praticou o ato sexual. Ela acordou durante e percebeu o que estava acontecendo e reagiu imediatamente. O réu negou o crime e alegou que a relação teria sido consensual. Mas, para o magistrado, o conjunto de provas demonstrou que a vítima não tinha condições de consentir ou oferecer resistência. Além do relato considerado coerente, testemunhas foram ouvidas e exames periciais identificaram material genético do acusado nas vestimentas da vítima. O juiz, João Carlos Leal Júnior, explica que a proteção legal alcança também pessoas que, em determinado momento, estão impossibilitadas de manifestar vontade ou oferecer resistência.
6: A legislação protege não apenas crianças e adolescentes, mas também pessoas que, em determinado momento, não têm condições de oferecer resistência ou de manifestar um consentimento válido. Foi exatamente essa a situação analisada no processo. Uma pessoa que está dormindo não consegue avaliar o que está acontecendo ao seu redor e nem decidir de forma livre sobre um ato sexual. Quando esse estado é somado à embriaguez intensa, a capacidade de compreensão e reação fica ainda mais comprometida. Por isso, a lei considera vulnerável quem, por sono, inconsciência ou embriaguez, não pode se defender ou expressar sua vontade de maneira consciente. A condenação decorreu justamente da conclusão de que o acusado se aproveitou dessa condição para praticar o ato sexual.
5: Na sentença, o magistrado também destacou que a ausência de lesões corporais não impede a caracterização do crime, já que a vulnerabilidade, neste caso, decorreu do sono e da embriaguez. A pena foi fixada em 8 anos e 6 meses, porque além da pena prevista para o crime, o juiz considerou que o acusado se aproveitou de uma relação de confiança e proximidade familiar com a vítima. Cabe recurso da sentença. Com informações do Tribunal de Justiça do Rio Grande do Sul, Beatriz Coan.
0: 5h54, bom dia aqui para Cleci Vanzetta, o Ademir Agostini, aí no Parobé em Roca Salles, e também o amigo Paulinho Santos, que manda o seu recado aqui no nosso WhatsApp, o 999-88-1543.
1: Ainda conosco Valmir Muniz, a Patrícia Tomás, e Ana Maria Reginato, Neiva Bergham, José Lima, ainda o Claudicir Crist, Jorge Vargas, o Bodão, a Maria de Lourdes de Lázaro e Eliane Cerati Locatelli, o Alex Scartesini, mandando um abraço para os guris da Dália.
0: Chegando aí, Virgínia Alves, da agência Rádio Web, com mais informações.
7: Com a reforma tributária, dúvidas sobre impostos, emissão de notas e escolha do regime tributário passam a fazer parte da rotina de quem tem um pequeno negócio. E entender essas mudanças com antecedência pode fazer diferença na hora de tomar decisões para a empresa. Para concentrar essas informações em um só lugar, o Sebrae criou uma página dedicada ao tema. O presidente da instituição, Rodrigo Soares, fala sobre o novo espaço.
8: E lançamos o portal do Sebrae para a reforma tributária, justamente para que você, que é cliente do Sebrae, possa ter acesso a todas as informações atualizadas na aplicação dessa reforma tão importante para o nosso país.
7: O local reúne curso online, cartilha, perguntas e respostas e atendimento gratuito com o especialista. Também oferece ferramentas para apoiar a gestão financeira e adequação dos processos fiscais. As mudanças podem chegar à rotina das empresas em decisões sobre tributação, emissão de notas, compras, vendas e formação de preços. Rodrigo Soares destaca a importância da informação para as decisões do empreendedor.
8: Que vem simplificar ainda mais o ambiente de negócio e que você possa tomar as melhores decisões para continuar gerando renda e cidadania a partir do seu negócio.
7: A página também traz orientações sobre regimes tributários e conteúdos para ajudar o empreendedor a se preparar para 2027. Para acessar gratuitamente, entre em sebrae.com.br e procure por reforma tributária. A página reúne as orientações e ferramentas disponíveis para os pequenos negócios. Grupo Rádio Web, 25 anos. 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Produção e reportagem, Virgínia Alves.
0: 5h56, 5h56, o Newton Capelari também manda aqui o seu bom dia para nós no nosso WhatsApp, o 999-88-1543.
1: Pois a Corsan entregou ontem o Poço do Milhão na Barra do Jacaré Encantado. Com 108 metros de profundidade e vazão de 40 mil litros de água por hora, a estrutura vai beneficiar mais de 4 mil imóveis em 8 bairros do município. O investimento supera R$500 mil. Até a ampliação da rede elétrica, o poço funcionará com gerador. Com a entrega, Encantado passa agora a contar com 10 poços tubulares profundos. Segundo a Corsan, a obra faz parte de um plano de ações para reforçar o abastecimento no município.
0: 5h57, intervalo comercial, já voltamos com as loterias, com mais destaques, mais atrações, aqui no Bom Dia, região dos Vales. Mundial Tintas está informando a temperatura. 10 graus.
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0: 6:03, Giliar aí na nossa trilha musical do Bom Dia, nesta segunda hora do programa. 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Temperatura 10 graus.
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1: Agora 6:04.
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1: Começamos as loterias pelo concurso 1281 da Dia de Sorte. Ontem acumulou. Os números sorteados foram 1, 2, 18, 20, 21, 28 e 31. Repito, 1, 2, 18, 20, 21, 28 e 31. O mês da sorte foi o mês de abril. A Dia de Sorte ontem acumulou. A estimativa de prêmio para o sorteio da noite de hoje é de R$1.300.000.
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1: Concurso de número 3.000 da Dupla Sena ontem acumulou. Os números sorteados na Dupla Sena foram, no primeiro sorteio, 13, 14, 17, 39, 42 e 46. Repito, 13, 14, 17, 39, 42 e 46. No segundo sorteio, os números 2, 6, 10, 15, 32 e 40. Repito os números do segundo sorteio da Dupla Sena: 2, 6, 10, 15, 32 e 40. A Dupla Sena acumulou. A estimativa de prêmio do próximo concurso é de R$2.200.000.
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1: Time Mania, concurso 2433 ontem, acumulou. Os números sorteados na Time Mania foram 6, 12, 25, 28, 29, 49 e 80. Repito os números da Time Mania: 6, 12, 25, 28, 29, 49 e 80. O time do coração foi o Bahia, lá da Bahia. Próximo concurso da Time Mania acontece amanhã com o prêmio estimado em 10 milhões e 400 mil reais.
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1: A Lotomania, que também teve sorteio ontem, concurso 2967, teve uma aposta ganhadora. Os números sorteados foram 4, 7, 10, 18, 27, 29, 38, 41, 44, 56, 57, 67, 75, 81, 85, 90, 91, 94, 96 e 98. A Lotomania teve uma aposta ganhadora, levou para casa mais de 17 milhões e 200 mil reais, aposta feita em Barra do Piraí, no Rio de Janeiro. O próximo concurso da Lotomania acontece hoje à noite, com o prêmio estimado em 750 mil reais.
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1: Quina, concurso 7.101, acumulou. As 5 dezenas sorteadas ontem na Quina foram 32, 48, 52, 62 e 68. Repito os números sorteados na quina: 32, 48, 52, 62 e 68. A quina acumulou. A estimativa de prêmio para o sorteio da noite de hoje é de 2 milhões e 600 mil reais.
0: Bom dia aqui para Hildegar e o Isidoro Kummer, lá na Constância, em Roca Salles, acompanhando a gente. Nosso amigo Isidoro já tomou o seu amargo do colono hoje e tá ligadinho aí na programação da Rádio Encantado. A Jurema Zílio Miquelon manda o seu bom dia, o Renoir Pesce, o Davi Saldanha tomando aquele chima gostoso, com erva mate da família acompanhando a gente, o Davi e a Margarete, né? O casal, está linda a trilha musical, nota mil, recado aí do Davi e da Margarete. E o bom dia também pro Josias Machado Mota.
1: A Loto Fácil de ontem, concurso 3771, teve uma aposta ganhadora. Os números sorteados na Loto Fácil: 2, 3, 4, 5, 9, 10, 11, 12, 15, 16, 17, 18, 21, 23 e 25. Repito os números da Loto Fácil: 2, 3, 4, 5, 9, 10, 11, 12, 15, 16, 17, 18, 21, 23 e 25. A Loto Fácil teve uma aposta ganhadora feita em Fortaleza, no Ceará. Levou para casa mais de 1 milhão e 400 mil reais. O próximo concurso acontece na noite de hoje com um prêmio estimado em 2 milhões de reais.
0: 6 horas 13 minutos. 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Tudo bem, Dila?
3: Tudo, bom dia pra ti e pra todos os nossos queridos ouvintes da Rádio Encantado, manhã então desta quarta-feira.
0: Tu sabe quem tá tomando o Amargo do Colono?
3: Quem? Mais um?
0: Mais um. Seu Abel Moreto, o sogro da Glanir, o pai do Cabeça.
3: Ah, esse a gente já sabia, né? Não divulgamos ainda.
0: Não divulgamos ainda.
3: A gente não tinha divulgado. E tem um detalhe, né? Quando tem um pouquinho aí, tá lá um pouco menos que a metade do vidro, né?
0: Sim.
3: Já
0: encomenda o próximo.
3: Já encaminha pra Glanir, né? Faz o frete, né? Minha norinha querida, eu preciso do Amargo do Colono. Não pode faltar. Passa na farmácia hoje e aí a Glanir vem, faz uma varredura nas farmácias encantadas, né?
0: Sim.
3: Pra saber qual é a farmácia que vende um pouco mais barato, né? Mais acessível, com preço mais em conta, e depois já leva o Amargo do Colono pro seu Abel.
0: Seu Abel Moreto, Moreto.
3: Bairro Lago Azul.
0: Isso aí. Um abração pra ele e é outro que tá tomando então o Amargo do Colono, que tá fazendo o maior sucesso. Falando nisso, Fabinho Medeiros, tá na hora, né?
3: Tá na hora, sim.
0: Tá na hora do Amargo do Colono, né? O Fabinho que sempre nesse horário tá nos acompanhando, nos prestigiando, não esqueça, né? Amargo do Colono.
3: Me confidenciou na sexta-feira que tinha tomado duas vezes, de manhã e tomou também de noite.
0: Ah, tá tomando duas vezes ao dia agora.
3: Não sei se todos os dias, mas na sexta pelo menos estava lá na festa de 55 anos, Jornal Opinião, né?
0: Uhum.
3: Ele tomei Amargo do Colono e vim pra cá.
0: Que legal.
3: Então, pelo menos na sexta-feira tomou de noite também.
0: Tá bom.
3: Ou tinha esquecido de manhã, não sei.
0: Não, ele tá tomando duas vezes.
3: Duas vezes,
0: deve tá tomando duas vezes.
3: É tão bom.
0: E ele tá convencendo o Rock, né, também a tomar.
3: É.
0: Tá? O sogro.
3: Sim, Rock. É. Da Rosa.
0: Isso, o Rock da Rosa, né, meu vizinho. Vizinho da Rosane. Agora são 6:15, 6:15, o negócio é que o Amargo do Colono tá fazendo o maior sucesso.
1: E quem também continua fazendo sucesso é a Mega Sena. Ontem acumulou o concurso 30-49, os números sorteados na Mega foram 6, 13... 36, 43, 53 e 55. Repito os números sorteados na Mega Sena. 6, 13, 36, 43, 53 e 55. A Mega Sena acumulou. O próximo concurso acontece amanhã e é concurso de final zero. Concurso 3.050 da Mega Sena tem o prêmio estimado em 25 milhões de reais.
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1: Pois ontem, Xande, questionavam onde obter os resultados da loteria do final da tarde de ontem.
0: Sim.
1: Aqui na Rádio Encantado. Quinto prêmio, 6.225. Meia ponto, 225. Quarto prêmio, 3.624. Três ponto, 624. Terceiro prêmio, 4.215. 4.215. Segundo prêmio, 8.089. 8.089. E o primeiro prêmio, 5.153. 5.153. Repetindo os cinco prêmios da Loteria Estadual de ontem, a citação das 18 horas. Quinto prêmio, 6.225. Quarto prêmio, 3.624. Terceiro prêmio, 4.215. Segundo prêmio, 8.089. E o primeiro prêmio, 5.153.
0: Fechou loterias então aqui no nosso Bom Dia Região dos Vales da Rádio Encantado. O Nilmar Roman de Mussum tá mandando seu bom dia, o Chico e a Michelle em Capitão, a Luciana Marques também participando aqui conosco, o Tadeu Zarpelão Weber, a Luciana Proto e o amigo Benincá aí no Lambari, e o bom dia também pro André Seregatti, diz que lá em Coronel Pilar, muita neblina nesse momento, segundo o amigo aqui, o André Seregatti. Manchetes da polícia de lá.
3: Vamos lá então. Agricultor morre depois de ser atacado por touro no interior do município de Doutor Ricardo. Corpo de Bombeiros aí encerrou ontem as buscas pela jovem desaparecida na Vila Mariana de Venâncio Aires. Cães farejadores podem ser utilizados então a partir de hoje. Empresa foi arrombada em Lajeado e uma mulher foi presa dentro da delegacia de polícia em Guaporé por ameaças. A gente amplia então estas e outras informações daqui a pouco, um pouquinho antes das 7, no Bom Dia, Região dos Vales. Amanhã, então, desta quarta-feira, meu caro Xandão.
0: Tá certo, então, 6h19, vamos trazendo agora o recado da Erva Mate da Família.
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0: Tá bom, e hoje eu tenho aqui como aniversariantes do dia, a Ivete Risse, a Márcia Espessato, a Lovani Valentini, o Nico Busnello, também está completando aniversário hoje, nosso amigo Nico Busnello, e também a nossa querida, idolatrada, salve, salve, Vanessa Palhosa.
3: Nossa ex-colega, tá?
0: Ex-colega aqui do Grupo Encantado de Comunicação, a Vanessinha Fitness.
3: Também tem um escorpião na mão, né?
0: Essa tem. Poxa, tem.
3: Um em cada... Tem...
0: Mas tem gente pior.
3: Tem um em cada bolso, na bolsa, por tudo, né? Onde é que tu pensar tem um escorpião lá? Porque não sai nada, né?
0: Mas tem outros que são pior ainda.
3: Não, tem, claro que tem.
0: A galera aí que eu vou te contar, né?
3: O Claudinei abriu a mão ontem, né? Claudinei abriu a mão ontem, tá, Vanessa? Claudinei abriu a mão ontem, tá bom? Abraço pra ela, obrigado pela companhia, pela sintonia.
0: Quem mais tu tem aí?
3: Tem ainda o Ricardo Dutra, também aniversário hoje.
0: O Ricardo do que corte?
3: É.
0: É outro que tá tomando o amargo do colono.
3: Também tá tomando.
1: E recebeu os parabéns do irmão Adriano.
3: Opa. O Jaime Brino tem ainda aqui. Tu falaste da Elis Fraporte?
0: Não.
3: Elis Fraporte também e a Cleonice Vargas da Silva. Então tá, são aniversariantes de hoje. Tem mais alguém, Lucas?
1: São esses aí.
3: Então pra tá todos bom. 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
0: Isso aí. Um abraço aí pro Clécio, pro Alexandre, pra toda a equipe. 6h21 de Lamar. 6h21, estamos aí com o Bom Dia Região dos Vales aqui pela Rádio Encantada. Eu quero fazer o registro aqui também numa galera que tá assim, agora sim a gente tá só na inveja deles, né? Eles estão lá em Porto de Galinhas, né? Não é caldo de galinhas, como diz um amigo nosso, né? É Porto de Galinhas, né?
3: Inveja da boa, né?
0: Inveja da boa.
3: Isso.
0: Que é a Tânia, que é a mãe do nosso querido Gabriel Lutz, né? Gabriel de Vargas Lutz, o Dibi. E as irmãs, a Sônia, a Ivete e a Íria e também o Mano Juarez. 5 irmãos de Lamar.
3: Aproveite.
0: Estão aproveitando lá em Porto de Galinhas, em Pernambuco, e acompanhando aqui a nossa programação. Grande abraço para eles e aproveitem bastante.
3: Tá bom, aproveite, né? Saúde e paz para todos eles e aproveite então esse momento lá que conta com toda certeza a temperatura lá tá bem mais elevada que aqui. Né?
0: Ah, com certeza.
3: Aproveite muito bem aí, que a semana que eu não sei quando é que volto, né? Mas vamos voltar pro inverno de novo.
1: Essa, de Lalá tá 25 agora.
0: 25, coisa boa, né?
3: Da tarde chega nos próximos meio-dia, 32, 33, 34 graus.
1: Calorzinho agora, gostoso.
3: Agora 6h25.
0: Ah, né? lá sim. É. Lá é calorzinho gostoso. Sim. Não é o nosso calor daqui.
3: Não é o nosso calor. Temperatura lá na região nordeste sempre por volta de 33, 34, 32, mas sempre tem aquela brisa, né?
0: O calor que tu não sente.
3: 6h25 agora, 1h30 que tem uma hora e meia ou mais que tem sol já, né?
0: É, aquele lá não tá combinando com o nosso aqui. Não, nosso aqui é 6h23, tá?
3: 23, tá bom.
0: É, a família desunida, né?
3: A família desunida, não. Então tá, então faz uma hora e meia, uma hora e meia, uma hora e quarenta que já temos o sol por lá.
0: Tá bom. O Ricardo Dutra, nosso amigo Ricardo Duque Corte, que também tá tomando o amargo do colono, tá agradecendo aqui as felicitações, muita saúde, muita paz, muitas felicidades aí pro Ricardo Duque Corte.
1: Daqui a pouquinho tem a previsão do tempo aqui no Bom Dia Região dos Vales. 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

0: 6:29, Amado Batista aí na nossa trilha musical do Bom Dia, temperatura na marca dos 10 graus. 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Agora vamos trazendo aqui no Bom Dia, região dos vales, as informações do tempo. 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Em nome da Ótica Regis, teremos aí na sequência a previsão do tempo aqui no Bom Dia. Bom dia aqui para Ivete Toriani, o Carlão de Domênico lá em Mussum acompanhando a gente, Carlos Mazieiro, o Elton Lapi. Obrigado aí pela companhia, pela audiência. Agora sim, Luiz Fernando Nartigal, quando são 6:30, trazendo as informações do tempo aqui em nossa programação. Nartigal, tudo bem? Bom dia.
1: Muito bom dia, Alexandre. Muito bom dia a todos. Ar mais aquecido começa a ingressar no território gaúcho nesta quarta-feira. Hoje, no Vale do Taquari, vamos ter o sol aparecendo com nuvens ao longo do dia. Um dia de tempo bom, mas agora no começo da manhã teremos momentos de circulação de nuvens baixas e formações localizadas de neblina e de nevoeiro em algumas áreas da região. A temperatura nesta madrugada subiu em relação a ontem, mas tivemos temperatura perto dos 10 graus, né? Variou entre 10 e 12 graus em grande parte da região, em alguns microclimas, especialmente áreas de maior altitude, com altitude aí acima de 600 metros, tivemos mínimas de 8, 9 graus. Durante o dia vai aquecer mais do que ontem e as máximas à tarde devem se aproximar dos 25 graus, entre 23 e 25, em grande parte da região. Em alguns pontos onde aquece mais, até pode passar dos 25 graus. Amanhã, quinta-feira, teremos o sol aparecendo com nuvens, mas as nuvens vão aumentar e vão provocar chuva no decorrer da tarde para a noite. Há risco de chuva localmente forte e de temporais localizados. Haverá uma elevação maior da temperatura, as mínimas vão ficar entre 12 e 14 graus e as máximas, de um modo geral, ultrapassam os 25, devem ficar entre 25 e 27 graus em boa parte da região. E depois, na sexta, muitas nuvens provocam chuva ao longo do dia e persiste o risco de chuva localmente forte e de temporais localizados. Varia menos a temperatura, mínimas entre 14 e 16 graus e máximas entre 21 e 23 graus. Nós seguiremos com instabilidade até segunda-feira. Então, essa instabilidade que vai ser mais encorpada ao longo da sexta, permanece ao longo do sábado, do domingo e ainda na segunda-feira. As projeções, Alexandre, indicam que a sexta, sábado e domingo podem ter acumulados em torno de 50 milímetros a cada dia, não é? Na sexta, sábado e domingo. Isso significa que até segunda-feira, que vai chover menos em termos de acumulado, ainda será um dia com chuva, nós poderemos ter pelo menos aí, em média, 150 milímetros de precipitação num curto espaço de tempo. Também vai chover muito parecido com esses acumulados na Serra Gaúcha e no Planalto. Então poderemos ter aí uma influência significativa na elevação dos rios a partir do próximo final de semana. Alexandre.
0: Tá certo, muito obrigado aí, Luiz Fernando Nartigal, trazendo as informações do tempo e trazendo essa informação importante aí de chuva aí, no, principalmente a partir de sexta-feira, né? Sexta, sábado e domingo, e também alguma coisa de chuva também na segunda-feira. Estamos no ar aqui no Bom Dia, região dos vales. 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
1: Monitores da Educação Infantil de Lajeado fizeram uma manifestação pacífica ontem durante a sessão da Câmara de Vereadores do município. Organizado pelo Sindicato dos Servidores Públicos Municipais, o ato reivindicou o enquadramento dos profissionais no quadro do magistério, conforme legislação federal em vigor desde janeiro. Cerca de 415 monitores atuam em mais de 20 escolas de Lajeado. Segundo o sindicato, a mudança garantiria direitos e deveres equivalentes aos dos professores. A prefeitura já apontou viabilidade orçamentária, mas ainda analisa aspectos jurídicos e previdenciários. O prazo para um posicionamento oficial termina no dia 31 de agosto.
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0: Agora no Bom Dia Região dos Vales, as informações regionais, chegando com o colega Claudinei Coferri.
2: O CRAS do município de Doutor Ricardo comunica à população de que hoje pela parte da tarde não estará com atendimento em virtude da ação de plantio de árvores no Jardim do Futuro. O governo municipal de Relvado informa de que hoje, dia 26 de agosto, a partir das 13h30, no Salão Paroquial, acontece mais um encontro mensal dos idosos. Todos os idosos estão convidados para participar de mais um encontro especial, para uma boa conversa, compartilhar histórias e fortalecer laços. O tema deste mês será a família, espaço onde construímos memórias, aprendemos e cuidamos um dos outros. A Emater do município de Santa Teresa informa de que são abertas as inscrições para cursos promovidos no Centro de Treinamento de Agricultores de Fazenda Souza, em Caxias do Sul. Os cursos serão ministrados por instrutores da Emater e do Centro Estadual de Diagnóstico e Pesquisa em Alimentos e Bebidas. As capacitações serão as seguintes: processamento de frutas e hortaliças, de 14 a 17 de setembro. Boas práticas de fabricação, de 9 a 12 de novembro. E processamento de frutas e hortaliças doces, de 23 a 27 de novembro. Os interessados podem obter mais informações e fazer a sua inscrição no escritório municipal da Emater. O município de Imigrante está com inscrições abertas para processo seletivo simplificado para contratação de fisioterapeuta, com carga horária de 30 horas semanais. As inscrições encerram quinta-feira, dia 27 de agosto, e devem ser feitas de forma online, pelo protocolo eletrônico, acessando o site undoc.com.br/atendimento. E está em andamento no município de Roca Salles as inscrições do programa de incentivo à produção agrícola, através da aquisição de calcário. O secretário municipal de Agricultura, Evaristo Bronca, explica o critério para os produtores rurais poderem participar do programa e orienta

0: E as inscrições devem ser feitas até o dia 18 de setembro no escritório municipal da Emater.
1: Então, junto com a Emater, o Conselho Municipal da Agricultura, foi definido então que os beneficiados são produtores que não participaram de outros programas nos últimos anos, que é um valor simbólico que vai praticamente atender 20 e poucos produtores, e a gente vê que esse calcário é usado para reduzir o pH do solo, que isso vai ajudar na produtividade do nosso produtor. As inscrições são até dia 18 de setembro, junto com o escritório da Emater.
0: Secretário Municipal de Agricultura de Roca Salles, Evaristo Bronca. E a Secretaria Municipal da Agricultura de Nova Brécia informa de que estão abertas as inscrições para a viagem à Expo Inter. A visita acontecerá no dia 3 de setembro, com saída às 6h15 da manhã, em frente ao Centro Administrativo Municipal. Para mais informações e inscrições, os interessados devem entrar em contato pelo telefone 3757-1122. Com as informações regionais, repórter Rádio Encantado, Claudinei Coferri.
2: 6h39. 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
3: O presidente do Tribunal Superior do Trabalho, Luiz Felipe Vieira de Melo, instituiu ontem uma nova gratificação para servidores que ocupam cargos de alta confiança na Justiça do Trabalho. O adicional é de 15% sobre a remuneração e será pago a assessores que atuam diretamente com magistrados nos tribunais regionais do trabalho. A gratificação tem caráter indenizatório e, portanto, não sofre descontos de impostos. O benefício já existe em outros tribunais superiores e também na Justiça Federal. A medida chama a atenção porque o próprio presidente do Tribunal Superior do Trabalho já havia criticado a expansão de penduricalhos no judiciário e defendido limites para novos benefícios.
2: 6h41, intervalo comercial. Depois do intervalo, a gente volta com mais destaques, mais atrações aqui no Bom Dia, Região dos Vales, da Rádio Encantado. 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

0: 6h46, o Vando também na nossa trilha musical do Bom Dia. 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
0: Registrando aqui as participações da nossa ouvinte aqui, a Rosângela Schuque. Bom dia em Palmas, Tocantins. O sol já está rachando, hoje vai derreter. É o recado aqui da nossa querida ouvinte, a Rosângela Schuque. Também o Josi Bazanella dos Correios, a Profilize, manda aqui o seu bom dia, mandando um bom dia especial aí para Ivaneide e também a família Franchini, é, a Lu, o Marcos e toda a turma lá na Linha Alegre Caravaggio Mussum, o Jorge Henrique Spillerwick e a Edith lá em Roca acompanhando a gente, a Juleide Barcelos manda o seu bom dia e também o amigo Carlos Machado. É, tá certo, um abraço aí pro Carlos, depois a gente vai registrar aí a participação dele no Boca no Trombone.
1: Também está conosco a Ivanete Belotti, Adriano Sonda, Sirlei Terezinha Pires, Clarinda Ana Luzi, ainda o Neville Orbach, Pedro Pertilha, Márcio Anderson, Paulo Ricardo Castaldi, Harry Brauers, Renato dos Santos, o Nestor Hack, Laide Silva, a Márcia Pereira Duarte, Lourdes Moraes, Ana Mioto Poyer, Cleide da Silva, Sereni Morito e o João Mir Stanislowski, lá em Bento Gonçalves, ligados na programação do Bom Dia Região dos Vales, que agora tem as informações da dupla Grenal e também do Juventude.
0: E o Campeonato Brasileiro da Série B tem um novo líder, é o Juventude de Caxias do Sul, que ontem venceu a equipe do CRB de virada por 2-1 no Alfredo Jaconi. Alisson Safira e Allan Kardec marcaram os gols da equipe do Juventude, que assumiu a liderança da competição, então com 45 pontos, um ponto à frente do Criciúma. Próximo jogo do Juventude pela Série B, terça-feira à noite, quando enfrenta a equipe do Londrina, lá no Estádio do Café, em Londrina, no Paraná. Portanto, Juventude, novo líder da Série B do Campeonato Brasileiro. Amanhã tem clássico Grenal, Grêmio Internacional se enfrentam a partir das 20 horas no estádio Beira Rio, em Porto Alegre. O jogo é válido pela rodada de ida das quartas de final da competição. No final de semana, a dupla Grenal estará em campo para jogos do Brasileirão. O Grêmio, no domingo, 18h30, enfrenta a Chapecoense na Arena, enquanto que o Internacional joga em Salvador contra o Bahia, domingo, às 19h30.
2: Amazon, né, Xandão? Amanhã.
0: Só Amazon.
1: Então, Prime. E a Rádio Encantada.
2: E a Rádio Encantada, exatamente. Não tente procurar um canal aberto aí que não vai encontrar, né? O jogo da dupla amanhã.
0: E assim como na semana que vem também.
2: Exatamente.
0: Quinta-feira vale a mesma coisa semana que vem.
2: Deveria não passar nenhum canal.
0: É verdade. 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
1: A Anvisa aprovou o registro do segundo medicamento genérico de semaglutida no Brasil. O produto fabricado pela Germed Farmacêutica poderá ser comercializado para o tratamento do diabetes tipo 2 e também é utilizado no controle da obesidade. A semaglutida é o princípio ativo de medicamentos como o Ozempic. A primeira versão genérica havia sido aprovada pela Anvisa na semana passada, produzida pela farmacêutica EMS. A venda do novo medicamento exige receita médica em duas vias, com uma delas retida pela farmácia. O produto deve ser armazenado em geladeira entre 2 e 8 graus Celsius.
0: Agora são 6:51. Chegando aí o Dilamar dos Passos com as informações policiais.
2: 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Pois bem, um agricultor morreu no interior de Farroupilha após um acidente com um trator ontem. O agricultor é Moisés César Tomazini, 58 anos de idade. Ele sofreu um acidente com um trator no interior de Farroupilha. Segundo as informações, ele realizava a manutenção da estrada entre pessegueiros da propriedade da comunidade de São Roque, quando o trator acabou tombando sobre o corpo dele. Com o objetivo de manter a ordem, bem como fortalecer a disciplina interna, garantindo a segurança penal, a polícia então desencadeou ontem à tarde uma operação no presídio estadual em Guaporé. A atividade, acompanhada pelo delegado regional Éder Carlos Schilling, transcorreu de forma tranquila, sem registro de nenhum incidente, tumulto ou qualquer intercorrência ao longo do trabalho no ambiente prisional. Mais de 40 policiais penais efetuaram a varredura nas 13 celas masculinas, somente as masculinas. Durante a ação, foram localizados 7 aparelhos celulares, um relógio smartwatch, 36 gramas de cocaína, 38 de maconha, além de outros materiais ilícitos, que foram apreendidos e encaminhados agora para o procedimento disciplinar. Uma empresa que comercializa pedras foi alvo de furto durante a última segunda-feira no bairro Hidráulica Lajado. Segundo o BO, o crime teria ocorrido na madrugada por volta das 2 horas. O gerente do estabelecimento percebeu a invasão na manhã de ontem quando chegou para trabalhar e encontrou então a porta arrombada e danificada. Da loja foram levados R$ 1.830 em dinheiro, o aparelho celular que pertence então também para a empresa. Já as buscas por Larissa Vermeier, de 23 anos de idade, foram encerradas no final da tarde de ontem, terça-feira, na Vila Mariante, sem que a jovem fosse encontrada. A mobilização teve como principal foco, né, o Rio Taquari, após pertences dela ser localizados naquela região. Durante a tarde, equipes especializadas do Corpo de Bombeiros também fizeram uma varredura, inclusive na água, com mergulhadores. A operação contou ainda com o apoio de um drone, utilizado pela equipe de inteligência para sobrevoar a área com cerca de 20 minutos. As buscas abrangeram aproximadamente 300 metros do rio, com mergulhadores localizados a pouco mais de 50 metros da margem. O veículo de Larissa Vermeier, 23 anos, foi localizado na Vila Mariante no início da tarde da última segunda-feira. E até o momento não há informações sobre o que aconteceu depois. Ela teria trabalhado na manhã, né? E durante a tarde não retornou e o carro dela então foi localizado no início da tarde da última segunda-feira. O óculos e também a chave do veículo foi encontrado nas proximidades. Já uma chácara foi invadida e furtada no município de Cruzeiro do Sul. Segundo os proprietários, diversos objetos e ferramentas foram levados, incluindo uma máquina de solda, esmerilhadeira, bateria de carro, pneu de reboque, botijão de gás, arma de pressão e outros itens. Ainda segundo o relato, os criminosos arrombaram um reboque, danificaram cercas, levaram cerca de 50 quilos de carne e agrediram os cachorros da propriedade. Os moradores também relatam que outras chácaras e propriedades de Cruzeiro, Mato Leitão e Venâncio, além de arredores, já foram alvo de furtos recentes. de caminhonete, né? 50 quilos de carne, pneu de reboque, esmilhadeira, máquina de solda, botijão de gás, arma de pressão e outros itens. Já o fato curioso ocorreu ontem dentro da delegacia de polícia em Guaporé, meu Corchandão.
0: Sim.
2: Agentes, né, prenderam uma mulher, 33 anos, por coação em um processo. A prisão ocorreu, chama atenção, dentro da DP, enquanto ela aguardava o marido, que havia violado um domicílio e posteriormente foi detido por parte da Brigada Militar. O homem e um comparsa ameaçaram o rapaz e causaram danos na residência. Aí, durante o atendimento, logo após a vítima prestar depoimento, a testemunha do caso compareceu na DP para ser ouvida. Aí, a esposa do suspeito, que estava lá para buscá-lo, né? Estava na sala de espera, fez uma captura temporária de imagem de testemunha e enviou a mensagem afirmando que caso ela falasse algo para a polícia, seria queimada viva. A mensagem destacava: se tu falar algo, vou mandar te queimar vivo. Aí, diante da ameaça, a testemunha, né, manteve a mensagem aberta na tela do aparelho do celular e comunicou o fato para os agentes da delegacia naquele momento. Resultado, a prova foi preservada por meio de um registro fotográfico e a mulher, então, foi presa em flagrante por coação. Dentro da delegacia, tentando intimidar a pessoa que foi vítima do marido dela, dizendo que ia queimá-lo vivo, ela conseguiu, então, aquela visualização única, né? Só que ela abriu e deixou aberto, né? A partir daí, fizeram um print, né? Ou fizeram aí uma fotografia e a mulher foi presa em flagrante por coação dentro da delegacia de polícia em Guaporé. 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
0: Valeu, Dila, 6:59. Agora é hora das informações do resumo de notícias. 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
1: Por unanimidade, deputados do Rio Grande do Sul derrubam veto de leite e acabam com taxa de licenciamento de veículos. Ainda, chuvas voltam a atuar nos próximos dias no Rio Grande do Sul. Dólar cai e fecha 5,14 com petróleo e tensões entre Estados Unidos e Irã. Lulinha processa políticos por vídeos feitos com inteligência artificial. Agência Nacional de Vigilância Sanitária aprova segundo genérico de semaglutida em caneta injetável. Arrecadação do governo federal com impostos somou mais de 289 bilhões em julho deste ano. Presidente do Tribunal Superior do Trabalho dá penduricalho de 15% para servidores de primeira e segunda instâncias. Brasil e Estados Unidos marcam nova reunião na segunda-feira para negociar tarifaço. Teatro São Pedro, em Porto Alegre, será reaberto ao público em 26 de novembro. Justiça Gaúcha condena homem por ofender comunidade LGBTQIA+, no Facebook. Com o resumo de notícias, repórter Rádio Encantado, Lucas da Rosa.
0: Agora são 7:01, 7:01. Bom dia aqui pro amigo Heitor Buaro. Tá homenageando o netinho Joaquim Kozer, que está completando 2 aninhos. Recebe as homenagens aí do vô Heitor e da vovó Ivanete. Um abração então pro nosso querido Joaquim Kozer, completando hoje 2 aninhos. Muita saúde, muita paz, muitas felicidades. A Luciane Marcos Franchini tá mandando aqui o seu bom dia e mandando um abração especial para Prof. Liz e pro Jaimir. Também o Ajulei de Terezinha Barcelos participando conosco, Juarez Pereira Joa, o Ademar Cabeleireiro e o amigo Nelei Lanzini, que tá lá mateando com a erva mate da família e acompanhando a gente.
1: Também conosco Elaine Alexandre Saldanha, Cláudia da Silva, Lourdes Furlaneto, Luiz Paulo Lordes, Nadir Paine, Mercedes Paduan, Maria dos Santos, o Paulinho Menezes mandando o seu bom dia. Também conosco o José Ari Ferreira Rambo, Felipe Mazarino, Janete Mazo, Everaldo Horst mandando o seu Guten Morgen. E também o Sérgio Sepp está na nossa sintonia.
0: Agora 7:02, intervalo comercial, a gente já retorna com a sequência do Bom Dia Região dos Vales. Hospital Santa Terezinha de Encantado informa a temperatura. 10 graus.

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0: 8:07, tá aí o Raça Negra na nossa trilha musical do Bom Dia. A temperatura tá na marca aí dos 10 graus. É o Bom Dia Região dos Vales que está no ar aqui pela Rádio Encantado, num oferecimento do Sicredi do Hospital Santa Terezinha. 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Tem informação, Dila, para nós?
1: Vamos lá, então, da Corsan, meu caro Xandão. A Corsan instala válvulas na captação do Rio Taquari e amplia segurança no abastecimento de água. Então, o fato ocorre hoje, quarta-feira, e também amanhã, quinta-feira. Obras no sistema de captação de água do Rio Taquari Encantado. Os trabalhos incluem, né, a instalação de válvulas das tubulações que interligam o rio ao local onde a água bruta é recebida antes de seguir para o tratamento. Os equipamentos vão permitir o fechamento das conexões durante o período de cheias, evitando a entrada de água pelos pontos em cotas mais baixas e possibilitando a retirada pelas situações de níveis superiores. Aí, durante esta execução que ocorre hoje e amanhã, hoje quarta e amanhã quinta-feira, poderão ocorrer oscilações no fornecimento de água, agora na parte do meio-dia de hoje e também amanhã, nos seguintes bairros: o Planalto, o Lambari, São José, Jacarezinho, Lago Azul, Barro do Jacaré, Jardim da Fonte e Santa Clara. Repito, hoje e amanhã, a partir do meio-dia: Planalto, Lambari, São José, Jacarezinho, Lago Azul, Barro do Jacaré, Jardim da Fonte e também Santa Clara. A normalização está prevista para o início da noite de hoje e também de amanhã, conforme os reservatórios aí forem recuperando os níveis adequados, então, de armazenamento.
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1: A Prefeitura Roca Salles estará promovendo no próximo dia 1º, terça-feira, né?
0: 1º é terça-feira.
1: De setembro, terça-feira. A partir das 19h, 19h, um encontro para tratar das indenizações relacionadas às áreas de arraste no município. A atividade vai ser na Sociedade Recreativa Cultural Roca Salense, lá no clube. O evento contará com a presença do promotor de justiça, Sérgio Dieffenbach, e tem como objetivo prestar esclarecimentos para a comunidade sobre os procedimentos relacionados às indenizações, além de orientar moradores sobre os direitos e encaminhamentos necessários. A atividade, né, voltada principalmente para pessoas que moravam ou possuem propriedades em áreas de arraste no município, oferecendo espaço para apresentação de informações e esclarecimento de dúvidas. A prefeitura também reforça, né, o convite para que moradores que se enquadram neste público participem do encontro e busquem informações diretamente com responsáveis pela condução do procedimento. Também já está sendo feito aqui em Encantado um levantamento, né? Já foi feito, aliás, e deve iniciar então nos próximos dias até mesmo esse valor. O que é a área de arraste, né, gente? Onde as pessoas moravam, que não tem mais condição de retornar, de perder uma casa ou não tem mais condição, ou tinha até mesmo um terreno lá legalizado, terreno que estava com registro no cartório, né, de imóveis, aí as pessoas tinham aí o direito daquele registro, daquele terreno, e que não podem mais utilizar. Então, pessoal que tem nesse sentido, busque informação na prefeitura do teu município para estas informações.
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1: A Prefeitura Roca Salles também, né, através da Secretaria de Assistência Social, vai realizar uma ação de distribuição de roupas para a comunidade. distribuição de roupas para a comunidade. A iniciativa busca contribuir com famílias que necessitam de peças de vestuário, especialmente no período de temperaturas agora mais baixas. Esta distribuição ocorre na quinta-feira, dia 10, e na sexta-feira, dia 11. Na quinta-feira, dia 10, vai ser das 4 às 7 da noite, 16 às 19 horas. Já na sexta-feira, dia 11, das 9 às 15 horas, sem fechar o meio-dia, que é na sexta-feira, lá no CRAS. Lá no CRAS, então, esta distribuição gratuita de roupas no município de Roca Salles.
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1: Trazendo ainda informações aqui na programação da Rádio Encantado, né? Que a administração municipal, a rota do desenvolvimento está recebendo aí melhorias. Prefeitura realizou ainda na segunda-feira um trabalho de recuperação do pavimento da rota do desenvolvimento. A intervenção buscou melhorar condições de trafegabilidade, bem como ampliar a segurança de motoristas, moradores, trabalhadores e demais usuários da via aqui do município de Encantado.
0: Agora são 7:15. Logo mais às 7:30 tem o Boca no Trombone, aqui no Bom Dia, região dos Vales da Rádio Encantado. O espaço da participação do ouvinte. Manda para cá o seu recadinho. Pode ser através do nosso telefone, o 3751-1580, que é o telefone da participação do ouvinte. 3751-1580. Ou através do nosso WhatsApp, o 999-88-1543. Porque logo mais tem o Boca no Trombone aqui no Bom Dia, região dos Vales, porque aqui o ouvinte tem vez e voz.
1: A administração de Encantado, né, informa que prorrogou o prazo para inscrições no curso de aperfeiçoamento profissional. Uma oportunidade gratuita destinada à qualificação da mão de obra e ampliação das possibilidades de geração de renda do município. O novo prazo para inscrição é dia 5 de setembro. 5 de setembro. O curso é realizado em parceria do município de Encantado e o programa RS Qualificação Recomeçar da Secretaria Estadual de Trabalho e Desenvolvimento. Estão sendo disponibilizadas 15 vagas com carga horária de 45 horas por turma. 15 vagas com 45 horas por turma. São dois cursos. A iniciativa, né, busca oferecer aos participantes oportunidade de aprimorar conhecimentos, desenvolver novas habilidades profissionais, contribuindo para inserção ou permanência no mercado de trabalho.
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1: Beneficiada pelo crescimento da economia e por aumentos recentes de tributos, a arrecadação federal alcançou 289,3 bilhões em julho, segundo dados divulgados pela Receita Federal na última terça-feira. O resultado representa uma alta de cerca de 9% acima da inflação em relação ao mês do ano que passou. No acumulado de janeiro a julho, o governo federal já arrecadou 1,87 trilhão de reais. Ao descontar a inflação do período, o crescimento real foi de cerca de 7% em relação aos mesmos meses do ano passado. Entre os principais fatores apontados pela Receita para o desempenho estão o aumento da arrecadação da contribuição para a Previdência Social, o crescimento das receitas com o PIS, A alta na arrecadação do imposto de renda pessoa física detida na fonte, o avanço na arrecadação do imposto de renda pessoa jurídica, o aumento da contribuição social para o lucro líquido. Então, 289,3 bilhões de reais a arrecadação do governo federal no mês de julho.
0: 7h19, chegando aí as informações econômicas com o colega Claudinei Coferri.
2: E com uma agenda econômica com poucos eventos e com os mercados acompanhando de perto as tensões envolvendo os Estados Unidos e o Irã, o dólar fechou ontem com queda de 0,25%, cotado a R$ 5,13. Na semana, a moeda norte-americana acumula alta de 0,16%. Já o Ibovespa, principal índice da Bolsa Brasileira, fechou o pregão de ontem com alta de 1,47%, nos 174.439 pontos. Na semana, a Bovespa acumula ganhos de 0,53%. O euro fechou ontem cotado a R$ 6. Cadernetas e poupança com aniversário hoje tem rendimento de 0,67%. E dados divulgados pela Confederação Nacional da Indústria revelam que a intenção de investimento do empresário industrial brasileiro caiu pelo terceiro mês seguido e atingiu em agosto o pior patamar do ano. A economista Larissa Lobo cita os principais fatores que impactam os investimentos das indústrias.
3: Primeiro deles é o patamar elevado das taxas de juros, que tem como seus desdobramentos o patamar elevado do endividamento, tanto das famílias quanto das empresas. Em segundo lugar, o forte aumento de custos de produção da indústria, que a indústria vem sofrendo desde o início da guerra do Oriente Médio. Em terceiro lugar, a forte entrada de produtos importados no mercado doméstico.
2: E o ministro da Fazenda, Dário Durigan, afirmou que o governo federal estima que o salário mínimo será de R$ 1.741 no próximo ano. O valor constará no projeto de lei orçamentária anual, que será encaminhado ao Congresso Nacional até o final deste mês de agosto. Na lei de diretrizes orçamentárias de 2027, o governo havia calculado que o salário mínimo seria de R$ 1.717. O valor, entretanto, ainda poderá mudar até o final do ano. O salário mínimo definitivo só será conhecido em dezembro desse ano, quando será divulgado o INPC de novembro. Com as informações da economia, repórter Rádio Encantado, Claudinei Coferri.
0: Agora são 7h22, 5h22. Claudinei Coferri trouxe para nós as informações econômicas aqui no Bom Dia. 7h22, né? 7h22, Claudinei trouxe para nós aí as informações da economia. 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Agora são 7h23. Tem mais participações dos amigos ouvintes por aqui. O Antenor da La Libera mandou o seu bom dia. O Evandro Teles, da Vespasiano Correia. A Neiva Canepli Johan, obrigado aí pela companhia. Muito obrigado aí pela audiência. Estão mandando o seu recadinho no nosso WhatsApp, o 999-88-1543. E lembrando, né, que logo mais, depois do intervalo comercial, teremos aqui a previsão do tempo no Bom Dia Região dos Vales, com Luiz Fernando Nartigal e, é claro, também as informações relacionadas relacionadas ao Boca no Trombone. Dá tempo ainda, inclusive, de você mandar para cá o seu recado pro Boca no Trombone. Mande agora o seu recadinho no 3751-1580, que é o telefone da participação do ouvinte, 3751-1580, ou você pode mandar o seu recado através do nosso WhatsApp, o 999-88-1543. 999-88-1543. Porque logo mais tem o Boca no Trombone aqui no Bom Dia, Região dos Vales, o espaço da participação do ouvinte. Porque aqui o ouvinte tem vez e voz. Intervalo comercial e na sequência então a gente retorna com o Bom Dia Região dos Vales aqui pela Rádio Encantado. 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Segue na marca dos 10 graus.
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0: 7h30, o Roupa Nova aí na nossa trilha musical do Bom Dia, a temperatura na marca dos 11 graus, agora aumentou um pouquinho a temperatura, 11 graus a temperatura nesse momento. Estamos aí com o Bom Dia Região dos Vales no ar aqui pela Rádio Encantado, num oferecimento do Sicredi do Hospital Santa Terezinha. 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Lembrando que daqui a pouquinho tem o Boca no Trombone aqui no Bom Dia, Região dos Vales. Bom dia aqui para Serenita Loman, que tá mandando o seu bom dia, desejando aqui uma feliz quarta-feira a todos e também participando conosco aqui, mandando o seu recado. Ainda Neiva Canep Liohan também participando com a gente. 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Agora são 7h32, é hora da previsão do tempo aqui no Bom Dia. 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
1: Ar mais aquecido começa a ingressar no território gaúcho nesta quarta-feira. Hoje, no Vale do Taquari, vamos ter o sol aparecendo com nuvens ao longo do dia. Um dia de tempo bom, mas agora no começo da manhã teremos momentos de circulação de nuvens baixas e formações localizadas de neblina e de nevoeiro em alguma. Momentos de circulação de nuvens baixas e formações localizadas

0: sendo com nuvens, mas as nuvens vão aumentar e vão provocar chuva no decorrer da tarde para a noite. Há risco de chuva localmente forte e de temporais localizados. Haverá uma elevação maior da temperatura. As mínimas vão ficar entre 12 e 14 graus e as máximas, de um modo geral, ultrapassam os 25, devem ficar entre 25 e 27 graus em boa parte da região. E depois, na sexta, muitas nuvens provocam chuva ao longo do dia e persiste o risco de chuva localmente forte e de temporais localizados. Varia menos a temperatura, mínimas entre 14 e 16 graus e máximas entre 21 e 23 graus. Nós seguiremos com instabilidade até segunda-feira. Então, essa instabilidade, que vai ser mais encorpada ao longo da sexta, permanece ao longo do sábado, do domingo e ainda na segunda-feira. As projeções indicam que a sexta, sábado e domingo podem ter acumulados em torno de 50 milímetros a cada dia, na sexta, sábado e domingo. Isso significa que até segunda-feira, que vai chover menos em termos de acumulado, ainda será um dia com chuva, nós poderemos ter pelo menos aí, em média, 150 milímetros de precipitação num curto espaço de tempo. Também vai chover muito parecido, com esses acumulados na Serra Gaúcha e no Planalto. Então, poderemos ter aí, uma influência significativa na elevação dos rios a partir do próximo final de semana.
1: Valeu, muito obrigado aí, Luiz Fernando Nartigal, trazendo as informações do tempo aqui no nosso Bom Dia, Região dos Vales da Rádio Encantado. 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
1: 7:37, chegando aí o Boca no Trombone aqui no Bom Dia, Região dos Vales, e o Boca no Trombone tá chegando em nome do Amargo do Colono. 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
3: Vamos lá então para o Amargo do Colono nesta manhã aqui, o Boca no Trombone desta quarta-feira. Primeiro dizendo, Xande, que o nosso querido Osmar Ribeiro, nós homenageamos ele esses dias, né? Mas o Face deu um godó em nós, tá? O aniversário dele é hoje.
1: É hoje. É do Facebook, né?
3: É.
1: Ou de quem fez o Face, né?
3: Ou de quem fez. Nós nominamos, nós o parabenizamos agora. Mês passado foi, né? O aniversário, então, do seu Osmar Ribeiro, e na verdade o aniversário dele é hoje lá em Porto Alegre, bairro Glória. Obrigado pela companhia, obrigado pela sintonia. Então, Osmar Ribeiro, diária.
1: Ele que está no segundo semestre de férias, né?
3: Segundo semestre de férias. Primeiro semestre é de 1º de janeiro a 30 de junho, né? E aí, no 1º de julho até 31 de dezembro, começa o segundo semestre de férias do seu Osmar Ribeiro. Abraço, obrigado pela companhia. Que momento, né?
1: Grande Osmar Ribeiro.
3: Também mandar um abraço especial aqui pro pessoal do Black Shine, né? 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Nosso querido amigo, o Paulinho Menezes e o Lisboa, né? 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
3: Tá bom, deram um trato no meu carro ontem de novo lá, obrigado pela preferência do Paulinho. E também fui informado, sabe que uma das rotas alternativas, Xande, que nós temos aí de passagem, agora com a interdição da ponte lá na Barra do Guaporé, é a Pinguela da Barra do Zeferino.
1: Sim.
3: Você vai de Mussum até a Barra do Zeferino, atravessa a Pinguela, Encantado, e depois vem para Encantado. Ou ao contrário, de Encantado até a Barra do Zeferino, faz a travessia e vai para o município de Mussum. E aí a informação que eu tenho é que no final de semana teve um cidadão que foi buscar a esposa, que estava do outro lado, né?
1: Ah, tem isso?
3: A esposa estava do outro lado da Pinguela.
1: Estava do outro lado.
3: Exatamente. E ele, todo machão, teve medo de passar a pinguela.
1: Não.

0: Acredito. Não foi.
1: Não foi?
0: Não foi.
1: Pipocou?
0: Pipocou. Deixou a esposa passar na pinguela assim, ficou do outro lado, né?
1: Sim.
0: Foi buscá-la, né? Aqui no lado de Encantado, ficou aqui parado lá esperando. Eu não vou.
1: E esse cidadão tem registro de nascimento?
0: Eu não vou, né? Não conto maiores detalhes. Tá qualquer bom. Ou qualquer detalhes, busque informação com o nosso querido Paulinho Menezes lá da Black Shine, tá? não quero falar aí nada, que se alguém, né? Se alguém quiser maiores informações sobre o fato, o caos, né?
1: Pede pro Paulinho.
0: Pede pro Paulinho lá que ele sabe quem foi que fez isso, tá?
1: Ele tem todos os detalhes.
0: Ele tem todos os detalhes, o horário, o que aconteceu.
1: Tá bom, então.
0: Também recebi ontem, eu confesso que eu queria entrar em contato ontem com o prefeito, doutor Ricardo, mas entrei em contato, mas por outro motivo, né? Do falecimento, então, da pessoa que foi atingida por um touro ontem lá. Prefeito, inclusive, é primo do prefeito. E a informação que eu recebi que a pinguela, ela estava iluminada. Não sei se teve algum problema lá. Mas eu também vou dizer o seguinte, que tem aquela... É solar, como é que é, Ribite? Aquela plaquinha solar, né? Pra lâmpada de LED, né? Como é que é? Luminária solar. Aquela luminária solar, que ela é pequenininha. Sofreu a ação de vândalos, né? Ela sofreu a ação de vândalos lá.
1: Normal.
0: Ah, exato.
1: Infelizmente.
0: Quebraram, arrebentaram ou levaram embora. E aí, este pode ser um dos motivos que a pinguela não está iluminada como estava anteriormente. Esta é a informação que eu recebi também ontem. São duas situações da barra do Zeferino da pinguela. Primeiro que o cidadão lá teve medo de passar, né?
1: Amarelou.
0: Deixou a esposa passar e ele tranquilamente sentou do outro lado, né?
1: Tá certo.
0: Sentou do outro lado dando risada da esposa, né?
1: Só imagina,
0: né? Maiores informações com o nosso querido Paulinho Menezes, quem foi o cidadão que fez isso. E a outra que, infelizmente, levaram algumas luminárias de LED lá, que são utilizados ou que fornece ou a questão da energia para a passagem lá, a iluminação da pinguela. Também recebi agora na parte da manhã aqui uma reclamação de uma senhora, ela faz 2 anos que eu preciso trocar meu óculos. 2 anos que eu já tô encaminhando e tô aguardando e até agora nada. Não tenho mais condição, não tô mais enxergando e não consigo fazer a consulta para a troca da minha lente. Meu óculos aqui de Encantado, tá demorado, tá muito demorado. Também vamos destacando que no próximo dia 9, ainda tem tempo, né? Mas o pessoal já pode ir aí acumulando e recolhendo. O lixo eletrônico, aquele lixo, né? Que não é para descartar. Aquele projeto, né? Da Escola Farrapo Solidária com o Planeta. Então, dia 12, que é no sábado, 12 de setembro, vai ser realizado aqui em Encantado. O pessoal pode entregar aqui no pátio da escola, né? O lixo eletrônico, o óleo de cozinha, o lacre de alumínio, a tampinha plástica, a esponja de cozinha, a placa de raio-x, a garrafa PET vazia e limpa, tá? Pode entregar. Pessoal, alguém tá dizendo, mas a tampinha plástica eu repasso para a Liga Feminina. Tem problema. A tampinha que vai ser recolhida aqui também vai para a Liga, tá? A tampinha que é recolhida aqui na Escola Farrapos também vai para a Liga. Se quiser deixar aqui, pode deixar. Quiser continuar deixando ali na Liga, pode deixar também sem nenhum problema. Só pra gente lembrar, né, que ali na Escola Farrapos, aqui na Duque de Caxias, também tem aquele acesso ao portão que vai pro pátio ali, ou que não... Ele tem um acesso pro portão que não vai pro pátio e que vai pro pátio porque tá fechado, né? Então, é fechado aquele portão ali. Então, ali também tem os containers, né, de recebimento do material. O pessoal pode deixar aí em qualquer momento, pode deixar aí para recolher então este material. Lixo eletrônico, óleo de cozinha, lacre de alumínio, tampinha plástica, esponja de cozinha, placa raio-x e garrafa PET vazia e também limpa. Todo o material pode ser deixado e pode ser também entregue no dia 12. Aquilo que eu sempre digo, né? Não é só para Encantado, né, Chudão? Pessoal de Roca Salles quiser trazer aqui, pessoal de Mussum, doutor Ricardo, Reuvado, qualquer município, né? Pode trazer aqui, tu não vai precisar dizer absolutamente nada da onde vem. Deixa aqui, o pessoal faz este recolhimento e depois dá o destino correto.
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0: Tem uma reclamação aqui que já veio em outra oportunidade. e agora de novo, e eu entendo, tá? Nós temos os banheiros aqui da Praça da Bandeira de Encantado, que eles precisam ficar fechados à noite porque tem ação de vândalos. E nós temos os banheiros da Estação Rodoviária de Encantado, que da mesma forma, né? Da mesma forma, eles precisam ficar fechados pela ação de vândalos. Infelizmente, é uma realidade que nós temos. E aí você precisa da utilização do banheiro no centro, nós somos uma cidade turística, né? E aí tu não tem condição de utilizar porque tá fechado. Tá fechado porque os vândalos destroem. Nós temos aí na Estação Rodoviária da mesma forma. Os banheiros que são da Estação Rodoviária têm um determinado momento que eles precisam ser fechados, porque se deixar aberto, o pessoal acaba destruindo tudo. E enquanto isso, quem precisa, né? Enquanto isso, quem precisa, faz o quê? Teve um relato aqui que uma senhora estava aí próxima à Estação Rodoviária, né? Precisava urgentemente de um banheiro e precisou pedir um balde para utilizar.
1: Imagina a situação.
0: Imagina a situação que nós vivemos. Imagina a situação que nós vivemos. E é pela ação de vandalismo. É pela ação dos vândalos que nós temos aqui em Encantado, infelizmente. A gente recebeu e fez aqui o elogio na semana passada de Nova Brécia, né? E o pessoal estava elogiando os banheiros na praça, elogiando o trabalho que foi feito, cidade limpíssima. Beleza, sem nenhum problema. Só que isso tudo acontece em Nova Brécia, porque a população... O trabalho da prefeitura é excelente, é louvável. O trabalho das empresas é excelente, é louvável. Está sendo feito. O problema é aquela ação de vândalos que acabam danificando, e parece que aqui em Encantado nós temos uma síndrome do coitadismo, eu acho que é, ou algo assim, né? Ah, se não é meu, eu posso destruir. Se não é meu, eu posso danificar. Se é público, o prefeito que vai pagar. Não é o prefeito que paga. É eu, tu, Xande, o Rebite, todos nós pagamos isto. Todos nós pagamos pela limpeza pública, todos nós pagamos pela via, todos nós pagamos pelo banheiro público, todos nós pagamos. Por quê? Porque nós pagamos os impostos. Me parece que falta um pouco de conscientização, me parece não. Nós temos essa dificuldade em Encantado, que quanto pior, melhor. Quanto pior, melhor. A gente está vendo agora aqui na... Já vou entrar nessa celema da ponte de novo, né? O que tem de gente se vitimizando lá na ponte é impressionante, né? O pessoal faz o trabalho, tá fazendo trabalho, quem tá lá tá trabalhando, e tem muita gente que necessita, e eu sei que precisa, eu preciso da ponte todos os dias, né? Pessoal, assim, ó, eu vou voltar a falar. Quando não tem o barco, ou quando a gente tem dificuldade da passagem do barco, e quando não estão trabalhando embaixo da ponte, o pessoal da EGR... Eles não estão, não é que eles estão autorizando, eles não estão proibindo. Eles não estão proibindo a passagem de pedestres. E aí a gente vê assim, ó, pessoas na rede social e dizendo, olha, é uma palhaçada isso, é uma palhaçada aquilo, é uma palhaçada aquele outro lá, porque a ponte cai durante o dia, de noite não cai. Vamos utilizar quietinho, vamos utilizar e deu. Vamos utilizar e deu, vamos ficar quieto. Tá, vamos ficar quieto. Não vamos ficar divulgando. Não tem nenhuma necessidade de fazer um videozinho dizendo, ó, tô passando em cima da ponte. Durante o dia não pode, de noite pode. Não tem nenhuma necessidade disso. Vamos utilizar de forma consciente e que não aconteça nenhum tipo de problema. É isso que eu quero dizer.
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0: Eu sei, antes que alguém diga alguma coisa, né? Eu sei que é uma confusão lá. Eu sei que é uma confusão. Bota barquinho, tira barquinho, bota chove, tira barquinho, não chove, tira barquinho, baixa o nível do rio, bota barquinho, baixa o nível do rio, tira barquinho, e assim vai, eu sei. Libera a ponte e não libera, bota barquinho, bota barca, bota barquinho, proibido passar, proibido, liberado, proibido. Eu sei da confusão. Eu sei disso, ninguém precisa me dizer isso aí. Ninguém precisa me dizer. O que nós precisamos, na verdade, o que nós precisamos é ter uma conscientização. Não precisamos ficar aí divulgando e fazendo e dizendo aí o que está acontecendo. O ouvinte também manda uma constatação aqui da questão de Roca Salles. As estradas Roca Salles, muitos buracos, verdadeiras crateras aí no desvio. O bicho vai pegar se chover, sim. E aí o ouvinte até solicita, né? Será que a prefeitura não pode fazer, dar a sua contribuição também? A prefeitura está fazendo o que pode. A prefeitura de Roca Salles está fazendo o que pode lá. O que nós precisamos e o que já foi solicitado para o AGR, que assumiu aquela responsabilidade, são poucas máquinas que tem lá trabalhando. Se a prefeitura de Roca Salles ficar com o maquinário ali, vai deixar de fazer o trabalho em outras localidades. Essa é a realidade, essa é a verdade. O prefeito Mazinho já solicitou, o Jones Vinho já solicitou, né, do governo do estado, junto à EGR, que se coloque mais máquinas, que é o que precisa ser feito. Que é o que precisa ser feito. Se chover aí, vai virar no que é aquilo, sim. Ontem de manhã, mesmo com tempo seco, mesmo sem chuva, aí nós tivemos aí um caminhão atolado que provocou congestionamento de lá. É uma situação bastante complicada, bastante delicada que nós temos aí. E a prefeitura está fazendo o que pode para retirar caminhões, para buscar, para levar, quando pode levar o material, quando faz isso, aquilo. Só que não tem como dar prioridade apenas para aquele local. Nós precisamos também entender isso, que tem todas as outras estradas que precisam ser consertadas. São 700 quilômetros, ali são 12. Imagina os outros 688 que precisa ser feito. Então esta é a dificuldade que tem.
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0: Ouvinte pergunta aqui, gostaria de saber se passando por Jacarezinho, posso sair do outro lado da ponte Mussum Encantado? Não. Tu vai sair na Barra Guaporé, ou tu vai sair na Chiquinha ou na Barra Guaporé. Não vai resolver teu problema, tu vai sair lá na ponte. Tu não tem passagem ali, tá? Seria uma rota alternativa também, até pro doutor Ricardo. Não tem. Tu vai sair de qualquer jeito, tu vai sair na Barra Guaporé. Ou na Chiquinha, descendo pela Chiquinha, ou na Barra Guaporé. Então, tu vai estar ainda no lado de Encantado. Sobre os banheiros de Nova Brecha, devem fazer como Nova Brecha. Colocar câmeras na praça e pegar os vândalos. Tem câmeras, né? Tem, mas dentro do banheiro não pode, né? Foca, né? Foca as pessoas que entram e que saem, mas lá não pode. Falando sobre banheiros públicos, vou seguindo a Serafina Corrêa. Sou natural de lá. Os banheiros da praça são muito limpos e perfumados, com papel e tudo, até sabonete líquido. O pessoal de lá colabora. Aí eu também conheço, fui levar meu filho 3 anos em Serafina Corrêa, 2, 3, 4 vezes por semana, tá? Maravilhoso. Aí o ouvinte faz as 4 palavras finais, Xandão. O pessoal de lá colabora. Ponto. O pessoal de lá colabora. A prefeitura de Encantado faz o mesmo que faz a prefeitura de Serafina Corrêa. A prefeitura de Nova Brecha faz. A prefeitura de Encantado faz o mesmo que faz a prefeitura de Nova Brecha. A única coisa que nós precisamos é da colaboração.
2: Educação.
0: Ah, educação.
2: Educação da população.
0: Educação da população. A colaboração é a educação. É só isso.
2: Seria muito mais fácil, né?
0: É, exato. Em Nova Brecha já vi pessoas filmando o banheiro da praça fazendo elogios. Vi vídeos elogiando. Realmente é muito bom. Sim. Colaboração da população. 3 palavras. Só isso.
2: Um abraço aqui pro amigo Ademar Bertamon, tá nos acompanhando lá em Mussum. Grande Ademar, que ontem tava de aniversário, né? Nosso querido gaiteiro Ademar Bertamon. A Roseli Ribeiro também manda o seu bom dia. O Pedro Graciola, o homem da Lambreta.
0: Da Lambreta.
2: Encontrei ele sábado na feira do produtor, que está sempre nos acompanhando, nos prestigiando, né? Falou sobre a questão da pinguela aí, do nosso amigo aquele, né? Que pipocou, né?
0: Ah, sim.
2: Ele disse assim, imagina para quem fez a pinguela,
0: é,
2: né?
0: É, exato. Foi ele que fez, né?
2: Foi ele que fez.
0: A equipe dele que fez aquela pinguela Mauro Zeferino, tá?
2: Verdade. É o Pedro Graciola, o homem da Lambreta de lá.
0: É, o Ademar Bertamon também parabenizando pelas palavras, né? Que falei aqui das questões. As pessoas também precisam ter consciência que quando está fechado para manutenção, não passar ali. Sábado pararam de fazer manutenção porque o pessoal não respeitava. E aí?
2: Mais uma vez, a questão da falta de educação, respeito.
0: Prefeituras vizinhas de Roca Salles deveriam ajudar com máquinas ali, porque toda a região está usando o caminho. Porque esse pessoal está usando o caminho, ninguém compra nada em Roca Salles, somente passa. Então quem ajuda é outra forma. Pelo menos manter a estrada em dia. Tem uma autorização, inclusive, da Câmara de Vereadores, né, de Encantado e também de Mussum, para auxiliar ali. Só que a gente entende que os municípios têm essa dificuldade de fazer essa manutenção. É muito mais prático, muito mais fácil, e já foi solicitado através da EGR que se coloque mais máquinas, né? Que a responsabilidade não é mais do município ou dos municípios. Esta responsabilidade passou a ser da EGR, que infelizmente, mais uma vez, mostra toda a sua incompetência. Tá bom, Xande?
1: Tá certo, é isso de lá.
0: É isso que nós temos esta manhã para o Boca no Trombone.
1: Tá bom, então, 7:55, tivemos aí o Boca no Trombone em nome do Amargo do Colono, aqui na nossa programação do Bom Dia, Região dos Vales, da Rádio Encantado, quando são 7:55, a temperatura tá na marca aí dos 11 graus. E dando sequência aqui ao Bom Dia Região dos Vales, a gente vai trazer as informações do esporte em nome da Farmácia Central Associadas. 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Começando as informações do esporte, destacando a Copa do Brasil. Nós tivemos ontem a abertura da rodada de ida das quartas de final da Copa do Brasil. Empate entre Cruzeiro e Atlético Mineiro no Mineirão. Arroio fez o gol da equipe do Cruzeiro e o Renan Lodi empatou para o Galo. Jogo da volta na próxima terça-feira na Arena MRV em Belo Horizonte. Hoje, quarta-feira, tem mais dois jogos pela Copa do Brasil. Os dois às 9:30 da noite. Vasco e Vitória e o clássico paulista Palmeiras e Santos. E amanhã, 20:00 no Beira-Rio em Porto Alegre, o clássico Grenal, Internacional e Grêmio se enfrentando pela competição, rodada de ida das quartas de final. Reina a expectativa, então, para o clássico Grenal de amanhã à noite no Beira-Rio. No final de semana, no domingo, o Grêmio e Internacional jogam pelo Brasileirão. O Inter vai a Salvador enfrentar o Bahia, 19:30, e o Grêmio, às 18:30, joga contra a Chapecoense na Arena, em Porto Alegre. E a Série B do Campeonato Brasileiro tem novo líder, é o Juventude de Caxias do Sul. Juventude venceu ontem o CRB no estádio Alfredo Jaconi de virada por 2-1 e assumiu a liderança da competição. Alisson Safira e Allan Kardec marcaram os gols da equipe caxiense. Após 24 rodadas, o Juventude lidera então com 45 pontos a Série B e o Criciúma é o vice-líder com 44. Agora, o Juventude volta a atuar pela 25ª rodada na segunda-feira da próxima semana, ou melhor dizendo, na segunda-feira da próxima semana, quando o Juventude enfrenta o Londrina às 19:30 no Estádio do Café em Londrina, no Paraná. Portanto, o Juventude, a partir de agora, defendendo a liderança da competição. No Campeonato Brasileiro da Série D, hoje tem o São José em campo pela repescagem. O São José que ainda busca uma vaga de acesso à Série C. O Zequinha enfrenta hoje a equipe do Goiatuba às 19:00 no Passo da Areia, em Porto Alegre. O jogo da volta acontece na próxima quarta-feira em Goiatuba, Goiás. Quem passar aí desse confronto garante acesso para a Série C do Campeonato Brasileiro. Hoje, pela Copa Sul-Americana, será conhecido o último classificado para as quartas de final. River Plate enfrenta a equipe do Santa Fé. O jogo será na Argentina. Primeiro jogo, 0-0. Quem vencer neste confronto vai enfrentar a equipe do Vasco da Gama nas quartas de final da Sul-Americana. E o Flamengo conheceu ontem o seu adversário das quartas de final na Copa Libertadores da América. É o Independiente Del Valle do Equador. A equipe do Del Valle venceu o Tolima da Colômbia por 3-1 e está classificada. E agora vai enfrentar o Flamengo. Primeiro jogo no Equador, o jogo da volta no Rio de Janeiro. Os outros confrontos das quartas de final da Libertadores: Estudiantes e Corinthians, Palmeiras e LDU e Fluminense contra o Platense da Argentina. Quatro equipes brasileiras, então, nas quartas de final da Libertadores da América. E hoje tem dois jogos atrasados do Campeonato Gaúcho da Divisão de Acesso.
2: 19h, na Boca do Lobo, em Pelotas, tem Pelotas e Glória de Vacaria. E 19h30, na Pedra Moura, em Bagé, o Grêmio Bagé recebe o Guarani de Venâncio Aires. Amanhã tem Brasil de Pelotas contra o Brasil de Farroupilha, 19h, no Bento Freitas, em Pelotas. São os principais destaques do esporte que chegaram aqui no Bom Dia Região dos Vales, em nome da Farmácia Central Associadas. 7h59, 7h59, nós vamos agora ao nosso intervalo comercial e depois do intervalo comercial, Dilamar da sequência aqui é o nosso Bom Dia Região dos Vales da Rádio Encantado e vai conversar aí com integrantes da Associação Comercial Industrial de Encantado, presidente Raquel Cadori e a executiva Graziela Scarello, que estarão participando aqui do programa e sendo ouvidas, sendo entrevistadas pelo colega Dilamar. O Sicredi está informando a temperatura. 11 graus.
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0: 18:06. O Bom Dia Região dos Vales aqui na programação da sua Rádio Encantada, então nesta manhã de quarta-feira. 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Nós estamos recebendo aqui na Rádio Vem Cantar, então, nesta manhã de quarta-feira, a Raquel Cadori, que é presidente da Associação Comercial e Industrial de Encantado, a CI, e também a Graziela Scarello, que é a executiva da CI, para falarmos aí sobre eventos que a CI está promovendo, vai promover ainda, e outros assuntos também ligados à Associação Comercial e Industrial de Encantado. Raquel, tudo certo? Bom dia.
1: Bom dia, Dilamar. Bom dia, ouvintes. Tudo certo. Sempre bom estar aqui para a gente vai falar especialmente do aniversário da CI, né?
0: Aniversário também.
1: Então, para dar boas notícias também faz parte, né, Dilamar?
0: Que precisamos, né? E muito. Estamos carentes de boas notícias, né? Graziela, bom dia.
2: Bom dia, Dilamar. Bom dia a todos.
0: Bom, para a gente começar, então, quem fala aí sobre um evento que vai ocorrer na próxima semana aí, que é o almoço empresarial, né? 87 anos da Associação Comercial e Industrial de Encantado, no próximo dia 2 de setembro.
1: Isso, dia 2 de setembro, se completa 87 anos, né, Dilamar? É uma...
0: Quarta-feira?
1: Quarta-feira, eu acho que é, né? Então a gente vai comemorar com o almoço empresarial esse ano, até a gente vai mostrar, né, na verdade, o case da entidade, porque a CI também é uma empresa, né, e nós estamos bem, bem satisfeitos na nossa última reunião do conselho. A gente apresentou várias mudanças que foram ocorrendo nos últimos anos, então a gente está com um bom resultado, tanto financeiro, né, eu acho que isso é importante, porque a gente também, enquanto entidade, vai trabalhando para que a própria entidade consiga trabalhar de forma positiva, né, Dilamar? A gente sabe o quanto é difícil. A entidade, ela vive dos serviços que ela oferece, né, das mensalidades, dos associados, dos eventos, e a gente sabe o quanto é difícil, mas a gente conseguiu dar a volta e estamos bem felizes. Eu acho que comemorar esses 87 anos, eu não estou falando só dessas gestões, né, a gente tem que olhar lá para trás, desde o início. Nós tivemos nesses 87 anos em torno de mais de 30 presidentes, né, então eu acho que tem que honrar a história de todos. Eu acho que cada um dá um pouquinho de si, né, e a gente contribui para todo o desenvolvimento, né, para empresários, para questão de serviço, todo o Vale do Taquari.
0: Bom, tu falava aí de várias atividades e entre elas agora da questão da CIA, a incorporação, né, um trabalho conjunto com a CDL, né?
1: Sim, a gente já vinha trabalhando, foi anterior às minhas gestões.
0: Trabalhando há um tempo, né,
1: sim.
0: Vários anos que vem sendo trabalhado e agora nós tivemos
1: essa fusão, né, e a gente até está fazendo um trabalho específico com o varejo, né, tem cursos, nós vamos trabalhar bastante no Natal também. A gente busca, né, o engajamento, e a gente está feliz porque todos os associados do CDL, 98% que não eram associados a si vieram conosco. Então, acho que isso é importante, isso mostra a união. Acho que é significativo essa união, né? Até para não dividir forças. A gente sabe o quanto é difícil buscar alguém que assuma uma entidade, sim, né, Dilamar. Então, acho que foi um momento bem importante, isso só veio acrescentar para os associados e para a entidade.
0: Eu acho que é isso, né? Nós tínhamos uma dificuldade, principalmente da questão CDL, falando agora ultimamente, né? E assim consolidada há muito tempo. Não é para dividir, não é para incorporar,
1: não é porque nós somos
0: maiores ou menores, mas e o bom do entendimento também da CDL de fazer esse trabalho agora conjunto.
1: Com certeza.
0: Mãos, né?
1: Tanto que a gente manteve, né? Tem o Diogo, que era o vice do CDL, que ele é o vice-presidente da CI, e a Luciana é a diretora do varejo agora, né? Na gestão da CI. Então não é a extinção do CDL, é a incorporação. A gente veio, o CDL não morreu, vamos dizer que ele veio a somar a CI, né?
0: Por falar em cursos, Grazi, o que está sendo promovido então nessa questão já de varejo, pensando nessa incorporação aí da questão CDL?
2: Agora então, mês que vem, né, Dilamar, teremos um curso que é a criação de conteúdos para negócios, né, onde vai ensinar profissionais e empresas a fortalecerem as suas marcas, criar conteúdo e gerar oportunidades através das redes sociais. Esse curso, ele realmente, ele também foi pensado em trazer para o comércio, né, o porquê desse curso, né, de Lamar? Porque o comportamento do consumidor, ele mudou bastante nos últimos tempos, né? O consumidor, as pessoas hoje, antes de ir em algum estabelecimento comprar, eles vão aonde? Eles vão nas redes sociais. Então, é importante estar nas redes sociais, é importante estar no Instagram, mas não basta simplesmente ir lá e postar. A gente é preciso, né, ter estratégia, posicionamento de conteúdo, a gente tem que gerar conteúdo que gere conexão para aquele cliente, né? Então, esse curso vai ser importante justamente por causa dessa mudança que a gente já tem já há um certo tempo, né, de Lamar. Esse curso, quem vai ministrar é o Marcos Ruschel. Ele é um influenciador e criador de conteúdo digital. Ele tem uma vasta experiência já há mais de 17 anos, né, com audiovisual e redes sociais. Ele é jornalista, ele é especialista em docência e influência digital. Ele tem MBA em gestão de negócios e ele tem formação em cinema pela Jocum. Esse curso ele começa agora, no dia 10 de outubro. Serão quatro quintas-feiras seguintes, né? No dia 10 de outubro, 17 de outubro, no dia 29 de outubro e no dia 1 do 10. A primeira aula, então, vai ser trabalhado posicionamento e estratégia da sua marca. Na segunda aula, conteúdos que prendem a atenção do consumidor. Na terceira aula, vai ter produção com celular, onde vai ensinar também os empresários, os profissionais da área, a como ter um enquadramento na tela do telefone, como gravar sozinho. Na quarta aula vai ensinar também a edição, a publicação e o crescimento da sua marca, né? Esse curso, a proposta dele é mostrar como criar, como gravar, como editar e como analisar os resultados da sua empresa.
0: Nós temos hoje um momento cada vez mais diferenciado. Tivemos um momento pandêmico, um momento enchentes e um momento agora cada vez mais da questão digital, inteligência artificial e a venda também digital.
2: Isso aí.
0: E a compra digital que nós temos aí. Até o presidente CDL, Roca Salles, falava agora há pouco tempo que Roca Salles vende no mínimo 1 milhão mês. De forma digital, que entra de produto por mês. Cantado deve ser, o valor deve ser maior pela quantidade de pessoas, né? E como trabalhar isso, Raquel? Como trabalhar isso, Graziella, para que o consumidor, a loja física que tem todo o seu trabalho aí, também acabe se adequando a isso?
1: Por que a gente escolheu isso, né? Justamente porque a gente vê que a demanda está pedindo, né? E a gente observa ainda que tem muito lojista que meio que se acomoda, então a gente precisa movimentar isso, né? Precisa incentivar com que as pessoas venham exatamente para esse momento, para essa realidade, vão se adequar. E acho que conhecimento, né, principalmente nessa área de vendas, tu mesmo falou, né, o consumo mudou e a gente vê que mudou desde a pandemia para cá, sem dúvida. Própria, eu estava lendo uma pesquisa, as canetas emagrecedoras mudaram, assim, ó, muda a questão da economia, a questão do consumo, assim, ó, a gente está falando em bilhões, né? Então, a gente tem que se atualizar, tem que ir se atualizando para trazer sempre uma melhor opção, né? Melhores opções para o comércio.
2: Isso aí.
1: Grazi, eu acho que tu não comentou se é só para associados, não para associados.
2: Sim,
0: por favor.
2: O curso, então, ele não é só para associados, né? Então, ele é para associados a si e não associados também. E para quem é esse curso que vale... É importante falar, é para empresários e comerciantes, profissionais liberais, prestadores de serviços, profissionais responsáveis pelas redes sociais de suas empresas, quem conduz, faz conteúdo e quer melhorar, também esse curso é importante, né, Dilamar? O que a Raquel estava falando, o que acontece? Muitas vezes as empresas se perguntam, né? Poxa, eu tenho o mesmo produto que a minha loja do lado. O porquê que ele vende mais que eu? É tudo a forma de como a gente se comunica. De como
0: e
2: a
0: não
2: gente...
0: é preço, né?
2: Não é preço, é a forma como tu se
1: é
2: comunica.
1: É o vínculo com o teu cliente, isso, são várias estratégias.
2: Eu trabalhei 13 anos no comércio e a diferença ela é nítida. Quando tu atende um bom cliente, quando tu acolhe ele, quando tu leva também para as redes sociais, a forma como tu se comunica. Então, isso é muito importante, né, Dilamar? O custo-benefício, vou falar do custo, ele é R$290 para associados a si, R$390 para não associado e ainda a gente parcela até 3 vezes, no boleto ou no cartão de crédito.
1: Sabe, Dilamar, que eu estava ouvindo a Grazi, assim, enquanto entidade, a gente tem serviços, né? A gente vai atrás de associações, a gente tem eventos. Mas sabe que me dá uma satisfação muito grande circular por lá e ver quando tem curso que a sala está cheia.
2: Isso.
1: Eu acho que esse é o maior dos benefícios. É claro que a gente quer que os eventos que a gente faça, que as pessoas vão, que, né, que gere tudo isso. Mas estar, né, cada curso que tem, eu acho que é uma satisfação. E a gente coloca vagas esgotadas. Eu acho que esse é o sonho de todos, é uma alegria. Então, assim, as pessoas buscando mais. Eu acho que isso é realmente ir ao encontro das demandas que tem. Né? Esse é um papel da CI também.
0: Acho que é extremamente importante exatamente isso, é ir de encontro para a comunidade, para a população. Ainda sobre o almoço empresarial da próxima semana, Grazi, por favor, traz para a gente aqui como é que vai funcionar, os dados e mais informações.
2: Será então um almoço empresarial, como você falou, né, Dilamar, lá no Moinho.
0: Quarta-feira, dia 2.
2: Isso, quarta-feira, dia 2, lá no Moinho 332. O valor é por adesão, R$65 por pessoa, e está incluso o almoço e a bebida. E a recepção às 11h15.
0: Uma palestra?
1: Na verdade, case, a gente vai falar o que é isso da entidade, né? Que
2: as estratégias.
1: Porque, como eu falei, né, a CI também é uma empresa e a gente conseguiu dar a volta. Acho que é importante até para as pessoas entenderem como funcionam os bastidores, né?
0: Sim, eu já tinha falado sobre isso. Essa questão. Então, inscrições até segunda-feira, isso?
2: Até dia 31, isso aí. Pode entrar em contato também, tem um link na bio, né, no Instagram da CI, mas qualquer coisa pode entrar em contato pelo telefone 3751-2255.
1: E não vai ser demorada, o último ano passado também nós fizemos assim, quantas pessoas vão almoçando, a gente vai falando, porque todo mundo sabe que tem compromissos, né? Então fica o convite para todos.
0: Além desse curso que falaste agora, tem o que tem programado ainda?
2: Agora, no dia 8 de outubro, vai ter um evento, então, que é dos núcleos, né? Feita para durar, que é a sucessão familiar. Ainda não tem muitos detalhes, porque o núcleo ainda está...
1: Ainda fechando. Com mediadores, né?
2: Isso. Mas vai ter esse evento daí, que é dos núcleos, no dia 8 de outubro.
0: Com certeza a gente vai divulgar aqui também. Bom, para falar sobre outras atividades, né, da Associação Comercial Industrial de Encantado, né, está sempre engajado e trabalhando. Um dos projetos que vem aí é a questão da que a gente falava das enchentes, o SOS Habitar, né, que está andando e andando muito bem a questão da construção de prédios. Logo aí na frente nós podemos já ter pessoas morando nesse SOS Habitar, Raquel.
1: Sim. Dia 29, agora no sábado, a gente vai fazer a entrega das chaves, né? Às 8h30 da manhã nós vamos fazer uma reunião de condomínio, onde a gente vai passar as regras de convivência, vai fazer a entrega das chaves. Às 10 horas a gente agendou uma solenidade, né, de agradecimento, enfim, para os doadores. Isso a gente não sabe ainda, ontem até estávamos comentando, né, porque a previsão de chuva é imensa, então talvez se faça esse momento, depois vamos ver sexta-feira. Mas eu acho que é um momento de celebrar, porque é um sonho que a gente está entregando, né, de Lamar. Só que assim, olhar, até essa semana eu estava lá com o Rafael, olhar aquilo pronto parece que foi fácil, mas eu vou te dizer uma coisa, não foi. Muitos desafios, né, mas a gente teve muita gente com muita solidariedade assim, que nos auxiliou. Até eu tava olhando, eu não acredito que a gente conseguiu construir, se eu não me engano é 1.200 metros quadrados e tá entregando para essas famílias, né, mas isso é só uma etapa de Lamar, porque
0: quantas
1: assim,
0: famílias são?
1: 19. Tem um apartamento que ele sempre vai estar disponível para a Brigada Militar, um para os bombeiros e um para o setor da saúde, que provavelmente é o hospital. Mas não terminou aí, porque a gente está entregando a chave e a gente tem um trabalho contínuo, que isso estava lá desde o início do projeto, que é um trabalho de convivência entre os moradores, para que eles tenham autonomia, para que eles consigam uma educação financeira também, para que eles consigam guardar esse valor que eles estão economizando para conseguir sua casa própria. A gente está falando de um aluguel social, que é 10% do salário mínimo para apartamento de um dormitório, 15% de dois e 20% de três. Para que esse valor, né? Para manter aquela estrutura toda e para que as pessoas consigam com mais tranquilidade, né? Com mais tempo. A gente sabe o valor de um aluguel hoje e os acabamentos. Eu acho que quem não conhece merece passar lá e conhecer, porque a gente tá bem feliz com isso. E vamos pro bloco 2, né, de Lamar. A gente já tem o esqueleto.
0: Só pra gente voltar aqui um pouquinho, até pra te repetir os valores, né? Raquel, não é uma doação, né?
1: Não, isso não é uma doação.
0: Uma espécie de um empréstimo mediante pagamento de uma
1: taxa. É uma locação social.
0: Com valor diferencial, locação social.
1: Sempre o empreendimento vai ser o proprietário, é a associação SOS Habitar, que não tem fins lucrativos. Vamos dizer que a gente não tenha mais demanda, o que não acontece. A gente sabe que tem, já tem demanda para o bloco 2, inclusive, tá? Vamos dizer que não tenha mais, o que, que vai acontecer? Esse assunto, de Lamar, em função da mão de obra, isso já vinha sendo discutido no Prodel, fazia parte do Prodel, né? Então a gente já via essa dificuldade em trazer trabalhadores para cá, equipes de trabalho, justamente porque não tinha moradia. Então sempre ele vai ser utilizado para trazer mão de obra, para equipes de trabalho, para equipes de segurança, de saúde. Então sempre vai ser da Associação SOS Habitar. Esse aluguel social, que é um valor módico, é só para manter os prédios, enfim, o condomínio.
0: Que valor é? Fala, Xandes.
1: Apartamento de um dormitório, 10% do salário mínimo, dois dormitórios, 15%, e três dormitórios, 20% do salário mínimo. Esse é o valor de aluguel.
0: E também tem um prazo para as pessoas.
1: Sim, as pessoas podem ficar nessa locação por 5 anos, podendo prorrogar, conforme a avaliação, né, por mais 5 anos. Por que isso? Porque a gente quer que o maior número de famílias consigam se aproveitar. E não é para as famílias que estão lá se acomodarem, né? É justamente para auxiliar elas, para que elas busquem uma autonomia maior.
0: Ao final dos 10 anos, precisa sair ou tem opção de compra?
1: Não tem opção de compra. Sempre vai ser. A não ser que a gente altere o estatuto. Sim.
0: O objetivo é ter essa rotatividade.
1: Exato, é rotatividade e sempre está a serviço da comunidade, né? Acho que é a questão das habitações, principalmente depois das catástrofes, né? A gente via muita gente indo embora. Eu lembro que lá no início, quando a gente começou com essa ideia, o primeiro lugar que eu fui foi no hospital. Se eu não me engano, eles tinham perdido 17 técnicos.
0: Sim.
1: Que foram embora. Então, assim, a gente vê. Por quê? Em função de moradia, né? Então, acho que esse é um olhar bem, bem importante, assim.
0: E o bloco 2 começa na sequência.
1: Bloco 2, a gente já iniciou, né? Mas agora a gente precisa buscar angariar mais valores para conseguir terminar ele. E assim, né, Dilamar, todo esse trabalho é com total transparência. As pessoas sabem onde é que elas estão investindo, sabem onde foi o dinheiro. Então, a gente criou um grupo de trabalho bem, bem responsável, vou te dizer. E a gente não se deu conta do tamanho da responsabilidade, né? Agora é que começa. Mas sempre com o pé no chão.
0: E já tem as pessoas cadastradas para esse bloco 2? Como é que
1: o bloco 2, a gente publicou um edital em maio, né? O resultado foi em junho, então buscamos as documentações. Aí tiveram mais inscritos do que os apartamentos. Então a gente fez uma avaliação conforme os critérios. Já estão todos selecionados. Até depois das. E olha que a gente divulgou, né? Divulgou na mídia, jornal, rádio, redes sociais. Esse edital, e mesmo depois passado o prazo, pessoas também procuraram, né, que poderiam se enquadrar, mas a gente não pode, né, a gente tem que seguir conforme o edital. Dá pra ficar pro próximo? Não, no próximo a gente vai fazer como esse, perto da entrega a gente vai publicar, porque a realidade muda, não adianta eu prometer, né, isso tem que ir se adequando.
0: É, a realidade lá atrás era uma, agora já é outra.
1: O que nós encontramos?
0: E tem
1: o que
0: os programas,
1: foi,
0: né, Raquel? E também tem os programas
1: encantados. Isso que eu ia te dizer. Olha,
0: foi falado na segunda-feira, acho que a Jô falou em 500, mais 500, arriscando aqui o número, 543 casas encantadas do governo do estado.
1: Deixa eu te dizer uma curiosidade.
0: Governo do estado, municipal e federal.
1: Sim, que eu achei interessante o que a gente descobriu. A gente convidou a secretária de habitação para participar, porque já que ela está por dentro, ela conhece de tudo. Então ela participou dessa comissão até para nos auxiliar. Até porque um dos documentos era, né, um atestado de defesa civil. Sim. Que é a casa. E a gente descobriu ali no meio dos inscritos que tinham pessoas que se enquadravam nos planos do governo, estavam ali, e não tinham se inscrito na prefeitura. O que que a gente fez? Uma busca ativa para, então, a pessoa que estava inscrita ali, ela conseguiu planos, né, se passou a documentação, já que conseguiu incluir, abriu mais uma vaga aqui. Então, isso até auxiliou o poder público com essa demanda, sabe? E às vezes a gente pergunta, mas por que que não foi? Ah, porque acho que é difícil, porque tem uma série de motivos, né? Então a gente realmente fez um trabalho assim, que foi uma varredura, e se conseguiu, acho que 4 ou 5 situações como essa.
0: É, e tinham vários programas, né? Governo do Estado,
1: sim,
0: Governo Federal, compra assistida e assim sucessivamente. São muitos, muitos programas que as pessoas precisavam se enquadrar no outro.
1: Lembrando que a gente estava falando isso, em mais de 700 moradias. Sim. Lá, né, de Lamar. Sim. Então, por que que se pensou em 5 blocos? O nosso projeto são 5 blocos, né? A gente está entregando o primeiro agora, está construindo o segundo. porque 600 moradias e o município ia ganhar através dos planos em torno de 500 e pouco, então
0: 543,
1: tinha demanda, tinha essa demanda, mas a gente sempre ficava na dúvida, será que as pessoas vão embora, será que vai ter demanda? Tem, de Lamar.
0: Sim, e em contrapartida nós também tivemos aí, nós sempre tivemos um problema na questão de moradias encantadas e aluguel. Isso é histórico, né? Sempre tivemos. E a demanda agora foi ainda maior porque nós temos muitas pessoas, só dois exemplos, de Mussum e de Roca Salles, que ficaram com a dificuldade e vieram morar para Encantado.
1: Sim.
0: Quer dizer, aumentou esse problema até mesmo do aluguel, não só falando de programas de governo, mas falando assim de moradias.
1: Sim, a gente vê que não é um problema de Encantado, é um problema regional, estadual, mas aqui na região a gente vê muito isso, né?
0: Sim, e Encantado algumas áreas um pouco melhores do que os demais municípios, né? Áreas mais habitáveis, né? E aí a gente falava ontem também com o próprio Finamor da Corsã sobre alguns problemas que a gente agora vem enfrentando, né? Que é a questão da água, a questão de esgoto, alguns loteamentos que foram feitos lá no passado e que não contemplam tudo que precisava ser contemplado, e o problema social vem a partir de agora, né? É uma situação bastante delicada. Bom, um outro assunto que a Raquel também está tratando, né? E buscando aí juntamente.
1: Tentando, né? De lá,
0: mas... tentando, né? Porque tá assim, né? Mas é isso, né? A SIC Vale Taquari, a Associação Recupera Mussum e também
1: A MATE,
0: né? A MATE, Associação dos Municípios do Vale Taquari. A questão agora, a surpresa, né? Primeiro da ponte em Mussum. E agora também essa...
1: Ponte de Roca.
0: A ponte Roca Salles, né? Mussum interditada completamente. Já fez um mês na última segunda-feira, dia 24. E ainda não se tem aí... tem um plano de execução, né?
1: Se tem poucas respostas, né?
0: E poucas respostas.
1: Muitas perguntas e poucas respostas. Mas sim, assim, desde o início nós nos reunimos enquanto a MATE, a Associação Recupera Mussum, que foi bem importante, né? Fizemos reuniões com o Ministério Público, com a própria GR, tentamos de todas as formas, o pessoal deve ter acompanhado. Primeiro, não é balsa, como é que é? A embarcação, que não deu certo.
0: Balsa,
1: né? Aí o barco, falta documentação, fala com Marinha, fala com... Então, assim, a gente tem esse envolvimento e o que... E a gente segue, né? Eu acho que os envolvidos ali, tanto os prefeitos de Mussum, Encantado, a MATE, Recupera Mussum, quanto a gente escuta, né, Dilamar, eu estava te ouvindo hoje, falando nas redes sociais e críticas e tal, a gente não pode olhar para isso, mas a gente tem que fazer o que é possível. É claro que não é o ideal atravessar com um barco, mas é o que é possível, né, Dilamar? Se tentou fazer a linha viva, a passagem também não deu. Então, assim,
0: a estiva, a passagem.
1: E por aí vai. Mas sim,
0: podemos escrever dois livros.
1: Poderíamos ficar uma manhã inteira falando sobre isso. Mas sim, acho que é um papel do associativismo, né? Sempre olhar, porque tem trabalhadores, né? Tem estudantes que precisam fazer essa travessia, né? Principalmente o pessoal de Mussum, tá um dos mais prejudicados. Então a gente tem esse olhar, tem muita gente de Mussum que trabalha em Encantado, então eu acho que o próprio Roca Salles, a gente se solidariza, né, com toda essa situação, eu acho que faz parte, e esses momentos, por mais difíceis que sejam, a gente vê que tem pessoas que ainda tomam a frente de algumas coisas, né?
0: Nós temos cerca de 30 pessoas, entre estudantes, professores da área de educação, que moram na Barra do Guaporé, que dependem do Sul, né? E que hoje precisam ainda pegar o ônibus, fazer toda a volta por Roca Salles.
1: Estou falando só de educação, né?
0: Estou falando só de educação, né? E aí a gente vai na Barra do Guaporé e pede, fala com alguém.
1: Mas se espera, né, de Lamar, que isto...
0: A gente vai lá na Barra do Guaporé, pessoal, preciso ir na farmácia em Mussum. Não, mas vai na farmácia Encantado. Não, mas a minha receita tá lá em Mussum. Tá na farmácia A, tá na farmácia Luca, tá na farmácia Manipulares. E aí? As pessoas da Barra do Guaporé dependem de Mussum, elas vivem em Mussum. Elas vivem em Mussum, né? Então, assim, eu sempre venho falando, né? Só quem precisa, que depende dessa passagem diária, que sabe da dificuldade.
1: Da dificuldade,
0: né?
1: É
0: uma coisa enchente, né? Mas eu vi vocês, eu me solidarizo e a gente sabe. Quem não viveu como nós vivemos não sabe o que é.
1: É verdade, isso é verdade. E não atinge só quem tá ali, né? Isso é uma onda, assim, então... são problemas que a gente tem que enfrentar, não adianta, mas eu acho que também com isso se busca soluções mais definitivas, né? Não é para agora, mas vai se resolvendo a própria questão da ponte ali, da pinguela, enfim, e assim seguimos.
0: É o que
1: somando esforços, né, de Lamar.
3: Que a gente, né, vê, né, a Vale Taquari agora nós acordamos que nós precisamos de mais uma ligação, mais de uma ponte entre os municípios, né?
1: Essa é uma questão que a gente não... Cadê,
3: não era necessário.
1: Foi fiscalizado alguma pós, né? Essa é uma pergunta que vem agora, isso foi feito, não foi?
3: Em qualquer ponte, né? Uhum. Não é
1: não é aqui, não, não é de Mussum. Não é de Mussum, não é de Roca.
3: Não, é.
1: Uma realidade que, infelizmente, não é uma responsabilidade que é do município diretamente, mas a gente precisa começar enquanto municípios, né? Olhar e fazer essas cobranças.
3: E enquanto associações também fazer essa cobrança.
1: Com certeza.
3: Enquanto população também fazer essa cobrança. A ponte de Mussum, ela foi construída em 63. A ponte de Roca Salles em 83, se não me falha.
1: Acho que nunca teve manutenção,
3: não,
1: né?
3: Não. E aí nós temos, você imagina o caos, por exemplo, nós temos uma outra ponte que da mesma época, construída nos anos 60, aqui próximo ao pedágio, de vez em Encantado com Arroio Meio.
1: Imagina.
3: Imagina se acontecer algum problema naquela ponte ali.
1: Verdade.
3: É, então nós temos assim, então, assim
1: uma... E essa é uma questão que a gente vê enquanto...
3: A ponte de Jacarezinho. A 332.
1: Sim, e a questão da logística, né? Agora você falou, o quanto a gente é prejudicado territorialmente, né? Então, pelas estradas, então essa é uma questão que a gente vem várias lideranças unidas, né, do Vale Taquari, justamente para que a gente tenha essas obras, né? Quanto foi falado do pedágio, que ninguém quer pagar pedágio, aquela coisa, mas a importância de Lamar da gente ter essas obras aqui para o Vale Taquari.
3: É, acho que é isso que precisa ficar. Uhum. Bom, de minha parte. Agradeço vocês, só fazendo um convite. Também. Então, Grazi, por favor. Isso,
2: então, fica o convite a todos, né? No dia 2.
3: Inscrições.
2: Vou falar primeiro do aniversário. No dia 2 de setembro, o aniversário da CI, com o almoço empresarial lá no Moinho 332. A recepção, então, às 11h15 da manhã. E no mês que vem, então, teremos um curso, treinamento de criação de conteúdos para negócios. Começa no dia 10 de setembro. Isso aí, Dilamar. Fica o convite a todos.
1: Agradecer o espaço
3: Inscrições,
1: né?
3: Então.
2: As inscrições, isso. Então, pode entrar em contato pelo telefone 3751-2255. O valor do curso, vou reforçar aí, 290. O investimento, ele é muito pouco pro tamanho do conteúdo que terá, né, esse treinamento. 290, então, para associados a si. Pode participar também não associados, o valor fica em 390 e pode parcelar até 3 vezes sem juros.
1: E convidar, né, Dilamar, eu acho que é importante a gente celebrar, né, e a gente está falando do aniversário de uma entidade que ela está sempre comprometida, enfim, então convidar as pessoas para participarem, né, para conhecerem os próprios bastidores, né, do que acontece e contribuir sempre com esse desenvolvimento, com essa união, enfim.
3: 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Sicredi e a temperatura. 10 graus.
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9: Oito horas e 39 minutos, 8h39. Bom dia, região dos Vales, aqui na programação da Rádio Encantado. 11 graus é a temperatura amanhã, então, desta quarta-feira. 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Um aviso de utilidade pública. A Ana Paula da Silva de Oliveira. Ana Paula da Silva de Oliveira perdeu ontem uma carteira, sua carteira de identidade e também o cartão SUS. Carteira de identidade e cartão SUS. Perdeu aqui do viaduto na Severino Augusto Preto até a área central de Encantado. Se alguém encontrou, por favor, pode entregar aqui na Rádio Encantado. Ana Paula da Silva de Oliveira, então, perdeu documentação ontem. 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

0: 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Nós vamos trazendo aqui na programação da Rádio Encantado. Na última segunda-feira, né, foi realizada a sessão ordinária da Câmara de Vereadores do município encantadense e nós vamos trazendo agora aqui manifestação de vereadores na programação da sua Rádio Encantado. Começamos então com a manifestação do vereador do PSDB, Olímpio Lisboa.
1: Na sequência da minha oratória do dia 17 desse mês, que foi na outra sessão, eu coloquei aqui o histórico da minha vida, dizendo que eu não tive família, que eu não tive escola e que eu não tive religião. E pela minha maneira de expressar, deixou uma desconfiança em certas pessoas de que isso não é verdade. E por essa razão, eu procurei 19 pessoas na cidade de Encantado para servir como minha testemunha das vezes que eu batia nas portas para pedir comida, sem calçado, dormindo nas calçadas, e a sociedade me acolheu, e eu cheguei onde estou, e agradeço a Deus e a sociedade encantada por ter me acolhido. Nesse momento, não vou citar o nome, porque vai me faltar tempo. Eu passei em todas as secretarias, ou quase toda a secretaria do município, durante essa semana, para ir buscar o trabalho de cada um, o que já foi concluído, o que está em andamento, para levar o conhecimento público da população, porque existe muitas críticas. Quando se trata de crítica negativa, parece que as coisas ficam mais doces, ficam mais prazerosas. As pessoas, certas pessoas dormem melhor, se alimentam com a destruição da desgraça dos outros. E por ver esta sequência de maldade, é que eu fui procurar a secretaria municipal, todas as secretarias, para buscar o trabalho de cada um. E hoje de tarde recebi algumas, não recebi todas, com o andar dos dias eu vou pegar as outras. Eu peguei o trabalho da Secretaria da Saúde, que é uma secretaria, seguidamente a gente vê comentários na rua. Alguns bons, mas também tem os ruins. E vamos ver se a gente consegue apagar alguma maldade criada por certas pessoas que não têm o que fazer. Então, cria essas maldades se alimentando com injustiça. Quero dizer ao senhor presidente, que de repente eu vou me alongar um pouquinho, mas quero pedir carinhosamente, educadamente, para que o senhor alongue um pouquinho mais os segundos aí, para eu poder fazer essa leitura, porque isso aqui é muito importante para a administração pública, principalmente para o prefeito, mas também para todos os funcionários da área da saúde. Vamos lá. Saúde de Encantado em compromisso com a população. Senhor presidente, colegas vereadores e vereadoras, comunidade de Encantado que nos acompanha. Hoje gostaria de utilizar esse espaço para falar sobre o assunto que interessa a todas as famílias do nosso município, a saúde pública de Encantado. E quero começar dizendo algo muito simples quando falamos em saúde pública. Precisamos olhar muito além da consulta médica. Saúde não é somente atendimento quando uma pessoa fica doente. Saúde é prevenção, é vacinação, é acompanhamento de criança, é cuidado com as gestantes, é acompanhamento dos idosos, é controle de hipertensão e diabetes, é saúde bucal, e saúde mental, distribuição de medicamentos e visitas domiciliar, é busca ativa, vigilância epidemiológica e controle de endemias. É encaminhamento para especialista, é acompanhamento dos pacientes e é, acima de tudo, a saúde é cuidar das pessoas antes e durante e depois que elas precisam de atendimento. A atenção primária é a primeira, é a principal porta de entrada do SUS e tem justamente a função de organizar o cuidado e fazer a ligação do cidadão com os demais serviços da rede. Por isso, quando falamos de saúde de Encantado, precisamos reconhecer o trabalho de toda a equipe da saúde. Hoje, o nosso município conta com uma estrutura profissional que merece ser conhecida pela população. Temos 14 médicos, 12 enfermeiras, 15 técnicos de enfermagem, 2 farmacêuticas, 5 dentistas, 4 auxiliares de saúde, bocal, 7 psicólogas, 1 psiquiatra, 2 ginecologistas e 1 nutricionista, e 2 pediatras e 2 assistentes sociais, além dos demais profissionais. Trabalhadores que fazem diariamente a saúde acontecer, também precisamos reconhecer o trabalho do nosso agente comunitário de saúde e agente de combate às endemias. São profissionais que estão próximos das famílias, conhecendo o território identificado da situação de risco, orientando e acompanhando, fazendo busca ativa e levando informações e cuidado para certas pessoas.
0: Esta então a manifestação do vereador de Encantado, Olímpio Lisboa. Também recebi agora aqui um fake, tá? Pra gente alertar a comunidade, alertar a população. Vem do governo federal, claro que é fake. Seguintes dizeres: Auxílio Reconstrução 2026. Auxílio Reconstrução 2026. Faça uma consulta liberada para todos para saber se vocês têm direito ao benefício Auxílio Reconstrução no valor de R$ 1.050 e saque de forma imediata via Pix. Aí consulte, né? Auxílio Reconstrução @serviços4RU, consultar agora. Ainda tem aqui informação, né? Que 14.472 pessoas já receberam no dia de hoje. É fake, tá? É fake. Até tentei acessar aqui, né? Sobre isso e pra gente ter esta noção. Então, vem aí o slogan, né? Brasil, deixa eu ver aqui. Auxílio Reconstrução 2026, gov.br. Gov.br é o site. Pessoal, cuidado, é fake. Você vai colocar, você vai repassar os teus dados, em um determinado momento eles vão te pedir o número da tua conta bancária ou alguns outros dados e para pagamento de algum tipo de taxa. É fake, muito cuidado, muita atenção para não cair em mais esse golpe de muitos espertalhões. 8:47, 11 graus a temperatura. 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Vamos trazendo agora aqui então na programação parte da manifestação do vereador do Progressistas, o Valdecir Cardoso.
2: Primeiramente, eu quero passar os sentimentos à família Boaro, que perdeu seu ente querido, seu Jorge, mandar um abraço, dizer que muito triste, mas a vida nos prega algumas peças e erguer a cabeça e seguirmos em frente. Esta semana eu estive na fazer algumas visitas, entre elas na Linha Alegre. O pessoal pediu para passar máquina, já falei com o secretário. Essa semana mesmo ele vai providenciar e passar máquina, umas brita. Tivemos também ali na Barra do Guaporé, Beira, dando uma olhada na ponte. O pessoal está fazendo as estacas. Se não tiver muita chuva, dá para passar, né, com barco. É meio complicado, seu Olímpio, mas é o que temos, né? Projeto da ponte Pêncil, a gente não viu andamentos, né? A gente aprovou o termo de cooperação, mas a gente tinha o grupo também da Pinguela, né, Daniel? E a gente está tudo meio parado pelo que nosso entendimento. Mas tomara que dê seguimento para nós termos aí também essa ponte Pêncil, essa ponte, e colocar também que a gente alertou aí sobre outras pontes, a questão da ponte de Roca, que foi comunicado que tem problema também. Agora os colegas pedem a ponte aí do Arroio Jacaré, né, também para dar uma olhada. Então assim, é muito importante esse trabalho que todos vêm fazendo e que é importante para o município, para o desenvolvimento do município. A gente tem, logo na sequência também, tem um projeto na Casa da Semana Farroupilha. Já convidar o pessoal, dizer que é sempre importante a Semana Farroupilha no Parque Cinquentenário, como era aqui na praça, e dizer que a gente se sente feliz, porque a gente participa desde o começo, e dizer que vem crescendo, vem se desenvolvendo, mudando de lugar. E interessante, Jô, que aquele recurso do Avançar Turismo, lá atrás, antes das enchentes, ele veio, agora que a gente conseguiu ter o calçamento, a Semana Farroupilha em cima do calçamento que a gente conseguiu lá atrás dos 500 mil reais do seu Wilson Covatti, né, do Luiz Fernando, secretário adjunto que esteve aqui. E dizer da importância também que muitas vezes as pessoas criticavam os gastos dos rodeios, da Semana Farroupilha, da Suíno Fest, com o gasto de energias, valores altos de gasto de energia. Então, assim, a gente foi atrás de recursos também, né, 250 mil reais, o projeto estava pronto, não sei, não falei com a Ana como é que está, se foi aprovado, se não foi ainda, mas eu falei com ela dias atrás. Então, assim, da importância, 210 placas de energia solar no Parque Cinquentenário, uma economia de 12, 13 mil reais por mês de economia de energia no Parque Cinquentenário. Então, assim, a gente tem os eventos com estrutura, gerando riqueza, gastando menos e absorvendo essas despesas com esses recursos. Por isso que eu coloquei antes, temos o Finisa, lançar um pequeno desafio também para o município, quem sabe pegar um pouquinho do Finisa, montar uma pequena usina para nós absorvermos mais despesas com energia. Então, assim, é um desafio, sim, né? A gente pega recursos para comprar uma reescavadeira, para um caminhão, que a gente aprovou aí, outros recursos e equipamentos, mas a geração de receita eu sempre coloco que tem que existir no município. A gente tem que trazer empresas de outros municípios para nós, a gente tem que ter estruturas prontas, com água, luz, com telefone, prontas, procurar fazer acertos, fazer terraplanagens e deixar pronta. Se tiver empresas que queiram se alocar no nosso município, que venha. Muitas vezes falta só o terreno. Não precisa ser o pavilhão, o terreno, uma estrutura. Muitas vezes falta só aquele pedacinho de terra para construir em cima. Então, assim, dá a importância de nós termos estruturas prontas e que a gente, o município está vendo para comprar uma área de terra, que já está comprando uma área de terra no Lajadinho, e certamente vai aportar mais recursos aí para esse desenvolvimento, no caso aqui, que para empresas, né? Então, dizer que é sempre importante a gente comentar, falar, porque ali atrás, em 2016, 2017, que a gente faz parcerias com algumas pessoas, com alguns deputados, e muitas vezes a gente comentava lá atrás que, vai a Brasília fazer tal coisa, Claudinho. Vão gastar, né? Vai fazer isso, fazer aquilo. Então, ali a gente montou uma parceria muito forte. E muitas vezes as pessoas não precisam estar no nosso município para colocar recurso. Mas sim, nós sermos o caminho, acharmos o caminho certo, onde que a gente consiga todo ano alguma coisa. Então, assim, todo ano trazer algo para o município. Então, dizer da importância do trabalho de parceria com deputados. A gente sabe, sim, que tem eleição, que a gente muitas vezes não pode citar nomes, candidatos, pré-candidatos, né? A gente não pode citar nomes, sim, mas tem que ter. A gente tem que ter alguém, algumas cartas, algum parceiro, porque o sistema é assim.
0: Esta, então, a manifestação, ou parte da manifestação do vereador Valdecir Cardoso, junto à Câmara de Vereadores aqui do município de Encantado, na última segunda-feira. 8:53. 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Sicredi e a temperatura. 11 graus.

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6: Quatro faltando para as 9, 4 minutos faltando para as 9 horas desta manhã de quarta-feira, 11 graus a temperatura. Bom dia, região dos Vales, aqui na programação da Rádio Encantado. 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Só para a gente ressaltar ainda, né? A questão pedágio encantado. Questão pedágio encantado. A EGR diz que ainda não foi, notificada a respeito, então, de que precisa levantar a cancela. E com isto, não levantou a cancela. Nada simpática também a EGR, porque temos uma decisão desde segunda-feira da semana passada. 9:03, obrigado pela companhia, obrigado pela sintonia aqui no Bom Dia Região dos Vales. Nós vamos nos despedindo, né? Prometendo voltar no Bom Dia, que tem produção e apresentação, então, da equipe de jornalismo da sua Rádio Encantado, amanhã, quinta-feira, a partir das 5 horas. Vem aí na sequência o Igor Lopes com o Show da Manhã aqui na Rádio Encantado.

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3: Oba, oba, oba! Bom dia, bom dia, bom dia, bom dia pra você. 9:02, 15 graus e a temperatura no Vale do Taquari. Salve, salve a quarta-feira, meus queridos. 26 de agosto de 2026. Tudo certo, tranquilo, numa boa, como é que estamos? Tá trabalhando, bom trabalho, tá descansando, bom descanso, tá levando a 104,7 na carona. Obrigado pela tua audiência, vamos lá, vamos encarar que é só quarta-feira, meio da semana, coisa boa, coisa querida. 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Hoje, dia 26 de agosto, hoje é Dia Internacional da Declaração dos Direitos do Homem e do Cidadão, Dia Internacional da Igualdade Feminina e Dia Mundial do Cachorro. Eita, coisa boa! O melhor amigo do homem. Hoje é Dia Mundial do Cachorro, senhoras e senhores. Bom demais, bom demais. Já tive assim, ó, pelo menos aí uns 12 cachorros. É, pelo amor de Deus, é pão demais da conta. Eu, particularmente, não sei, o ouvinte, né? Prefiro cachorro do que gato. Eu acho que o cachorro combina mais com a minha energia, né? É. São as datas comemorativas desse 26 de agosto, senhoras e senhores. Você participa? Sim, pelo 519-9988-1543. Até porque está no ar. O meu, o seu, o nosso. Zé Neto e Cristiano.

0: somos dois filhos de Francisco, Zezé de Camargo e Luciano. 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Natanzinho Lima, até quando? E o Zeneto e Cristiano, cadeira cativa, senhoras e senhores. 9:12, 9:12, 15 graus, a temperatura no Vale do Taquari. Bom demais ser a tua audiência. Essa aí foi especialmente pro meu querido Juraci Santo de Azevedo. Obrigado pela tua audiência de sempre, meu querido. Abração, eu acabo me esquecendo de olhar o Messenger aqui, né? Mas um abraço, querido Juraci Santo de Azevedo, sempre ligado junto conosco. Um abraço pra você e pra toda a família. Obrigado pela tua audiência. Daqui a pouco eu trago mais recados dos ouvintes. Por enquanto, deixa eu trazer os nossos parceiros. 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Farmácia Ironi, no centro de Encantado. 9:14, hein? 9:14, 15 graus a temperatura. 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
1: Ar mais aquecido começa a ingressar no território gaúcho nesta quarta-feira. Hoje, no Vale do Taquari, vamos ter o sol aparecendo com nuvens ao longo do dia. Um dia de tempo bom, mas agora no começo da manhã teremos momentos de circulação de nuvens baixas e formações localizadas de neblina e de nevoeiro em algumas áreas da região. A temperatura nessa madrugada subiu em relação a ontem, mas tivemos temperatura perto dos 10 graus, né? Variou entre 10 e 12 graus em grande parte da região, em alguns microclimas, especialmente áreas de maior altitude, com altitude aí acima de 600 metros, tivemos mínimas de 8, 9 graus. Durante o dia vai aquecer mais do que ontem e as máximas à tarde devem se aproximar dos 25 graus, entre 23 e 25, em grande parte da região, em alguns pontos onde aquece mais, até pode passar dos 25 graus. Amanhã, quinta-feira, teremos o sol aparecendo com nuvens, mas as nuvens vão aumentar e vão provocar chuva. No decorrer da tarde para a noite, há risco de chuva localmente forte e de temporais localizados. Haverá uma elevação maior da temperatura, as mínimas vão ficar entre 12 e 14 graus, e as máximas, de um modo geral, ultrapassam os 25, devem ficar entre 25 e 27 graus em boa parte da região. E depois, na sexta, muitas nuvens provocam chuva ao longo do dia e persiste o risco de chuva localmente forte e de temporais localizados. Varia menos a temperatura, mínimas entre 14 e 16 graus e máximas entre 21 e 23 graus. Nós seguiremos com instabilidade até segunda-feira. Então, essa instabilidade que vai ser mais encorpada ao longo da sexta, permanece ao longo do sábado, do domingo e ainda na segunda-feira. As projeções indicam que a sexta, sábado e domingo podem ter acumulados em torno de 50 milímetros a cada dia, na sexta, sábado e domingo. Isso significa que até segunda-feira, que vai chover menos em termos de acumulado, ainda será um dia com chuva, nós poderemos ter pelo menos aí, em média, 150 milímetros de precipitação num curto espaço de tempo. Também vai chover muito parecido com esses acumulados na Serra Gaúcha e no Planalto. Então, poderemos ter aí uma influência significativa na elevação dos rios a partir do próximo final de semana.
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0: 9:19, 9:19, 15 graus a temperatura, o sol brilhando, pelo menos o que eu vejo aqui na 7 de setembro, 792. Vamos lá? Vamos encarar, senhoras e senhores? É só quarta-feira, é, vamos lá. Bom, eu quero mandar um abraço para minha querida Lourdes Furlaneto. Alô, Lourdes, obrigado pela tua audiência de sempre. Diz que adora ouvir o programa, bom demais, viu? Abraço para Lenir Dutra, abraço pro seu Armindo Lemes. Alô, seu Armindo, tudo de bom? Ô, meu querido Caçamba, traz a caçamba, traz a caçamba, o samba tá aí, grande caçamba, o amor filter. Ainda, a Inelvi Maria Mular. Alô, Inelvi, um beijo pra você, tá sempre ligada junto conosco. A Naides Zílio. Alô, dona Naides. Você que tá ouvindo aí, né? Não adianta. Abraço, tudo de bom. A Roseli Bassani. Bom dia, Igor. Sou teu fã. Sou sua fã. Maravilha ter a tua audiência. Obrigado pelo carinho. Alô, Roseli Bassani. Abraço pro teu excelentíssimo também. Sempre ligados junto conosco. A Ivone Triquez. Alô, dona Ivone. Excelente semana pra ti. Tudo de bom. A Ivaneide Carboni. Isso. Alô, dona Ivaneide. Tá sempre ligada junto conosco também. A Lourdes Togni. Alô, dona Lourdes Togni Lisotti. Obrigado pela companhia de sempre. A dona Noêmia Borba também. A Nadir Grassi. O meu querido Heitor Boara. Alô, Heitor, tamo junto. Sempre ligado junto conosco na Rádio Encanado. Grande, Heitor. Excelente semana pra ti, viu? Vamos lá, tem mais recado aqui? É, rapaz, te mete. Vamos ouvir? Tem áudio? Vai.
1: Bom dia, Igor. Oi. Tudo bem? Bom. Marcos, Paulo e Marcelo, mesa de bar. Bom, tá? Bom. Hoje eu vou é beber pra me preparar pra amanhã enfrentar o Grenal. Abraço, amigo.
0: Valeu, Circe Giovanella. Pois é, amanhã tem Grenal. Sim, tem Grenal, senhoras e senhores. Barbaridade, que loucura, que loucura. Amanhã às 8 horas da noite, aqui na sua Rádio Encantado, tá? É, o jogo aí pela Copa do Brasil, às quartas de final, senhoras e senhores. Amanhã, 8 horas da noite, transmissão em rede com a Rádio Gaúcha de Porto Alegre, imperdível. Acompanhe pelo 104,7, site, aplicativo e tudo mais. Abraço pro meu querido Miguel Duarte. Quero ouvir a música Amor Além da Vida com César e Paulinho. Obrigado, se for atendido, tô sempre na escuta. Valeu, Miguel, tudo de bom. O Neto Santos, bom dia, tudo bem? Toca uma música bem apaixonada para nós ouvirmos. Um abraço para ti, Neto. Alô, Verinha, pessoal da Autopassos. Vamos escolher a dedo uma boa aqui, tá? Para dançar coladinho, viu? Alô, Luciana Proto, bom dia para você, obrigado pela audiência. Verônica Duarte pediu Trem Bala. Alô, Verônica, obrigado pela tua audiência de sempre também, tudo de bom?
2: E aí, Igor, aqui é a Angélica de Mussum. Queria pedir uma música bem bonita pra minha cunhada Margarete, que tá aqui em casa tomando chimarrão comigo. E pra vocês aí da rádio. Ah. E Rádio Encantado, todo mundo ouve. E a música pode ser da tua escolha aí. E não posso esquecer do meu esposo, José Antônio.
0: Muito bem, é pra não dar, pra não ter problema, né? Angélica Ferreira, tudo de bom pra vocês. Obrigado mesmo pela companhia.
3: Bom dia, Igor, tudo Oi. Bom? Tô te ouvindo.
0: É.
3: Abraço. Pra todos os que estão ouvindo a Rádio Encantado também.
0: E pra quem não ouve.
3: Toca uma bem chonadinha aí, que tá na ponta da agulha.
0: Ah, não, deixa pra mim.
3: E parabéns do dia dos cachorros e os gatos. Os felinos.
0: É, rapaz, hoje é dia do cachorro, né? Vou até dar uma olhada aqui, ó. Dia do gato. Ah, dia do gato é o dia 8, né? Dia 8 de agosto, já passou o dia do gato, né? Mas é bom demais. Tem, na verdade, tem outras datas, né? Dia 8, né? E o dia 17 de fevereiro, que é o dia mundial do gato também. Muito bem. Abraço, meu querido Nele Lanzini, pessoal da linha Nova em Roca Salles. O Paulo Gritti junto conosco. Alô, Paulo, abração pra ti, excelente quarta-feira. A Tere Lisboa, aqui ó, boca no trombone, hein? 2 dias que você não toca minhas músicas. Ai, que maldoso que eu tô, né? Rapaz. Tere, é o seguinte, né? Tem que elogiar, tem que bajular pra mim tocar música. É assim que funciona, é. Que sacanagem. Sabe que ontem eu realmente me esqueci, né? Tu pediu Tá Escrito do Grupo Revelação. Eu vou tocar hoje, pode ser? Pode ser? Um pouquinho melhor, né? Muito bem. Abraço, Tere. Beijo pra você. Melhoras, né? A Sueli Baggio tá junto conosco. Pediu Paula Fernandes, o Pássaro de Fogo. Vai se entregar pra mim. Abraço, Sueli Baggio. É uma música bonita também da Paula Fernandes, né? Vamos deixar aqui, ó. Pássaro de Fogo. Faz tempo que a gente não toca Paula Fernandes, né? Ih, rapaz. Eu te falar que não tá aqui. Meu Jesus, agora eu quero ver, né? Vamos procurar direitinho aqui e a gente roda pra gente, tá bom, minha querida? Sueli Baggio, abraço. E a Fátima Bagatini Machado já estão fazendo o nosso telecar, muito bem. Tem gente de aniversário aí na auxiliadora, o Vitório Bagatini. Vou colocar ele nos aniversariantes do dia e daqui a pouco a gente faz aquela festa por aqui, tá bom? Inclusive, tem alguém de aniversário aí? Manda pra gente. 519-9988-1543. Os aniversariantes entre 10 e 10 da manhã, beleza?

0: senhoras e senhores, Amado Batista, morro de ciúme dela, grupo Revelação, tá escrito, e Bruno Barreto, a Texana, 37, 27 para as 10, 15 graus e meio a temperatura, na volta do break, e a gente traz as informações da polícia, não sai daí.
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0: De volta, senhoras e senhores, 24 para 10. A temperatura tem 16 graus nesse momento, aqui na 7 de setembro, 792, no centro de Encantado. 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E no estúdio está ele, Dilamar dos Passos, vai trazer as informações da polícia. Dila, bom dia.
1: Tudo certo, bom dia para todos nossos queridos ouvintes da Rádio Encantado. Quartou, meu caro Igor Lopes.
0: Quartou. É. Show de bola.
1: 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Pois bem, o Corpo de Bombeiros encerrou ontem, no final da tarde, as buscas pela Larissa Vermeier, 23 anos de idade, desaparecida desde segunda-feira, na comunidade aí de Benancio Aires, comunidade da Vila Mariante. O carro dela foi encontrado por volta das 2 da tarde na beira do rio e desde então ela está desaparecida. Ontem utilizaram aí, inclusive, mergulhadores e drones, e a partir de hoje devem iniciar mais buscas aí, inclusive com a utilização de cães farejadores. Uma empresa que vende pedras foi alvo de furto na madrugada de ontem no bairro Hidráulica, em Lajeado. Foi levado do local aí cerca de R$ 1.830 em dinheiro e o aparelho celular da empresa. Ontem, o agricultor Elton Luiz Jacobo, 63 anos de idade, morreu vítima de um acidente com um touro, né? Na verdade, ele foi, segundo o serviço prestado, né? O proprietário tem 2 piquetes, um destinado às vacas e outro ao touro. Jacob teria ido até o local para conduzir as vacas quando foi atacado pelo touro e morreu na manhã de ontem. Já o agricultor Moisés César Tomazini, 58 anos de idade, morreu ontem no tombamento de um trator no interior de Farroupilha. Estava tratando aí os pessegueiros quando o trator tombou na comunidade de São Roque e ele morreu. Já com o objetivo de manter a ordem e fortalecer a disciplina interna, garantindo segurança, a Polícia Penal desencadeou ontem uma operação no presídio em Guaporé. Cerca de 40 policiais efetuaram uma varredura em 13 celas, somente as celas masculinas. Foram localizados 7 celulares, um relógio smartwatch, 36 gramas de cocaína, 38 de maconha, outros materiais ilícitos. A Brigada Militar prendeu o homem suspeito de estar envolvido em um roubo ao mercado em Taquari, fato que ocorreu ontem no final da tarde. Cerca de 2 horas depois, o homem então foi preso. Segundo a proprietária atendente do estabelecimento, né? O homem entrou aí utilizando uma máscara e um boné, chegou de bicicleta, tá? Ladrão pé de chinelo, chegou de bicicleta, né? Escondeu o rosto, anunciou o assalto e levou cerca de R$ 250 em dinheiro e alguns maços de cigarro. No entanto, antes de sair, né? A atendente conseguiu puxar a máscara e reconheceu o suspeito. Com as informações

0: por parte da brigada, o cidadão foi preso ontem ainda na parte da noite. Já uma chácara foi invadida e teve objetos furtados em Cruzeiro do Sul, diversas ferramentas. Uma máquina de solda, uma esmerilhadeira, bateria de carro, pneu para reboque, botijão de gás, arma de pressão e cerca de 50 quilos de carne também foram levadas. Vários arrombamentos foram registrados em propriedades do interior, além do município de Cruzeiro, também em Mato Leitão, Venâncio Aires e arredores. Já ontem, um fato curioso ocorreu em Guaporé, meu caro Igor. Uma mulher de 33 anos de idade foi presa por coação dentro da delegacia. O detalhe é o seguinte: o marido dela e outro comparsa teriam invadido uma casa e ameaçaram um rapaz, né, causando danos na residência. E aí, o marido desta mulher, os dois, na verdade, foram presos. Ela estava lá aguardando o homem prestar depoimento e a vítima também prestar esclarecimento sobre o que aconteceu. E aí ela estava lá na sala de espera, fez aquela captura e visualização única, né? Da imagem, né? Da testemunha, e enviou uma mensagem pro homem dizendo o seguinte: tu vai ser queimado vivo se falar alguma coisa pra polícia. A mensagem destacava: se tu falar algo, vou mandar te queimar vivo.
1: Ô, louco.
0: Aí a mulher percebeu que a informação e que a ameaça era de quem tava ali do lado, né? O homem, aliás. Segurou a visualização, fizeram uma foto e ela foi presa em flagrante por coação à testemunha.
1: Olha aí.
0: É, fato que ocorreu no dia de ontem no município de Guaporé. Foi na delegacia para ser presa.
1: É isso aí. É,
0: foi para acompanhar o marido, saiu de lá com as mãos para trás, né?
1: Tu trouxe informação de Itapejara?
0: Não.
1: Olha só, o agressor de 57 anos invade casa em Itapejara, fere a ex-mulher com faca e é baleado pela brigada militar.
0: Morreu, né?
1: Ele havia sido solto da prisão na semana anterior. Uhum. O caso de violência doméstica no município de Itapejara, no norte do estado, terminou com morte de um agressor suspeito de agressão após confronto com a brigada militar. O homem invadiu a residência da ex-companheira, iniciou uma sequência de agressões físicas com socos, chutes e desferiu golpes de faca contra o tórax e as mãos da vítima. Investigações conduzidas pela Polícia Civil do Rio Grande do Sul revelam que o histórico de violência contra a mulher perdurava havia anos. De acordo com os registros policiais da delegacia local, a vítima sofreu agressões recorrentes cometidas pelo ex-marido ao longo dos últimos 5 anos. O caso segue sob apuração das autoridades de segurança pública para conclusão dos laudos periciais sobre a intervenção policial e o cumprimento dos procedimentos legais cabíveis. Informação que está no site da Band.
0: Uhum.
1: No site da Band.
0: Eu tinha lido esta notícia.
1: É complicado o negócio.
0: Ele não foi brigou, saiu 2 dias antes, ele tinha saído do presídio.
1: Isso.
0: Tinha sido liberado do presídio 2 dias, invadiu, houve confronto com a brigada militar e ele morreu. Estas, então, meu caro Igor, as principais informações policiais nesta manhã de quarta, em nome da Almeida Monitoramento, Gás do Real e também para a Ótica Regis.
1: Obrigado, Dila.
0: Hoje é o dia de quem que tu falou antes?
1: Não sei.
0: Cachorro?
1: Hoje é dia do Mundial do Cachorro.
0: Dia Mundial do Cachorro.
1: Dia Mundial do Cachorro.
0: E tu disse o quê?
1: Au, au.
0: Não. Que o cachorro é?
1: Melhor amigo do homem.
0: Não. O cachorro não é o melhor amigo do homem.
1: Lá vem uma caca agora. É. Quero só ouvir. Fala, Dilamar.
0: O melhor amigo do homem é o bilinguim. Porque ele morre e fica mais de 30 anos esperando o homem pra ser enterrado junto.
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1: A chefia ouvindo isso aí no carro agora, tamo quebrado, cara. Vai vir na missão. Fala. Dilamar Show. É o Dilamar Show.

0: Fernandes, o Pássaro de Fogo, senhoras e senhores, Matheus e Cauã com Luana Prado, Admita e o Gustavo Lima, 100 mil, 5 para as 10, temperatura tem 16 graus. Vamos lá, senhoras e senhores, é o nosso show da manhã nas ondas queridas da Rádio Encantado. Vamos fazer o seguinte, trazer mais alguns recados antes do intervalo. Abraço pra Terezinha Zanata, do São José Scalabrini, mandou o seguinte, ó. Quem gosta ou não gosta da rádio vai ter que ouvir igual, porque tá todo volume o rádio aqui em casa. Eita, coisa boa. Alô, Terezinha Zanata, um beijo pra você, obrigado pelo carinho. A Maria Cristina Zamboni, bom Jager, quero ouvir a música Flor do Meu Jardim. Oferecer pra Cristina do Pinheirinho, é isso? Ah, é a Maria Cristina aí do Pinheirinho. Abraço pra ti, tudo de bom. O Heitor Boaro já está colocando o netinho nos aniversariantes do dia. Muito bem, já vou colocar, anotar aqui. Muito bem, abraço, Heitor. A Cleide Tasca mandando o seu bom dia. Tava com saudade, viu, Cleide? Tava com saudade de ti. Um beijo pra você, tudo de bom. Ainda, abraço. Quem mais está aqui participando? Vamos ouvir.
1: Oi, bom dia, Igor. Foi o Ney. O Ney dessa vez. Eu faço uma música pra Márcia Maria Menino. Passou pra você, Ney da Rádio. Se for possível, pode ser o Chapeludo.
0: Ô, Chapeludo! Valeu, Detonei de Azevedo. Abraço pra vocês, tudo de bom. Quem mais tá aqui no nosso WhatsApp? Vamos ouvir juntos.
2: Bom dia, Igor. Tudo bem?
0: Tudo bem.
2: Pode tomar mala. Pode tocar. Mal acostumado com a raqueta.
0: Mal acostumado.
2: Um bom dia. Obrigado.
0: Você me deixou mal acostumado pelo seu amor. É boa essa aí. Vamos tocar daqui a pouquinho. Abraço, Maria Isabel. Um beijo pra você.
3: Bom dia, amigo Igor.
0: Bom dia.
3: Você roda João Bosco e Vinícius pra mim? Rádio Encantado. Todo mundo ouve. Eu também. Um bom dia.
0: Um beijo pra você, minha querida Ialca Maria Porto. Vamos tocar uma boa aqui do João Bosco e Vinícius. São tantas, né? Vou tocar uma das boas aqui no programa, tá? Abraço, obrigado pela audiência, Ialca Maria Porto. Ainda, a minha querida Luciano Max Franchini. Obrigado pela audiência, tudo de bom? Obrigado pela tua companhia, Luciano e Max Franchini. Vou tocar uma das boas do programa pra vocês aí, tá? Deixa pra mim que a gente vai tocar uma boa do programa. 3 para as 10, a temperatura tá em 16 graus nesse momento. Vamos falar de coisa boa, sim. Vamos falar com a Lia da JB Mix. Lia, bom dia!
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0: Valeu, abraço Lia da JB Mix, tá feito o registro. 10:01. 16 graus e a temperatura. Alô, gerente da Sicredi. Libera um limite a mais aí que nós estamos precisando. Bruno Barreto e Count.

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0: Sou eu. E não é que sou eu mesmo, cara, nem acredito. Será? Será não? Sou eu sim. Até que digam o contrário, eu continuo sendo o Igor Lopes. 10:07, 16 graus, a temperatura no Vale do Taquari. Excelente quarta-feira, meus queridos. Abençoada, viu, pra você, tá? Seu trabalho renda bastante hoje, seja um dia incrível. Se não está sendo, vamos dar um jeito de dar certo, beleza? Pode ser? Vamos combinar o seguinte? Vamos lá, bota um sorriso no rosto e vamos encarar. É só quarta-feira, meus queridos. Finalzinho do mês tá chegando, daqui a pouco já cai na conta. Oh, coisa boa. É, rapaz, você sabe que eu faço o seguinte, né? Mas, Igor, eu tenho muita conta. Conforme entra o salário, já sai, né? Então, você faz o seguinte, você segura um pouquinho. É, as contas vencem geralmente no dia 10. E o pessoal vai receber no dia 5, dia 4, né? Dia 7, talvez. Segura o dinheiro um pouquinho no bolso. Não gasta. Que daí tu se sente mais rico, né? É, eu faço isso, pelo menos. É, eu espero um pouquinho pra pagar as contas. É. Que loucura, que loucura. Calma, que os humilhados serão exaltados. Tá bom? Beleza? Vamos encarar, senhoras e senhores. É, quarta-feira. 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Na sequência, já tem os aniversariantes do dia. Tem alguém de aniversário aí? Manda pra gente no 519-9988-1543. Excepcionalmente hoje não teremos horóscopo no dia, tá bom, senhoras e senhores? É, hoje o pessoal dormiu no ponto aí, não mandaram horóscopo para nós, mas o nosso programa continua. Vamos lá, trazendo os aniversariantes do dia dessa maravilhosa quarta-feira. Vamos ver quem é que está aqui. Bom dia, Igor, aqui é o Heitor Boaro. Quero homenagear o meu netinho Joaquim Coser, que está completando 2 aninhos. Recebe os parabéns do vovô Heitor e da vovó Ivanete Boaro. Abração pra ele. Alô, Joaquim Coser. Parabéns, saúde, paz e prosperidade, tudo de bom. Saúde, saúde, saúde. Com essa nós damos jeito, deve ser a alegria da casa, né? Eita, coisa boa. Abraço, Joaquim. Saúde e prosperidade pra você, tudo de bom. Deixa eu ver aqui quem mais está mandando os parabéns. Ai, é tanto recado aqui que a gente se perde, meu Deus do céu. Deixa eu ver, aqui ó. Minhas queridas Sandra Reis de Roca quer me derrubar, né? Quer me derrubar, Sandra Reis de Roca, né? Pelo amor de Deus. Aqui ó, eu quero mandar um abraço pra nossa querida Vanessa Palhosa, que está de aniversário nesta maravilhosa quarta-feira. Alô, Vanessa, parabéns, saúde, paz e prosperidade pra você, tudo de bom. Deus abençoe sempre sua família, tá? O resto nós damos jeito, né, Vanessinha? É isso aí, abraço, tudo de bom. Beijo pra vocês aí. Quero mandar os parabéns pro nosso colega de profissão, Renan Zart, também está de aniversário, de Venâncio Aires para o mundo. Alô, Renan Zart, parabéns pra você, saúde, prosperidade e sucesso, meu querido. A Carleia Graça, alô, Carleia, parabéns pra você, tudo de bom, saúde, saúde, saúde. É, a festa vai tá boa hoje, hein? Eita, nós. Alô, Carleia Graça, beijão pra você, tudo de bom, saúde, paz e prosperidade. Aos demais aniversariantes do dia, não, tem mais um, tá aqui, vamos lá.
2: Bom dia, Igor, hoje eu queria oferecer um parabéns a você pra um amigo muito especial, Gabriel Daniele, que hoje ele está de aniversário, completando seus 17 aninhos. Queria que mandar uns parabéns para eles e tudo de bom, e que ele seja feliz e com bastante saúde. Abraço.
0: Feito o registro, é a Marlene de Roca Salles fazendo homenagem. Bom demais. Aos demais aniversariantes do dia, que Deus abençoe hoje, amanhã e sempre. São os votos de todos aqui da Rádio Encantado para vocês, meus queridos. Fechou, Brick? Bom demais? Então tá bom, né? Vamos tocar qual agora? Essa aqui?
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0: Vamos tocar essa aqui, ó. João.

0: Bosque Vinícius, senhoras e senhores, quero provar que te amo. Jennifer e Stephanie com Jonelone Texano, a danada cowboyzona. 10 e 16, hein? 16 graus é a temperatura no Vale do Taquari. Quero mandar aqui os parabéns que eu acabei me passando. Bom dia, Igor. Gostaria de parabenizar o meu pai, Vitório Bagatini, da Auxiliadora, completando hoje 83 anos. Que maravilha! Homenagem da esposa Elza Bagatini, da filha Fátima, do genro Paulo e do neto Pedro Eduardo. Alô, Vitório Bagatini, da Auxiliadora. Parabéns! Salve de paz e prosperidade. Tudo de bom. Ó, fiquei sabendo aí, ô, seu Vitório, que a festa começa hoje, quarta-feira, e vai até domingo. Procede essa informação? Ah, muito bem. Abraço, pessoal da Auxiliadora. A Auxiliadora vai parar, senhoras e senhores. Vai ser uma festa grandiosa. Tudo de bom, meus queridos. Ainda, a Terezinha Zanata ligou aqui, ó. Igor, manda uma homenagem aí pro Eduardo Porto Zanata, de Santa Catarina. Tava de aniversário ontem. E minha amiga do coração, a vizinha Rose Rosim. Acerto, abraço, Terezinha. Abraço pro Eduardo Porto Zanata. Tava de aniversário ontem, está em Santa Catarina. E amiga do coração, a vizinha Rose Rosim, que está de aniversário. Parabéns, saúde e prosperidade. Alô, Nerida Cruz, Maria Parisotto, o seu Darcy do Marquês Erval, Picão Roca Salles, abraço pra vocês. O Cristiano Fleck tá mandando música A Tampa da Panela pro pai Mário, tudo de bom. O José Paulo também tá junto conosco, mandando o seu bom dia. Inês Colasiol, o Josias Machado Mota, bom dia, Josias. O Ademar Bertamon, pois é, o mandou aqui, ó, mais um nome o Dilamar arrumou pro nosso amiguinho. Pois é, Ademar. Complicado esse negócio aí. Vem.
1: Bom dia, Igor. Tudo bem?
0: Tudo bem.
1: Estou na escuta. Gostaria de ouvir uma música de Erasmo Carlos.
0: Bah.
1: Ofereço para vocês, para as amigas e os amigos. Todos estão na escuta do programa. Um grande abraço e um ótimo dia.
0: Valeu. Obrigado, Fátima e Isabel Fim, sempre ligado aqui na Rádio Encantado. 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

0: Estamos de volta, senhoras e senhores, 10h22, a temperatura está em 16 graus. Excelente, maravilhosa, abençoada e incrível. Sim, quarta-feira para você ligado junto conosco. 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Vamos lá, que tem mais recado, deixa eu dar uma espiadinha aqui. O Cristiano Fleck tá junto conosco, quero mandar um abraço pro Jadir. Fala, Jadir.
1: Bom dia, Igor.
0: E aí?
1: É o Jadir. Tamo em casa, tamo de moio, tamo de recuperação, meu bruxo.
0: De boa.
1: E na escuta da Rádio Encantada. Paga pra nós aí, Teodoro Sampaio, roupão de banho. Pra todo o pessoal que estiver ouvindo. Ah. E os guris que estão no trabalho.
0: Certo. Pela madrugada. O pessoal que fica ligando no WhatsApp aqui vai dar problema, hein? Ih, rapaz. Fala de novo, Jadir.
1: Alô, São José, que estão na escuta também. Um abraço, meu querido, um bom dia.
0: Valeu, obrigado, tudo de bom, meu querido Jadir, boa recuperação pra você, ó. Pessoal aí, não liga no WhatsApp da rádio, por favor. Peço encarecidamente, manda áudio, por favor. Agradeço imensamente. Vamos falar de coisa boa? É, agora vai ser complicado, né? Vai ser complicado aqui, que a gente tem um compromisso comercial agora aqui. E aí o pessoal fica ligando aqui no WhatsApp e aí fica feio o negócio. Feia a pegada, feia a pegada. Manda áudio, senhoras e senhores, por favor. Senão eu vou ter que bloquear aqui o contato aqui, que senão não vai dar certo. Vamos falar com a Júlia do Desco. 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
0: 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É, quero dançar, Igor. Então tá aí, ó, o cintura de mola. Isso aqui é sucesso no TikTok aí, rapaz. É, quero ver todo mundo dançando coladinho aí. Alô, Lécio, dona Jurema, um beijo pra vocês, meus queridos, tomando aquele chimarrão

0: amor virtual, senhoras e senhores. E antes, o Bora com forró cintura de mola. Sim, nessa maravilhosa quarta-feira. 25 para as 11, temperatura tem 16 graus e meio. 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
1: Muito bem. 21 pras 11.

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0: 18 para as 11, 16 graus a temperatura no Vale do Taquari, o nosso show da manhã, senhoras e senhores. Obrigado pela tua audiência e pela tua companhia. Então, um abraço para a audiência, inclusive, que tá aqui, vamos ouvir.
1: Bom dia, Igor, tudo bem?
0: Tudo bem.
1: Passei no pedágio agora, estavam abrindo as cancelas, justamente a hora que eu passei aqui. Abriram as cancelas, agora se procede daqui adiante, eu não sei.
0: Pois é, o Dilamar dos Passos está se deslocando nesse momento, né? Ele e a Júlia Banhara Facchini, nossa equipe de reportagem, e nós estamos aguardando eles aqui para a gente também trazer essa informação, tá bom? Obrigado, Gilmar Spader, que tá junto conosco e também nos relatando, né? Que é meio complicado, né? Essa situação aí do pedágio. Vamos ter a certeza aí para a gente repassar pro nosso ouvinte, tá? Mas como tu passou aí agora, Gilmar? E já comentou aí que estão abrindo, o pessoal já está se deslocando lá, nossa unidade móvel. Tô esperando o Dilamar entrar em contato conosco para trazer direto da nossa unidade móvel também essa informação, beleza? Abraço para Ana Molinari de Vespasiano Correia, oferecendo música Faça Alguém Feliz, do Passarela. Abraço, obrigado pela audiência, tudo de bom. Ainda, quem mais está aqui? Tem o pessoal aqui mandando aqui boca no trombone, né? Inclusive, mande seu boca no trombone para a Rádio Encantado no 999-88-1543 pra gente também ficar repassando aí pro nosso querido Dilamar dos Passos. Inclusive, tô entrando em contato com ele agora, viu? 17 para as 11, 16 graus a temperatura. Alô, Dilamar dos Passos, tudo bem, Dila?
2: Bom dia, Igor. Bom dia para todos os ouvintes da Rádio Encantada, né? A notícia que a gente tanto aguardava acabou de se concretizar aqui na Praça de Pedágio Encantado. O pessoal tá aqui ainda neste momento, né? Fazendo a orientação, mas efetivamente faz alguns minutos que a Praça de Pedágio aqui de Encantado deixou de cobrar esta taxa. Lembramos que depois da a questão que foi trancada a ponte lá na Barra do Guaporé, divisa de Encantado com o município de Mussum, havia aí uma solicitação por parte da CDL de Mussum para a liberação então desta praça de pedágio. Ainda na segunda-feira da semana que passou, nós tivemos então o deferimento desse pedido por parte da Justiça em Porto Alegre e faltava então esta comunicação por parte da Justiça para com a EGR. O fato ocorreu agora na parte da manhã, recebi informação agora há poucos instantes do advogado Marcos Anuso, ele que é a parte interessada, ele que representou, na verdade, a CDL de Mussum, pedindo então esta suspensão da cobrança da praça de pedágio até que seja liberada a ponte na ERS 129, à altura do quilômetro 82, no município de Mussum. Então, agora, poucos instantes, poucos minutos, não temos mais a cobrança da praça de pedágio aqui do município de Encantado. Há um outro embrólio agora na questão da cobrança da multa ou não. A informação também que a gente recebeu é de que não foi deferida a cobrança da multa desde o dia 20, ou desde o início deste processo. A multa estipulada era de R$30.000 por ato infracional, ou seja, por cobrança de pedágio diária. Atos infracionais, uma discordância também nesse sentido aí para a gente deixar claro para os nossos ouvintes. Havia uma solicitação de levantar as cancelas de pedágio e a outra de um plano e um cronograma para com a questão aí de execução do trabalho e a liberação da ponte. Então, já foi solicitado, o advogado Marcos Anuso também já havia solicitado este pedido desta cobrança e que não teria sido deferido pela justiça em Porto Alegre. Mas o fato concreto desta manhã de quarta-feira, então, é que nós temos aí a liberação da cobrança da praça de pedágio de Encantado, meu caro Igor Lopes e ouvintes da Rádio Encantado.
0: Show de bola, obrigado Gilamar dos Passos que trouxe as informações direto da praça do pedágio de Encantado. Daqui a pouquinho também nas nossas redes sociais você vai poder conferir em imagem, certo? Notícia boa, muito aguardada por toda a nossa região. Então as cancelas do pedágio de Encantado estão abertas, senhoras e senhores. Pode comemorar finalmente, né? 14 para as 11, eu vou fechando todas, passando a régua. Obrigadão pela tua audiência. Amanhã é quinta-feira, viu? Tô de volta, se Deus quiser, a partir das 9 com mais um show da manhã. E amanhã tem o nosso TBT com o melhor dos anos 50, 60, 70, 80, 90 e um pouquinho dos anos 2000. Eu te espero por aqui. Fiquem com Deus, que eu vou com eles, senhoras e senhores. E pra gente fechar, tem João Gomes e Pablo. E depois sim, o Araqueto com Mal Acostumado. Valeu, beijão pra vocês, tudo de bom. Hoje um casal.

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10: Bom dia, amigos, bom dia, amigas. Está no ar o programa informativo de Roca Salles aqui pela Rádio Encantado 104.7 FM. 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Hoje é quarta-feira, dia 26 de agosto de 2026. Uma quarta-feira com predomínio do sol, tempo seco aqui na região. Temperatura agora na marca dos 18 graus, 54% a umidade relativa do ar. 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Convites. A diretoria do Grupo dos Amigos da Melhor Idade de Roca Salles convida seus integrantes para a programação do próximo sábado, dia 29 de agosto, o Baile da Melhor Idade em Teutônia. As inscrições com Marlene Dors, contatando pelo fone WhatsApp 99367-6137. Inscrições também com Sibila Hermani, contatando pelo fone WhatsApp 98146478. A saída do centro da cidade será às 10:45 da manhã. A diretoria da Associação Ecumênica da Terceira Idade de Roca Salles convida seus associados para a programação do próximo sábado, dia 29 de agosto, o Baile da Melhor Idade em Dois Lajeados. A saída do centro da cidade será às 11 horas da manhã. As inscrições até sexta-feira, contatando com a diretoria pelo fone WhatsApp 9641-8252. Convite da diretoria da Associação Ecumênica da Terceira Idade de Roca Salles. A diretoria do Clube de Mães Nossa Senhora Aparecida da Encruzilhada Roca Salles convida a todos para participarem do seu chá anual, que será realizado no dia 5 de setembro, a partir das 14 horas, no Salão da Comunidade Nossa Senhora do Caravaggio, na linha Bento Gonçalves. Pela sua presença, desde já agradece a diretoria do Clube de Mães Nossa Senhora Aparecida da Encruzilhada, que promove no dia 5 de setembro o seu chá anual. A diretoria do Clube de Mães Ana Neri convida a todos os clubes de mães, grupos e também a comunidade para participarem do seu tradicional chá anual, que será realizado no próximo dia 12 de setembro, com início às 14:30, no Salão Paroquial São José. O valor do cartão é de R$40. Aguardamos a todos com variado cardápio de doces, salgados, sorteio de brindes e muita descontração. Venham participar do tradicional show anual do Clube de Mães Ana Neri no dia 12 de setembro, a partir das 14:30, no Salão Paroquial São José. e atenção para essa mensagem da Rede de Farmácia São João.
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10: 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A Secretaria Municipal da Saúde informa atenção para um roteiro de atendimento com a Unidade Móvel de Saúde no interior do município nesta semana. Hoje, quarta-feira, dia 26 de agosto, à tarde, Unidade Móvel de Saúde, Dr. Gabriel Ortega e mais técnica de enfermagem, atendendo em frente ao Salão da Comunidade da linha Marquês Orval Picão. E amanhã, quinta-feira, também à tarde, a Unidade Móvel de Saúde estará atendendo na comunidade da linha Fazenda Loma. Lembrando que são disponibilizadas 12 consultas médicas por ordem de chegada. A Secretaria orienta as pessoas que vão em busca de atendimento na Unidade Móvel de Saúde para que levem junto o cartão do SUS e documento de identidade. Hoje à tarde, Unidade Móvel de Saúde atendendo na comunidade do Picão e amanhã na comunidade da linha Fazenda Loma. A Secretaria Municipal da Saúde também informa a população de que hoje o posto de saúde do centro terá atendimento somente até às 15h. Após esse horário, não haverá atendimento no posto de saúde do centro para a reunião interna da equipe. Portanto, posto de saúde do centro hoje, quarta-feira, última quarta-feira do mês, com atendimento somente até às 15h. O Conselho Municipal dos Direitos da Mulher convida a todas as mulheres para participarem hoje, quarta-feira, a partir das 14h30 no CRAS, de um importante evento da campanha Agosto Lilás, mês de conscientização sobre a importância da proteção às mulheres contra a violência à mulher. O tema será proteção e respeito por uma vida sem violência e contará com palestra do delegado Rogério Hauler e da delegada de Polícia Civil de Encantado, Gieli Calmo Stobe. O Conselho Municipal dos Direitos da Mulher de Roca Salles convida a todas para participarem desta importante palestra de logo mais, a partir das 14h30, junto ao Centro Social Urbano, junto ao CRAS. 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
2: Muito bom dia, você querido amigo irmão, querida amiga irmã, que nos acompanha pela Rádio Encantada FM. Esse é o programa da paróquia São José de Roca Sales, quem vos fala é o padre João Paulo Schaeffer. Estamos no mês vocacional e celebrando essa semana da vida leiga, todos batizados e batizadas que tomam consciência da sua vocação e missão, que estão à frente de todas as realidades da sociedade e no mundo, onde também dão um testemunho bonito de sua vida, sua fé, também de sua missão cristã. Então, como igreja, rezamos pelos leigos e leigas que estão presentes em todas as realidades da sociedade e do mundo. A palavra deste dia, Evangelho de Mateus, capítulo 23, versículos 27 a 32. Naquele tempo disse Jesus: ai de vós, mestres da lei, fariseus hipócritas, vós sois como sepulcros caiados. Por fora parecem belos, mas por dentro estão cheios de ossos, de mortos e de toda a podridão. Assim também vós, por fora pareceis justos diante dos outros, mas por dentro estáis cheios de hipocrisia e injustiça. Ai de vós, mestres da lei e fariseus hipócritas, vós construís sepulcros para os profetas e enfeitais os túmulos dos justos. E dizeis: se tivéssemos vivido no tempo de nossos pais, não teríamos sido cúmplices da morte dos profetas. Com isso, confessais que sois filhos daqueles que mataram os profetas. Completai, pois, a medida dos vossos pais. Palavra da salvação. Glória a vós, Senhor. Você, querido irmão, nesse dia, a palavra que escutamos, a primeira leitura, nos apresenta a carta aos Tessalonicenses. E Paulo nos exorta a responsabilidade e a coerência. O trabalho é a expressão concreta da fé e a ociosidade contrária à vida de Cristo. Ele nos lembra que o nosso esforço sustenta não apenas a nós mesmos, mas a comunidade, servindo de exemplo a ser imitado. O Salmo 127, como salmo responsorial, celebra a bênção de quem teme o Senhor e vive do fruto de suas mãos. O trabalho honesto é caminho de alegria e prosperidade, sinal de comunhão com Deus e com os irmãos. O evangelho que escutamos, Jesus denuncia a hipocrisia e enfeita o exterior e esconde a podridão interior. Somos motivados a integrar a fé e a vida, evitando fingimentos e vivendo a justiça e a transparência que refletem o coração de Deus. Viver a fé e agir com coerência, trabalhar com amor e praticar a justiça. Essa é a orientação que o Senhor nos sugere, nos pede no evangelho que escutamos. Então, a palavra, ela sempre vem ser luz para o nosso caminhar. A programação da paróquia para esta semana. Esta semana estou participando junto com um grupo de padres de todo o Rio Grande do Sul, no SECREI, de uma formação permanente. Por isso, nós não teremos a missa, como de costume, aqui na matriz neste dia. Então, lembro que não há missa aqui na matriz hoje. Nós teremos a seguinte programação. Para o próximo sábado, às 15h30, missa de entrega da cruz na comunidade Nossa Senhora Perpétuo Socorro, Argúcia Alta, para os crismandos. 17h, missa de entrega na cruz na comunidade Nossa Senhora do Rosário, do Augusta Baixa, também para os crismandos. 19h, missa na Sagrada Família, linha Júlio de Castilhos. E 19h, missa na matriz. Para domingo, dia 30, temos a missa na matriz e às 9h45, missa na comunidade São Roque, na linha Brasil. Para domingo ainda, às 9h, missa na comunidade Sagrado Coração de Jesus, da Constância, e às 10h30, missa com festa em honra a Santo Antônio, na Serrinha. Então, a programação para a nossa semana, aqui na nossa paróquia. Lembramos e convidamos para a festa na Serinha no próximo domingo, com a missa às 10h30, o almoço no Salão da Comunidade ao meio-dia. Tem ingressos à disposição aqui na Secretaria Paroquial. Também para o mês de setembro, a programação que convidamos, dia 12 de setembro, o chá do Clube de Mães, Ana Nery, aqui no Salão Paroquial. Então, sinto-se convidados também para setembro fazer sua programação. Dentro do mês vocacional, nesse próximo final de semana, quinto final de semana do mês de agosto, a igreja celebra a vocação do catequista. Temos a vocação à vida leiga, lembramos no domingo passado, e no próximo domingo, de modo muito especial, a igreja reza pelos catequistas. Eu sempre lembro, e é muito importante que tomamos consciência, que a missão de exercer a catequese, ela é dada por Deus ao pai e à mãe. Por excelência, são chamados por Deus a serem os catequistas de seus filhos. E a comunidade também, ela dispensa de alguns dos membros da comunidade que auxiliam os pais nessa missão, junto à vida de comunidade. Então, no próximo domingo, queremos rezar pelos pais nessa missão da catequese, como catequistas, e também por aqueles que são os catequistas da comunidade. Reze, agradeça, peça para que Deus ilumine, abençoe, anime quem foi teu catequista que lhe ajudou quando recebesses os sacramentos, de modo especial da Eucaristia e da Crisma, e os que hoje são os catequistas da comunidade que estão se doando, estão se cuidando dos jovens para poderem fazer essa bonita caminhada de fé, de acolher os sacramentos da Eucaristia e da Crisma. Então pedimos que Deus abençoe e ilumine os catequistas que servem a vida da comunidade. Imploramos a bênção de Deus sobre tua vida, sobre teu trabalho, sobre a missão que tu acolhes com amor. O Senhor esteja convosco, Ele está no meio de nós, que pela intercessão de São José e Maria Santíssima, abençoe-vos, ó Deus Poderoso, Pai, Filho e Espírito Santo. Amém. Tenham todos um bom dia, uma abençoada semana, graças a Deus.
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1: 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ITR e INCRA 2026. O presidente do sindicato, Gilmar Berstein, cita as localidades que serão atendidas nesta semana para a confecção do ITR e INCRA no escritório do sindicato.
2: Relação de dias para fazer o INCRA e ITR 2026 aqui no escritório do sindicato. Então, dia 26, linha 21 de abril e 7 de setembro. 27 e 28, Marechal Floriano alta e baixo. Se houve alguma alteração de venda ou compra, no último ano trazer a certidão do imóvel e documentos, identidade e também CPF. Se não conseguir fazer no dia de sua linha, tá? A partir do dia 22 poderá vir qualquer dia, qualquer horário para fazer o ITR INCRA 2026 no escritório do sindicato. E o prazo se encerra, tá? Dia 31 de setembro.
3: 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Nova edição amanhã.
1: Festas. Clube Sertanejo, a melhor casa de bailes da região. Na RS-129, no Planalto, em Encantado, neste sábado, a partir das 23h30, traz como grande atração Sidney Alves e companhia. A Comunidade Católica Santo Antônio e Comunidade Luterana São Pedro da Linha Borges de Medeiros, a Serrinha Roca Salles, convidam para a festa de seus padroeiros e reinauguração da Igreja Luterana. É neste domingo, dia 30, programação, 10 horas, celebração de culto ecumênico. Meio-dia, almoço servido às mesas, com carne de res, suíno, frango, aipim com farofa, pão, cuca e saladas. Valor do cartão antecipado, R$55. Cartões antecipados à venda na Fruteira do Alemão, com Joelo Sueli, no Mini Mercado Getânia, Mercado Cumer e com a diretoria. No domingo, o valor do cartão para o almoço é de R$60. Pela parte da tarde, animada a reunião dançante com musical Nova Versão. 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Programa que volta amanhã, a partir das 11 horas da manhã. A todos os ouvintes, um bom almoço, um bom dia. Na sequência da programação, vem aí o recado do AGF e depois o Jornal do Meio-Dia.
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0: 11:32, eu sou o radialista José Raimundo Tramontini e na companhia do também radialista Lucas da Rosa. Estou iniciando aqui na Rádio Encantado FM 104.7, mais uma edição do Jornal do Meio-Dia. Edição desta quarta-feira, dia 26 de agosto. 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Na Central Técnica, Érica de Oliveira. Bom dia, ouvintes. Bom dia, Érica. Bom dia, Lucas.
1: Muito bom dia, Tramontini, Érica, todos os nossos ouvintes, internautas ligados aqui na programação da Rádio Encantado neste final de manhã de quarta-feira. Sol brilha aqui no centro da cidade do Cristo Protetor e o Jornal do Meio-Dia traz o Hoje na História, também os informativos de Vespasiano Correa e Mussum, além da Hora das Comunicações, a previsão do tempo, as informações econômicas, policiais e esportivas. Você acompanha aqui no Jornal do Meio-Dia da Rádio Encantado FM 104.7, no Jornal do Meio-Dia. Lembrando que você pode participar do programa através do nosso WhatsApp, o 519-9988-1543, 99988-1543. Também pelo nosso telefone fixo, 3751-1580, ou pelo nosso Facebook, você acompanha a nossa live no Facebook, ou também acessa ali o nosso Facebook, pode assistir o Jornal do Meio-Dia e mandar o seu recado através dos comentários da nossa live no Facebook neste final de manhã de quarta-feira.
0: Pois agora, 11:33, eu vou lembrando que aparecem alguns questionamentos. Se vocês estão trabalhando das 11:30 a 1:30, vocês almoçam antes, vocês almoçam depois, pois a turma aqui da redação almoça nos restaurantes da cidade. Eu estive hoje no Central, no centro de Encantado, o Lucas esteve no Brasileiríssimo.
1: JMS Brasileiríssimo.
0: Em frente ao supermercado Dália, a Érica esteve no Marsala, todo mundo almoçando bem, elogiando aqui os restaurantes de Encantado. E você que está em casa, qual é o cardápio de hoje? O que é que você está almoçando? Mande para cá no 99988-1543. Qual é o almoço desta quarta-feira? E agora aqui na sequência do Jornal do Meio-Dia, as manchetes de hoje.
1: Integrantes do Bioma Pampa reúnem estudantes de Relvado para aula com dança e cultura.
0: Abertura da 8ª Feira do Livro de Forquetinha traz orquestra e espetáculo gratuito nesta quarta.
1: Termina frio intenso e massa de ar quente eleva as temperaturas no Rio Grande do Sul.
0: Após 2 dias de julgamento, o Tribunal do Júri em Encantado condena 3 réus e absolve 1 dos acusados.
1: E depois de 9 dias, cobrança do pedágio é suspensa na Praça de Palmas em Encantado.
0: Encantado sediou o 3º Empreende Mais RS para debater inovação e novos negócios no Encanta Hub.
1: Trabalhadores de Roca Salles já podem solicitar o saque calamidade do FGTS.
0: Detran do Estado passa a exigir exame toxicológico para a primeira CNH a partir de setembro.
1: Secretaria de Saúde de Roca Salles faz teste de acuidade visual nas escolas municipais.
0: Cursan projeta poços e melhorias no abastecimento de água em Bom Retiro do Sul.
1: Encantado ganha novo poço artesiano na Barra do Jacaré com vazão de 4.000 litros, ou melhor, 40.000 litros por hora.
0: Monitores da educação infantil protestam na Câmara de Lajeado por inclusão no magistério.
1: Prefeitura de Encantado inicia cadastros para indenizações em áreas de arraste.
0: Reforma do pavilhão no Parque de Eventos de Relvado prevê melhorias completas na estrutura.
1: Vale do Taquari soma mais de 61 mil filiados a partidos políticos, aponta TSE.
0: Governo federal reconhece emergência em Colinas e Roca Salles por conta das chuvas fortes.
1: Encontro de caiaqueiros reúne participantes para 43 quilômetros no Rio Forqueta.
0: Na polícia,
1: mulher é presa por coação de testemunha dentro da delegacia de polícia de Guaporé.
0: Suspeito de roubo a estabelecimento comercial é
1: preso.
0: Suspeito de roubo a estabelecimento comercial é preso.

0: Nesta quarta-feira.
1: São José joga hoje pela repescagem da Série D.
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1: Agora 11 horas 38 minutos, este é o Jornal do Meio-Dia.
0: O prefeito de Arroio do Meio, Sidney Eckerd, assinou no início do mês a recontratualização do Hospital São José, garantindo repasse mensal de aproximadamente R$ 917 mil, equivalente a 46% do custeio da instituição. Segundo o secretário de Saúde, Gustavo Zanotelli, o investimento fortalece a estrutura hospitalar e amplia o acesso a consultas, exames e procedimentos. O acordo prevê 4 cirurgiões gerais, sobre aviso da especialidade, manutenção de ambulatórios e reforço na maternidade e UTI. Também haverá novo mutirão de mamografias até outubro.
1: Pois uma aula sobre o bioma Pampa terminou em dança e integração entre estudantes de diferentes escolas de Rio Vado. A atividade fez parte do projeto Estudando Rio Grande do Sul e foi realizada no CTG Porteira da Amizade, reunindo alunos do ensino médio da Escola José Plácido de Castro e crianças da IMEF Santo Antônio. O encontro teve como tema o bioma Pampa, único bioma brasileiro restrito a um único estado. No Rio Grande do Sul, ele ocupa cerca de 63% do território e se destaca pela diversidade de sua fauna e flora. O Pampa também se estende por áreas da Argentina, Paraguai e Uruguai. A atividade foi conduzida pela professora e coordenadora local do projeto, Fabiane Luft.
0: O Consórcio Intermunicipal de Serviços do Vale do Taquari, o CONSISA, assinou convênio que busca ampliar e agilizar a realização de exames e consultas pelo SUS na região. O acordo garante repasse mensal de R$ 243.056, totalizando mais de R$ 12.916.000 por ano. O recurso será distribuído entre os municípios consorciados para a execução de serviços ambulatoriais e redução do tempo de espera. O anúncio foi feito pelo presidente do CONSISA e prefeito de Vespasiano Corrêa, Tiago Miquelon, que classificou a conquista como histórica para o consórcio regional.
1: A oitava feira do livro de Forquetinha começa nesta quarta e segue até o sábado, dia 29, no Parque de Exposições Christoph Bauer e em outros espaços do município. A programação reúne também a Feira do Conhecimento, com leitura, teatro, música, dança e atividades educativas. A abertura acontece às 19h30 no ginásio, com apresentação da Orquestra Municipal, patinação e o espetáculo Onde Moram os Sonhos. A visitação é gratuita e aberta ao público durante os 4 dias de atividades, com atrações para estudantes, famílias e toda a comunidade.
0: O Rio Grande do Sul começa a deixar para trás o período de frio intenso nesta quarta-feira, com a chegada de uma massa de ar quente que deve elevar as temperaturas em diversas regiões. De acordo com a Metsul Meteorologia, cidades da fronteira oeste e do noroeste podem registrar máximas de 30 graus ao longo da tarde de hoje. A mudança representa uma virada nas condições observadas no início da semana, quando o avanço do ar frio provocou temperaturas negativas em diferentes pontos do estado. A previsão do tempo para a região você acompanha aqui no Jornal do Meio-Dia com Érica de Oliveira.
1: A terceira edição do Empreender Mais RS ocorre no dia de hoje e amanhã no Encanta Hub em Encantado, reunindo especialistas e empreendedores para discutir inovação, a inteligência artificial, economia, negócios, liderança e desenvolvimento urbano. Ou melhor, desenvolvimento humano. O evento busca estimular a troca de conhecimentos e apresentar novas possibilidades.

0: possibilidades para empresas e profissionais. A programação inclui palestras e conteúdos voltados às transformações do mercado, ao uso da tecnologia e às oportunidades para o desenvolvimento dos negócios.
1: 11:42, bom dia para Maria Helena Gobi, também conosco a Ivanete Itamar Ferla em Coronel Pilar, o Edson Cornelli em Governador Valadares, Minas Gerais, ainda a Bernadette Salvani, a Silvane Gabriel, a Terezinha Vianini lá em Mussum, Eva Ferla Biazibete, Joanete Tomazini, Cláudia Matos, Sandra dos Santos e o nosso abraço especial para nossa ex-colega Vanessa Paliosa, que está completando mais um aniversário neste dia 26 de agosto.
0: Um abraço também especial para o Sidney Capuani, ligado aqui na nossa programação, o Josias Machado Mota, obrigado pelo abraço. Também a Eliane Locatelli, que diz que aqui é aipim, galinhada, salada de radite com cebola e um bom vinho. 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Agora 11:43, vamos dar sequência com o Jornal do Meio-Dia, trazendo Lucas da Rosa e o Hoje na História.
1: Quarta-feira, 26 de agosto de 2026. Hoje é dia do despachante. Na religiosidade, são celebrados São Zeferino e o Beato João Paulo I. Hoje, na história. 1346. Foi deflagrada a Batalha de Crécy, primeiro grande embate da Guerra dos 100 Anos entre a França e a Inglaterra. 1542. O navegador espanhol Francisco Orellana tornou-se o primeiro a mapear o rio Amazonas em toda sua extensão. 26 de agosto de 1723. Morreu o microbiologista neerlandês Anton van Leeuwenhoek. O cientista foi pioneiro na construção de microscópios, tendo desenvolvido os primeiros modelos do instrumento com os quais fez importantes descobertas. 1767. No Chile, teve início uma perseguição contra os jesuítas, depois que a coroa espanhola suprimiu a Companhia de Jesus. 1789. A Assembleia Nacional Constituinte da França aprovou a Declaração dos Direitos do Homem e do Cidadão. A partir da Revolução Francesa, o poder estatal cresceu exponencialmente. 1791, o inventor norte-americano John Fitch ganhou direito sobre uma patente para o barco a vapor. 1883. O vulcão Krakatoa, localizado na Indonésia, entrou em erupção. Mais de 20 milhões de toneladas de enxofre foram liberadas na atmosfera, o que, com tsunamis e terremotos, também decorrentes do fenômeno, mataram mais de 36 mil pessoas. 26 de agosto de 1889, foi fundada a cidade de Campo Grande, a capital do Mato Grosso do Sul. 1920, entrou em vigor a 19ª emenda à Constituição dos Estados Unidos, acréscimo às normas jurídicas que concedeu às mulheres o direito de voto. 1944, Charles de Gaulle, militar que comandou o exército francês na resistência contra os nazistas, entrou em Paris durante a Segunda Guerra Mundial. 1974. Faleceu Charles Lindbergh. Pioneiro da aviação norte-americana, Lindbergh foi o primeiro a atravessar o Oceano Atlântico em um voo sem escalas. No dia 26 de agosto de 1978, o cardeal italiano Albino Luciani foi eleito o 264º Papa da Igreja Católica e adotou o nome de João Paulo I. Seu pontificado durou apenas 33 dias. 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
0: Obrigado, Lucas da Rosa, que nos trouxe aqui no Jornal do Meio-Dia, o Hoje na História, com os fatos que marcam a data de 26 de agosto. Agora, 11 horas 47 minutos.
1: Bom dia para nosso ouvinte de todas as horas, Yalca Maria Porto, sempre ligada na nossa programação. Também a Clarice Baldiceira, a Neiva Domingues e o Luiz Carlos Chaves, que nos acompanha todos os dias lá no bairro Navegantes.
0: Quem também está ligado conosco e mandou o seu bom dia é o Márcio Fleck e a Janete Soares, ligados aqui no Jornal do Meio-Dia.
1: Agora 11 horas 47 minutos, Dilamar dos Passos aqui no estúdio, bom dia.
2: Bom dia Lucas, Tramontini e também todos os nossos ouvintes, né? Só pra gente destacar que agora na parte da manhã foi então efetivamente notificada a EGR por volta das 10h30 da manhã, tivemos aí então a partir das 10h30 o levantamento das cancelas na praça de pedágio de Encantado. Para quem, retomando o assunto, ainda no dia 24 de julho, nós tivemos então a interdição da ponte para passagem de pedestres, até mesmo, e de veículos leves e pesados, junto à RS-129, no Abarro do Guaporé, divisa de Encantado com o município de Mussum. A partir de então, né, logo depois disso, a CDL de Mussum, através do presidente Leonardo Banhar, e o vereador Paulo César Belotti, o Capela, que também trabalhou, batalhou incansavelmente para isso, e o advogado Marcos Zanuso, ele que é mussulense e atualmente mora no município de Lajeado, entraram, né, com uma ação pedindo então o cancelamento da cobrança da tarifa, né, de pedágio enquanto não tivermos a ponte liberada. Sem ponte, sem pedágio era a manifestação que foi solicitada. E na semana passada, ainda na segunda-feira de semana passada, dia 17, a justiça em Porto Alegre acabou então por deferir esta ação, solicitando a notificação urgente por parte da EGR e a partir de então a não cobrança também desta taxa de pedágio. A partir de então, né? Celema começou, né? A EGR foi notificada, não foi notificada, vem para cá, vai para lá e aqui e sucessivamente. Foram para uma notificação em um local onde a EGR não estava mais trabalhando, precisava retornar, precisava voltar e efetivamente aconteceu então na manhã de hoje esta notificação. Desde por volta das 10h30 de hoje, Tramontini, não temos mais a cobrança da taxa de pedágio. Só vamos lembrar, né, que esta ação aí cabe recurso, né? E a EGR com toda certeza já entrou com pedido de recurso para o cancelamento desta liminar, tá? Cassar esta liminar. Então, o que é pedido através do advogado Marcos Anuso? Que até que não se tenha a liberação da ponte, não se tenha a cobrança de pedágio. E a outra, também são um outro ato infracional, que seria a divulgação e a concretização do trabalho, uma ordem de serviço e um cronograma de serviço que também tivesse uma multa pelo não cumprimento, multa diária de R$30.000. As informações que a gente tem também é de que esta cobrança da multa não foi deferida, ela não foi autorizada por parte da justiça com a EGR. Então ficaria desta mesma forma. Foi solicitada e foi autorizada desde esta manhã a não cobrança da tarifa, mas continua sendo, não surtiu efeito, né? O pedido a liminar para esta, no primeiro momento, ao menos, para a cobrança de uma taxa, né, de R$30.000 por dia por descumprimento disso. Enquanto essa obra lá na Barra do Guaporé continua, ela prossegue, a informação que se tem é que dia 13, 14, é metade do mês, digamos assim, de setembro, a ponte possa estar revestida ao menos com aquela questão metálica e liberada para passagem de pedestres e veículos leves, que fecharia 30 dias. Em 45 dias, a EGR promete que a obra estará finalizada e a liberação também de todo e qualquer tipo de veículo. De qualquer forma, liberada desde a manhã de hoje, mas a qualquer momento essa liminar também pode ser cassada e pode voltar a ser cobrado então a taxa de pedágio de Encantado. Meu caro Tramontini e Lucas.
0: Obrigado, Dilamar, que nos trouxe informações aqui sobre a suspensão na manhã deste dia 26, depois de 9 dias da decisão judicial da cobrança da taxa de pedágio na Praça de Palmas, em Encantado. Agora, 11:52, Lucas. Eu quero destacar que a unidade móvel da Corsan estará em 5 municípios do Vale do Taquari nos dias 31 de agosto a 4 de setembro, oferecendo serviços presenciais aos clientes. A iniciativa facilita o acesso da população à companhia e aproxima os serviços das comunidades. A van vai funcionar das 9 às 12 e das 13 às 16 horas, nos municípios de Paverama, Marques de Souza, Nova Brécia, Roca Salles e Cruzeiro do Sul. Em Nova Brécia, a van estará no dia 2 de setembro, na rua Alfredo Deves, número 2. Já em Roca Salles, ela estará no dia 3, na rua General Osório, em frente à Praça da Matriz.
1: Agora 7 minutos faltando para o meio-dia, 20 graus a temperatura, céu ensolarado aqui na cidade de Encantado. Pois mapeamento divulgado pelo IBGE tem o Rio Grande do Sul em 6º lugar no ranking de estados com maior expansão de áreas urbanas no período de 2019 a 2022. Já na lista por municípios, Venâncio Aires e Santa Cruz do Sul ocupam, respectivamente, a 7ª e a 10ª posições nacionais. A metodologia tem por base a análise de imagens obtidas por satélite. Somente o cenário horizontal é avaliado, sem abordagem do respeito ou a respeito do processo de verticalização, embora considere aspectos como avanço de edificações sobre áreas antes desocupadas, por exemplo.
0: Pois ontem divulgamos que os trabalhadores de Encantado e Roca Salles, ou melhor, Encantado e Mussum, poderiam fazer o chamado saque calamidade no fundo de garantia. Pois os trabalhadores de Roca Salles, que possuem fundo de garantia por tempo de serviço, FGTS, já podem também solicitar o saque calamidade em razão das chuvas intensas que atingiram o município. A habilitação foi confirmada pela Caixa Econômica Federal no dia de hoje, após o governo federal reconhecer oficialmente a situação de emergência do município. A portaria número 2724 reconheceu a situação de emergência em Roca Salles em decorrência de chuvas intensas. Com o reconhecimento federal, a Caixa informou à Prefeitura Municipal de Roca Salles que o município está habilitado automaticamente em sua área total para solicitações de saque calamidade do FGTS.
1: A Prefeitura de Encantado realiza amanhã, às 5 horas da tarde, no Jardim do Acolhimento, um ato alusivo ao Agosto Lilás e aos 20 anos da Lei Maria da Penha. Durante a ação, serão plantadas 20 mudas de flores no espaço em referência às 2 décadas da legislação. A iniciativa busca reforçar a conscientização e a importância do enfrentamento à violência contra a mulher. A prefeitura convida a comunidade para acompanhar e prestigiar este importante momento, recordando amanhã, às 5 horas da tarde, no Jardim do Acolhimento, bem próximo ao Complexo do Cristo Protetor.
0: A partir de 1º de setembro, o Detran do Estado passará a exigir exame toxicológico de candidatos à primeira habilitação nas categorias A e B. A regra vale para quem iniciar formalmente o processo para obter a Carteira Nacional de Habilitação no Estado. O teste deve apresentar resultado negativo e identificar eventual uso de drogas nos últimos meses. A exigência foi aprovada pelo Congresso em dezembro do ano que passou e está prevista no Código de Trânsito Brasileiro. A medida segue determinação federal para novos condutores.
1: A Secretaria Municipal da Saúde de Roca Salles, por meio do programa Saúde na Escola, está realizando durante este mês testes de acuidade visual com estudantes das escolas do município. A iniciativa tem como objetivo contribuir para a identificação precoce de possíveis alterações na visão e, quando necessário, orientar as famílias para a busca de avaliação e acompanhamento especializado. Para o mês de setembro, já está programada a realização dos testes na EMEF Sagrada Família. Na sequência, a ação também será estendida às escolas particulares, Colégio São José e o SEAT.
0: A Corsã apresentou ontem à Prefeitura de Bom Retiro do Sul um plano de melhorias no abastecimento de água, com ações previstas para o segundo semestre. Entre as medidas estão estudos para a perfuração de 2 novos poços e incorporação de outros 2 já existentes, além de controle de pressão e pesquisa de vazamentos. A ampliação dos poços deve aumentar a segurança do sistema durante cheias do rio Taquari, quando a captação pode ser interrompida.
1: Já em Encantado, a Corsã entregou oficialmente ontem o Poço do Milhão, localizado na Barra do Jacaré, em Encantado. Com perfuração de 108 metros de profundidade e vazão de 40 mil litros de água por hora, a estrutura beneficia mais de 4 mil imóveis nos bairros Planalto, Barra do Jacaré, Vila Amazonas, São José, Nova Murada, Jardim do Trabalhador, Lambari e Jacarezinho. O investimento supera R$500 mil. Até que a concessionária de energia aumente a rede elétrica no local, o poço será acionado com uso de geradores. O município conta agora com 10 poços tubulares profundos.
0: Monitores da educação infantil fizeram uma manifestação pacífica durante a sessão da Câmara de Vereadores de Lajado no dia de ontem. Organizado pelo Sindicato dos Servidores Públicos Municipais, o ato reivindicou a inclusão da categoria no quadro do magistério. Segundo a vice-presidente da entidade, Janara Azevedo, cerca de 415 profissionais já cumprem requisitos previstos em lei. A prefeita Gláucia Schumacher deve se posicionar até o final do mês, após estudos jurídicos e previdenciários. Os servidores exibiram cartazes em silêncio para sensibilizar aos vereadores.
1: Agora, 1 minuto faltando para o meio-dia, agradecemos a companhia de quem está conosco pelo Facebook, a Serenita Loman, lá em Arroio do Meio, também o Miguel Martins, Ayrton Machado de Souza mandando seu bom dia, a Maristela Vígolo e também o Fernando Schwartzer participando da nossa programação neste finalzinho de manhã de quarta-feira.
0: Quem também está ligado aqui com a nossa programação é o Miguel Martins, lá em Mussum, ligado na programação da Rádio Encantado e de forma especial aqui no Jornal do Meio-Dia, que conta com o apoio do Supermercado Bergamasque e Cressol. Agora aqui na sequência do nosso informativo, Érica de Oliveira nos traz o informativo de Vespasiano Corrêa.
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4: Para Britagem Mussum, apresentamos no Jornal do Meio-Dia o informativo de Vespasiano Corrêa. Na programação da Paróquia São João Batista, dia 29, no sábado, às 14 horas, missa na Comunidade São Luís, na linha Borges de Medeiros. Às 19 horas, missa na Matriz. E no domingo, às 9 horas, missa na Matriz. Aviso: a Prefeitura Municipal de Vespasiano Corrêa avisa aos proprietários de imóveis rurais que está fazendo a declaração anual do Imposto Territorial Rural, ITR, e os proprietários devem comparecer na Secretaria da Agricultura para realizarem a declaração. Para quem adquiriu áreas novas, terá que trazer as matrículas do imóvel. O prazo vai até o dia 30 de setembro. A Administração Municipal lembra: não espere para a última hora para realizar a declaração. O Campeonato Municipal de Bocha entra na reta decisiva, com os últimos jogos da disputa pelo terceiro lugar e da grande final. Nesta quarta-feira, dia 26, acontece o jogo de ida pelo terceiro lugar, entre os amigos A e os amigos B, na linha Coronel Maia. Na quinta-feira, dia 27, será realizado o jogo de volta pelo terceiro lugar, novamente entre os amigos A e os amigos B, na linha Zambicari, segunda secção. Já na sexta-feira, acontece o jogo de volta da final, entre Bar V13 B e Santos A, no Bar V13. Todos os jogos estão marcados para as 19h15. Atenção! o município de Vespasiano Corrêa agora conta com a coleta seletiva de resíduos. Está sendo implantado o sistema de containers para correta separação e destinação do lixo. Fique atento aos dias de coleta. O lixo reciclável deve ser descartado no container verde, com coleta realizada todas as quartas-feiras. Já o lixo orgânico deve ser colocado no container preto, com coleta nas terças e sextas-feiras. E na área rural, os resíduos recicláveis serão coletados mensalmente. 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Atenção! O Sindicato dos Trabalhadores Rurais de Vespasiano Corrêa comunica que está organizando viagem para a Expo Inter no dia 3 de setembro, com saída às 5 horas da manhã, em frente à praça. Os interessados deverão se inscrever na sede do sindicato, levar identidade e CPF e pagar a passagem no valor de R$ 45. As vagas são limitadas. 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Este foi o informativo de Vespasiano Corrêa, aqui pela Rádio Encantado.
0: Obrigado, Érica, que nos trouxe o informativo de Vespasiano Corrêa, um amor de cidade. Agora, 12:05, vamos lembrando que a partir da sexta-feira inicia o horário político gratuito nas emissoras de rádio e TV, ou, como diria Lucas da Rosa, horário político gratuito.
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1: Agora, 12:06, a Secretaria de Desenvolvimento Social e Habitação de Encantado registrou 10 cadastros no primeiro dia do programa de indenização para terrenos em zonas de arraste, ontem, terça-feira. Entre os interessados estão Rosângela da Silva Tobias e Norberto Botassoli, moradores que relataram perdas nas enchentes. O Plano Integrado de Requalificação Urbanística prevê até R$39 milhões em compensações. O levantamento inicial aponta cerca de 300 terrenos nos bairros Navegantes, Porto 15, Jacarezinho, Barra do Guaporé e Lajeadinho.
0: Em relação ao assunto, destacamos ainda que a Prefeitura de Encantado está chamando os proprietários de imóveis localizados em áreas de arraste identificadas pelo Estado. O PIR prevê a possibilidade de compensação financeira aos proprietários para que essas áreas de maior risco sejam entregues e deixem de ser ocupadas, reduzindo a permanência de famílias em locais sujeitos a novos eventos extremos. Na etapa que está acontecendo, o município reúne a documentação e encaminha os casos ao governo do estado, responsável pela análise e enquadramento.
1: Agora, 12:07, daqui a pouquinho, Dilamar dos Passos nos traz o informativo de Mussum.
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2: Vamos então às notas, avisos e comunicados do informativo de Mussum desta quarta-feira. Começamos pela programação religiosa da paróquia Nossa Senhora da Purificação. Para amanhã, quinta-feira, dia 27, 15 horas, Terço da Saúde, na Gruta Nossa Senhora de Lourdes, ao lado da Igreja Matriz. Sábado, dia 29, 15 horas, missa na Capela São Romédio. 16 horas, missa na Capela Nossa Senhora do Caravaggio, da Barra das Contas. Domingo, dia 30, 8:30, missa no Oratório. Em caso de mau tempo, a missa vai ser celebrada na Matriz. Funerária Garibotti informa. Nota de falecimento. Esposa Danila, filhas Dayana e Daniela, genros Odair e William, netos e demais familiares comunicam o falecimento do senhor Nilo Corlassoli, ocorrido ontem aos 81 anos. O velório está sendo realizado na Igreja São Máximo da Barra do Guaporé Encantado. Cerimonial de despedida será realizado hoje, quarta-feira, às 15:30. Rumando logo após para o cemitério comunitário da Barra do Guaporé Encantado. Noticiamos o falecimento do senhor Nilo Corlassoli, ocorrido ontem aos 81 anos. O velório está sendo realizado na Igreja São Máximo da Barra do Guaporé Encantado. Cerimonial de despedida, hoje, quarta-feira, 15h30, rumando logo após para o cemitério comunitário da Barra do Guaporé Encantado, informou Funerária Garibotti. Comunicado. A Secretaria Municipal da Saúde e Meio Ambiente convida a comunidade do centro a participar do Grupo da Saúde, hoje, quarta-feira, 13h30, no CTG Sentinela da Tradição. Hoje, 13h30. 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No roteiro de recolhimento de lixo no interior do município de Mussum para hoje, quarta-feira, dia 26, Barra das Contas, Linha Alegre, Linha Alegre Caravaggio, até Dom Felipe de Nadal. 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Atenção, comunidade. A Secretaria Municipal da Saúde em Mussum informa que o doutor Marcelo Bergamaschi está em período de férias até o dia 8 de setembro. A Liga Feminina de Combate ao Câncer comunica que continua abrindo a sede sempre nas quintas-feiras à tarde para atendimento à população. Lembra também que necessita do apoio de todos para cumprir o compromisso com assistidos. Quem quiser pagar mensalidade pode retirar o carnê e fazer o pagamento na farmácia Manipulares ou com voluntária. Outras formas de ajudar são adquirindo itens à venda na sede, a doação de tampinhas ou através do Pix. 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A Secretaria Municipal de Obras comunica à população que o recolhimento realizado nas quintas-feiras dos bairros e sexta-feira no centro é destinado exclusivamente para entulho. Por isso é importante não misturar entulho com lixo doméstico. Quando o material for misturado, o recolhimento não pode ser realizado. 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Atenção, produtor rural. A Prefeitura Mussum informa que está aberto o período para solicitação de horas máquinas para serviços nas propriedades. Os agricultores interessados devem comparecer na Prefeitura para realizar a abertura do protocolo. 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Atenção para o horário de funcionamento da Biblioteca Pública Municipal. De segunda a sempre no período da tarde, entre 13 e 17 horas. 13 e 17 horas. Atenção, produtor rural. Iniciou o prazo para declaração do ITR e do INCRA. O prazo se estende até o dia 30 de setembro. Após a data, estarão sujeitos a juros e multas. Se possível, leve declaração antiga. Horário para a realização da declaração na Prefeitura. De segunda a quinta, das 8 às 11h30, das 13h30 às 17 horas. Na sexta-feira, o atendimento ocorre das 7 às 13 horas, sem fechar o meio-dia. A Secretaria Municipal da Saúde e Meio Ambiente convida a comunidade do centro a participar do Grupo da Saúde, hoje, quarta-feira, às 13 horas e 30 minutos, no CTG Sentinela da Tradição. Com isto, nós apresentamos aqui na Rádio Encantado mais um informativo do município de Mussum desta quarta-feira. Prometemos voltar no Jornal do Meio-Dia, amanhã, quinta, às 12 horas e 10 minutos, José Raimundo Tramontini.
0: Obrigado, Dilamar, que nos trouxe as informações de Mussum no informativo daquela cidade. Agora, 12 horas e 20 minutos, vamos dar sequência ao Jornal do Meio-Dia. É hora da Hora das Comunicações.
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0: Chegando aqui no Jornal do Meio-Dia, a Hora das Comunicações, oferecimento Farmácia Central e Construvale. 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
6: Agora 12 horas 26 minutos.
7: A programação da Paróquia São Pedro de Encantado, hoje, quarta-feira, às 18h30, missa na Matriz. Amanhã, quinta, 15h, missa da Saúde na Matriz. Na sexta-feira, as missas na Igreja Matriz ao meio-dia e 15 e às 18h30. Para sábado, 14h30, missas nas comunidades São Francisco e Santa Terezinha. Às 15h, na Capelania do Cristo Protetor. 18h, na comunidade Nossa Senhora Auxiliadora e às 18h30, missa na Matriz. Domingo, 20h, missa na comunidade Santo Agostinho, 20h30 na Matriz e no Santuário Nossa Senhora de Fátima. Às 21h, na comunidade Santo Antônio, 21h15, comunidade São Carlos, 22h, comunidade São José. Às 22h30, na Capelania do Cristo Protetor e às 18h30, missa na Matriz com novena das famílias.
6: 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A comunidade de Santo Agostinho, através de sua diretoria, quer expressar sua imensa gratidão a todos que contribuíram para a realização da festa do padroeiro no último domingo. Nosso agradecimento especial aos festeiros, à equipe de liturgia, aos animadores das missas, aos padres, a todos que fizeram doações e a cada pessoa que, de alguma forma, trabalhou e colaborou para o bom êxito da festa. 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Foi graças à união, à dedicação e à colaboração de cada um que tudo se tornou possível. A todos, o nosso muito, muito obrigado. Diretoria do Santo Agostinho.
7: Vem aí a festa em honra a Santa Rita no Jardim do Trabalhador em Encantado, dia 6 de setembro. Às 10h30 da manhã, celebração da missa. Ao meio-dia, almoço servido nas mesas com carne de res, porco e frango. 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Participe, dia 6 de setembro, tem festa de Santa Rita no Jardim do Trabalhador em Encantado.
6: Prepare-se para uma noite especial. Vem aí o primeiro jantar baile do Vale dos Pinheiros. É dia 5 de setembro, na comunidade Barra do Guaporé, com jantar a partir das 20 horas. No cardápio, carnes de ovelha, res, suíno e frango, servidos na mesa e muito mais. Animação, Silvinho Show e Banda. Valor da ficha, R$ 65,00. Primeiro jantar baile do Vale dos Pinheiros. É dia 5 de setembro, na comunidade Barra do Guaporé. Participe e prestigie.
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7: A paróquia São Pedro de Encantado comunica que a renovação da Livreto Deus Conosco será feita até a próxima segunda-feira, dia 31 de agosto. Jovens, nos dias 25, 26 e 27 de setembro, acontecerá o Encontro Internacional da Juves, a Juventude Scalabriniana, na comunidade São Carlos do Jacarezinho. Reservem a data para participar. Oportunamente serão dadas mais informações. E atenção, lideranças pastorais e coordenações das comunidades. No dia 26 de setembro, um sábado à tarde, precisamos fazer uma grande assembleia paroquial para conhecer e encaminhar o novo plano diocesano de pastoral. É importante participar, porque vai exigir atualizações e ajustes nas estruturas paroquiais. Reservem a data para participação, 26 de setembro, um sábado à tarde.
6: 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Agora 12:36, apresentamos a Hora das Comunicações.
7: Teve início a reforma completa do pavilhão localizado no Parque Municipal de Eventos de Reuvado. O espaço será revitalizado por meio de um projeto contemplado pelo município nas áreas de cultura e esporte. A obra prevê uma série de melhorias na estrutura do pavilhão, entre elas a instalação de azulejos na copa e na cozinha, colocação de novo piso, substituição de portas e janelas, além da troca do telhado na área do palco. Também será instalado um portão de rolo que permitirá o fechamento e abertura do espaço de forma mais prática. Na área externa, está prevista a construção de uma nova calçada, contribuindo para melhorar o acesso e as condições de uso do local.
6: 2026 é ano de eleições. O Vale do Taquari reúne 61.026 pessoas filiadas a partidos políticos, conforme dados do TSE. O levantamento considera os 40 municípios da região e mostra que Lajeado concentra o maior número de filiados, com 6.942 registros. O MDB aparece como ali, mostra que Lajeado concentra o maior número de filiados, com 6.942 registros.

0: Ussiger, a Cleide Tasca também mandando o seu boa tarde e o Dilamar Fontana também ligados aqui na nossa programação do Jornal do Meio-Dia.
1: 12 horas 38 minutos, Érica de Oliveira nos traz a previsão do tempo.
2: O tempo segue firme com sol entre nuvens na região. As temperaturas ficam mais baixas pela manhã, com possibilidade de nevoeiro em alguns pontos no vale. No começo da tarde, o aquecimento ganha força, com temperaturas entre 10 e 26 graus, deixando o período agradável e até quente em alguns locais. Amanhã, a quinta-feira começa com tempo firme e presença de sol entre nuvens. Ao longo do dia, a aproximação de uma frente fria aumenta a instabilidade, com possibilidade de pancadas de chuva e temporais isolados durante a tarde. Antes da mudança, o calor ganha força, com temperaturas entre 15 e 29 graus. E a sexta-feira será marcada por variação no tempo, com muitas nuvens e chuva passageira em diferentes momentos. Há chance de pancadas mais fortes e temporais pontuais, acompanhados de raios e rajadas de vento. Entre uma ocorrência e outra, podem surgir breves períodos de tempo seco. As temperaturas ficam entre 17 e 27 graus. Com os dados do Núcleo de Informações Hidrometeorológicas da Univates, Érica de Oliveira.
1: Obrigado, Érica, que nos trouxe a previsão do tempo neste meio de semana aqui na região do Vale do Taquari.
0: A APAI de Teutônia promove no dia 13 de novembro o evento beneficente para Sempre Juntos na Associação da Água para arrecadar recursos destinados à construção de um ginásio esportivo. Segundo a diretora Raquel Brackman, a entidade atende mais de 500 pessoas com deficiência intelectual e múltipla em Teutônia e municípios parceiros. O projeto arquitetônico está pronto e a obra custa mais de 2 milhões de reais. A programação terá shows da Orquestra Henrique Webel e da banda Rock de Galpão. O evento marca ainda os 35 anos de atuação da APAI de Teutônia.
1: Um projeto apresentado por Mauro Hauschild, em Bom Retiro do Sul, propõe revitalizar a Cidade Baixa para fortalecer o turismo regional. A iniciativa prevê recuperar prédios históricos, preservar elementos arquitetônicos e integrar o conjunto à Rota dos Açores. A proposta também conecta a área atrativos como Caminhos do Sabiá, Mirante do Sabiá, Caminhos do Infinito e Mirante da Iclusa. A ideia é transformar o patrimônio em circuito cultural, turístico e econômico, com novos usos para os imóveis. A expectativa é estimular visitantes, comércio, serviços e gastronomia, além de criar espaços de convivência e educação patrimonial.
0: A Defesa Civil Nacional reconheceu a situação de emergência em Colinas e Roca Salles devido aos danos provocados por fortes chuvas. As portarias foram publicadas nesta terça-feira no Diário Oficial da União. Com o reconhecimento federal, os municípios podem solicitar recursos ao Ministério da Integração e do Desenvolvimento Regional para ações de defesa civil. Os pedidos devem ser feitos por sistema e passam por análise técnica antes da liberação dos valores. O recurso é destinado a ações de respostas aos desastres.
1: A Associação Grupo de Caiaqueiros Manos da Pesca de Arroio do Meio realiza nos dias 5 e 6 de setembro o quinto encontro de caiaqueiros, com um percurso de 43 quilômetros pelo Rio Forqueta. A saída será no Camping da Pedra, em Marques de Souza, com passagem por Travesseiro, Forquetinha e Arroio do Meio até Lajeado. Segundo o presidente João Paulo Aires, o encontro busca integrar esporte e convivência, além de incentivar a conscientização ambiental e ações de reflorestamento nas margens do rio. A inscrição custa R$50 e inclui transporte, estrutura de acampamento e participação nas atividades.
0: O presidente Luiz Inácio Lula da Silva não respondeu ontem a perguntas de jornalistas sobre a investigação da Polícia Federal que envolve seu filho, Fábio Luiz Lula da Silva, o Lulinha. A abordagem ocorreu após as comemorações do Dia do Soldado

0: em Brasília. Lula deixou o local sem comentar o caso. Antes, o presidente havia defendido mais investimentos em defesa nacional e, no domingo, afirmado que ninguém ficará impune se houver erro e que o filho terá de provar a sua inocência. As apurações também citam o nome do ex-chefe de gabinete, Marco Aurélio Santana Ribeiro, conhecido como Marcola.
1: Uma pesquisa da Unijuí aponta que homens presos por violência doméstica no Rio Grande do Sul, em muitos casos, não se reconhecem como criminosos e transferem para as vítimas a responsabilidade pelos atos. O estudo sobre eles ouviu 155 detentos em 35 unidades prisionais. Segundo a pesquisa, a pesquisadora Joyce Nielsen, cerca de 90% atribuem a violência às mulheres. O levantamento estima ainda 6 mil homens presos no estado por crimes relacionados à violência contra a mulher.
0: Agora 16 minutos faltando para uma da tarde, 21 graus a temperatura. O Claudinei Coferri nos traz as informações da economia.
2: E o IPCA 15, considerado uma prévia da inflação oficial do país, mostrou que os preços em média ficaram 0,40% mais baixos em agosto. Os dados foram divulgados pelo IBGE. Com o resultado, o IPCA 15 acumula alta de 3,09% no ano e de 4,24% em 12 meses. Em agosto do ano passado, o IPCA 15 havia registrado uma queda de 0,14%. O resultado veio bem abaixo das expectativas do mercado. A projeção estava em torno de uma alta de 0,25%. A redução do IPCA 15 pode contribuir para uma redução das taxas de juros de curto prazo, em conjunto com outros fatores recentes, como a melhora dos preços do petróleo e a valorização do real. Cadernetas e poupança com aniversário hoje tem rendimento de 0,67%. E dados divulgados pela Confederação Nacional da Indústria revelam que a intenção de investimento do empresário industrial brasileiro caiu pelo terceiro mês seguido e atingiu em agosto o pior patamar do ano. A economista Larissa Lobo cita os principais fatores que impactam os investimentos das indústrias.
3: Primeiro deles é o patamar elevado das taxas de juros, que tem como seus desdobramentos o patamar elevado do endividamento, tanto das famílias quanto das empresas. Em segundo lugar, o forte aumento de custos de produção da indústria, que a indústria vem sofrendo desde o início da guerra do Oriente Médio. Em terceiro lugar, a forte entrada de produtos importados no mercado doméstico.
2: E com investidores acompanhando a divulgação do Índice Nacional de Preços ao Consumidor Amplo 15, do mês de agosto, considerado uma prévia da inflação oficial, o dólar fechou amanhã com alta de 0,10%, cotado a R$ 5,14. Com as informações da economia, repórter Rádio Encantado, Claudinei Coferri.
1: Obrigado, Claudinei Coferri, que daqui a pouquinho estará apresentando o show de bandas aqui na Rádio Encantado, que nos trouxe as informações da economia nesta quarta-feira, 26 de agosto.
0: A Vigilância em Saúde de Lajeado alerta adultos para a atualização da vacina contra o sarampo diante do avanço de casos no Brasil e em outros países. A coordenadora Juliana Demarque orienta moradores a conferir o histórico da tríplice viral e procurar uma unidade de saúde se não houver comprovação. Lajeado também investiga um caso suspeito em uma criança menor de um ano, mas os exames preliminares foram negativos. A vacina está disponível em todos os postos da cidade.
1: A Polícia Federal recorreu da decisão do ministro André Mendonça do Supremo Tribunal Federal, que determinou o compartilhamento de dados brutos da investigação sobre fraudes no Instituto Nacional de Seguro Social. A medida inclui informações obtidas por quebra de sigilo, entre elas, dados relacionados a Fábio Luiz Lula da Silva, o Lulinha. A Polícia Federal também questiona a determinação que restringe mudanças na equipe responsável pela apuração do caso em Brasília.
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1: Este é o Jornal do Meio-Dia aqui na Rádio Encantado FM 104.7, sempre com apoio do Super Bergamasque e Cressol. Daqui a pouquinho, as informações da polícia com Dilamar dos Passos.
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1: 12:52, nós estamos de volta com o Jornal do Meio-Dia, aqui na Rádio Encantada FM 104.7.
0: Pois uma inundação repentina deixou pelo menos 95 mortos e centenas de desaparecidos hoje na fronteira do Nepal com o Tibete, na China. Quase 400 turistas, a maioria estrangeiros, estão desaparecidos. O exército nepalês já resgatou dezenas de pessoas. A tragédia foi provocada por um terremoto que desencadeou uma avalanche de gelo e rochas. Os detritos bloquearam um rio e, com a pressão da água, a barreira se rompeu, causando uma violenta onda de lama e água que destruiu vilarejos, pontes e também usinas.
1: Agora 12:53, é hora de sabermos o que aconteceu no mundo da polícia. Vem aí, Dilamar dos Passos e o informativo ou as informações policiais nesta quarta-feira.
13: 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Uma chácara foi invadida e teve objetos furtados em Cruzeiro do Sul, incluindo aí uma máquina de solda, uma esmirilhadeira, bateria de carro, pneu reboque, botijão de gás, arma de pressão e outros itens, entre eles 50 quilos de carne. Os cães também foram agredidos. Moradores também relatam de outras propriedades de Cruzeiro, Mato Leitão, Venâncio Aires e arredores invadidas. Agentes da DP de Guaporé prenderam uma mulher 33 anos de idade por coação no curso de um processo. A prisão ocorreu ontem, enquanto ela aguardava o marido, que havia violado o domicílio na casa, e posteriormente foi detido por parte da brigada. O homem e um comparsa ameaçaram o rapaz e causaram danos à casa. Durante o atendimento à ocorrência, logo após a vítima prestar depoimento, a testemunha compareceu ao DP para ser ouvida. A esposa, então, do suspeito, que estava na sala de espera, fez uma captura temporária da imagem da testemunha e enviou uma mensagem afirmando o seguinte: se tu falar algo, vou mandar te queimar vivo. Diante da ameaça, a testemunha manteve a mensagem aberta na tela do aparelho celular e comunicou imediatamente o fato aos agentes da DP. A prova foi preservada por meio de um registro fotográfico. A Brigada Militar prendeu um homem suspeito de estar envolvido em um roubo ao mercado em Taquari. O crime teria ocorrido por volta das 18:30 de ontem. Ele chegou ao estabelecimento de bicicleta, utilizando uma máscara, anunciou o assalto. Fugiu levando cerca de R$250 em dinheiro e alguns maços de cigarros. Por volta das 8:30, ele foi detido por parte da Brigada Militar. Com ele, o revólver 38 municiado. O agricultor Moisés César Tomazini, 58 anos de idade, morreu ontem vítima de um acidente de trânsito no interior do município de Farroupilha. Segundo as informações, ele realizava a manutenção da estrada entre os pessegueiros na propriedade com um trator, quando o veículo, então, acabou tombando sobre o corpo. Com o objetivo de manter a ordem e fortalecer a disciplina interna, garantindo a segurança, a Polícia Penal desencadeou ontem uma operação no presídio em Guaporé. Cerca de 40 policiais penais efetuaram uma varredura nas 13 celas. Durante a ação, foram localizados 7 aparelhos celulares, um relógio smartwatch, 36 gramas de cocaína, 38 de maconha e outros materiais ilícitos. Já na manhã de hoje, através da utilização apenas de cães farejadores e de populares, continuaram as buscas pela Larissa Vermeier, 23 anos de idade, que está desaparecida na linha na Vila Mariante desde o início da tarde da última segunda-feira. No dia de ontem, o corpo de bombeiros, inclusive com a utilização de mergulhadores, encerraram esse trabalho. Um acidente com animal resultou na morte de um homem de 63 anos ontem na zona rural em Doutor Ricardo. A vítima é Elton Luiz Jacobo, 63 anos. Segundo relatos, a polícia, prestado pela polícia do cunhado, a propriedade possui dois distintos piquetes. Jacobo teria ido ao local para conduzir as vacas quando foi atacado por um touro e morreu no local. A Brigada Militar realizou nesta quarta-feira a prisão de um homem de 31 anos por tráfico de drogas na BR-386, próximo do acesso ao município de Estrela, ainda em Lajeado. A ocorrência teve início após uma tentativa de abordagem a um Celta, realizada nas proximidades de Forquetinha, enquanto o veículo transitava na Marques de Souza Estrela. Durante o acompanhamento, o Celta teria se envolvido em colisões com outros veículos no meio a um congestionamento. Durante a revista, foram encontrados no interior do carro 100 quilos de crack. O condutor, 31 anos de idade, foi então preso em flagrante. Em júri popular realizado no Fórum da Comarca de Encantado, 3 homens foram condenados e 1 absolvido. A sessão analisou crimes que ocorreram em setembro de 24 no município de Antagorda, em uma briga relacionada à atuação de grupos criminosos. Foram julgados Rafael Loureiro dos Santos, Gabriel do Amaral Machado e Micael Brandão Masso, além de Francisco Giacomini Meneghetti. Rafael Loureiro dos Santos foi reconhecido pelos jurados como participante de uma tentativa de homicídio contra Micael Brandão Masso e como mandante, e com isso foi condenado a 8 anos e 3 meses de reclusão. Gabriel do Amaral Machado foi considerado autor da tentativa de homicídio. A pena fixada foi de 5 anos, 6 meses e 15 dias em regime semiaberto. Micael Brandão Mas foi condenado pelo homicídio de Jefferson Silva dos Santos. A pena foi fixada em 12 anos de reclusão em regime fechado. Francisco Giacomini Meneghetti foi absolvido, que acolheu a tese de negativa de autoria. Estas, então, as principais informações do setor policial aqui no Jornal do Meio-Dia da sua Rádio Encantado, nesta quarta-feira, em nome da Almeida Monitoramento, na Rua Gênova 139, no bairro Santo Antão. 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
1: Obrigado, Dilamar, que nos trouxe as informações policiais nesta quarta-feira. Agora, 13 horas com pontualidade.
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0: A Câmara de Vereadores de Encantado debateu na sessão da última segunda-feira ações de prevenção a enchentes e a situação de pontes do município. A vereadora Aline Costa Ganassini pediu informações sobre medidas de prevenção de riscos e adaptação a eventos climáticos. Daiane Bergamaschi questionou providências sobre a ponte do Rio Guaporé na ERS 129 entre Encantado e Mussum. Daniel Passaia solicitou vistoria na ponte sobre o Arroio Jacaré e avaliação da passagem na ponte Tarso Dutra. A Câmara também mantém proposta para criar um comitê transitório de alerta climático e comissão especial de defesa civil.
1: Pois o Canadá anunciou no dia de ontem novas tarifas contra produtos dos Estados Unidos, em resposta às medidas comerciais adotadas pelo governo de Donald Trump. As alíquotas de 15%, 25% e 50% atingirão cerca de 700 produtos a partir de 8 de setembro. A retaliação envolve 27,6 bilhões de dólares canadenses em importações. Aço, alumínio, móveis e vestuário terão tarifas de 50%, enquanto queijos, eletrodomésticos e frutos do mar terão 25%. O governo canadense também anunciou o pacote de 7,5 bilhões de dólares canadenses para apoiar trabalhadores e empresas afetadas pelas disputas.
0: Os presidentes Luiz Inácio Lula da Silva e Recep Tayyip Erdogan acertaram na última segunda-feira a criação de um conselho estratégico entre Brasil e Turquia em nível vice-presidencial. O objetivo é ampliar os investimentos, comércio e também a cooperação na indústria de defesa. Uma delegação brasileira, liderada pelos ministros José Múcio Monteiro e Márcio Elias Rosa, viajará à Turquia para discutir parcerias. Lula também aceitou o convite para a COP31 em novembro, na Antália. Os dois presidentes também defenderam mais diálogo para buscar soluções para as guerras na Ucrânia e no Oriente Médio.
1: Brasil e Estados Unidos retomam na próxima segunda-feira, dia 31, as negociações técnicas sobre as tarifas impostas pelos norte-americanos aos produtos brasileiros. O ministro Márcio Elias Rosa terá reunião virtual às 14h30 com o representante comercial dos Estados Unidos, Jamie Essam Greer. A prioridade brasileira será ampliar a lista de produtos livres das tarifas. Em etapa posterior, o governo pretende discutir a reversão das medidas comerciais. Atualmente, parte dos produtos enfrenta tarifas adicionais de até 37,5%.
0: Agora 1h04, daqui a pouquinho tem as informações do esporte, mais destaques aqui no Jornal do Meio-Dia.
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0: 13h08, nós estamos de volta com o Jornal do Meio-Dia aqui na Rádio Encantado. 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
1: Agora 12h08, o Alexandre dos Santos nos traz as informações do esporte aqui no Jornal do Meio-Dia.
2: E terminou empatado em um gol o jogo de abertura das quartas de final da Copa do Brasil entre Cruzeiro e Atlético Mineiro, disputado ontem à noite no estádio Mineirão em Belo Horizonte. Arroio marcou o gol da equipe do Cruzeiro e Renan Lodi empatou para o Galo. Hoje, quarta-feira, tem mais dois jogos pela Copa do Brasil, ambos iniciando às 9h30 da noite. Vasco e Vitória no Rio de Janeiro e Palmeiras e Santos que se enfrentam em São Paulo. Amanhã, a rodada de ida das quartas de final da Copa do Brasil será finalizada com o jogo entre Internacional e Grêmio, clássico Grenal, às 20h, no Beira-Rio, em Porto Alegre. Já no domingo, o Grêmio Internacional jogarão pelo Campeonato Brasileiro da Série A, onde buscam se afastar da zona do rebaixamento. O Inter, às 19h30, enfrenta o Bahia na Arena Fonte Nova, em Salvador. O Grêmio, às 18h30, joga contra Chapecoense na Arena, em Porto Alegre. E o Juventude de Caxias do Sul assumiu a liderança da Série B do Campeonato Brasileiro. Ontem, a equipe caxiense, jogando em casa, derrotou o CRB de virada por 2-1. Alisson Safiri e Allan Kardec marcaram os gols da equipe do Juventude. Pelo Campeonato Brasileiro da Série D, o São José joga hoje pela repescagem da competição, ainda em busca de uma vaga para a Série C do Brasileirão do ano que vem. O Zequinha enfrenta hoje a equipe do Goiatuba às 19h no Passo da Areia, em Porto Alegre. O jogo da volta acontece na quarta-feira da semana que vem em Goiatuba, Goiás. Na Copa Sul-Americana, hoje será definida a última equipe classificada para as quartas de final. River Plate e Santa Fé se enfrentam na Argentina às 9h30 da noite. No primeiro jogo ocorreu empate em 0-0. Quem vencer hoje enfrentará o Vasco da Gama na próxima fase da competição. Os outros confrontos das quartas de final da Copa Sul-Americana são Santos e Atlético Mineiro, Boca Juniors e São Paulo e Cienciano do Peru contra o Montevideo City Torque do Uruguai. E o Independiente del Valle do Equador será o adversário do Flamengo nas quartas de final da Copa Libertadores. O time equatoriano garantiu sua vaga ontem ao vencer o Tolima da Colômbia por 3-1. Além de Independiente del Valle e Flamengo, teremos nas quartas de final da Libertadores Estudiantes e Corinthians, Palmeiras e LDU e Fluminense contra o Platense. No Campeonato Gaúcho da Divisão de Acesso, dois jogos atrasados serão realizados na noite de hoje. Às 19h, na Boca do Lobo em Pelotas, tem Pelotas e Glória de Vacaria. E 19h30, no estádio da Pedra Moura em Bagé, o Grêmio Bagé enfrenta o Guarani de Venâncio Aires. Amanhã, quinta-feira, mais uma partida atrasada. Em Pelotas, no Bento Freitas, 19h, Brasil de Pelotas jogará contra o Brasil de Farroupilha. Com as informações esportivas, repórter Grupo Encantado de Comunicação, Alexandre dos Santos.
0: Obrigado, Alexandre dos Santos, que nos trouxe aqui no Jornal do Meio-Dia as informações do esporte nesta quarta-feira. Destacando ainda, Lucas, que amanhã, quinta-feira, é dia de Grenal e você pode acompanhar o clássico válido pela Copa do Brasil aqui na Rádio Encantado, que transmite o jogo envolvendo Internacional e Grêmio desde o estádio da Beira-Rio, em rede com a Rádio Gaúcha de Porto Alegre, na rede Gaúcha Sat.
1: Reforçando que este jogo não será transmitido pela televisão, apenas quem tem assinatura do Amazon Prime poderá acompanhar as imagens deste jogo. Portanto, se queres acompanhar o Grenal, sintoniza aqui na Rádio Encantado.
0: Aquelas pessoas que têm assinatura do Amazon Prime e aquelas que têm olho de vidro e a perna de pau e têm aí um sinal pirata em seus aparelhos de TV.
1: Agora 1:13, mas voltando a falar de hoje, destacamos mais uma vez que a EGR recebeu na manhã desta quarta-feira a intimação judicial que determina a suspensão da cobrança no pedágio de Encantado. Após ser oficialmente notificada, a empresa levantou as cancelas e liberou a passagem dos veículos sem o pagamento da tarifa. A decisão vale enquanto a ponte sobre o rio Guaporé entre Encantado e Mussum permanecer interditada. A EGR informou que vai recorrer e sustenta que a cobrança é necessária para manter a arrecadação destinada às obras. Em outra decisão, a juíza Nara Cristina Neumann Cano negou o pedido da CDL de Mussum para aplicar multa de R$30 mil por dia pelo descumprimento da determinação.
0: Ainda muitas pessoas ligando aqui para a Rádio Encantado para saber a respeito do júri que aconteceu em Encantado na segunda e na terça-feira. Algo meio raro na comarca de Encantado, um júri durar 2 dias. Mas foi o que aconteceu na segunda e na terça-feira, pois o tribunal do júri, neste julgamento, condenou 3 réus e absolveu 1/4 acusado durante o julgamento. O processo envolveu crimes ocorridos em 1º de setembro de 2024 em linha Felizardo Júnior, no interior de Roca Salles. Rafael Loureiro dos Santos foi condenado a 8 anos e 3 meses de prisão em regime fechado por participação como mandante em uma tentativa de homicídio qualificada contra Michael Brandão Masso. Gabriel do Amaral Machado recebeu pena de 5 anos, 6 meses e 15 dias em regime semiaberto pela autoria do mesmo crime. Já Masso foi condenado a 12 anos de prisão em regime fechado pelo homicídio qualificado de Jefferson Silva dos Santos. A decisão foi proferida pela juíza da comarca de Encantado e ainda podem ser contestadas as decisões por meio de recurso junto ao Tribunal de Justiça.
1: Crimes que ocorreram no interior do município de Antagorda.
0: Linha Dr. Felizardo Júnior.
1: Agora 1:15. 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
1: Agora, aqui no Jornal do Meio-Dia, nós vamos trazer parte da entrevista que o Dilamar dos Passos realizou na última segunda-feira com o Loivo da Xerri, ele que é integrante do movimento RS Pedágios Não.
3: Nós estamos recebendo neste momento aqui o Loivo da Xerri, ele que é de Vespasiano Correia e faz parte daquele grupo que vem há um bom tempo batalhando aí contra a questão da cobrança das taxas de pedágio. RS Pedágio Não. Pra gente falar um pouquinho aí sobre o trabalho desse grupo, né, que vem sendo desenvolvido em nível de estado, com a concessão, nova concessão que vem ocorrendo em vários blocos, e nós temos aqui o nosso bloco que abrange o nosso Vale Taquari, que é o chamado Bloco 2, e que ainda não teve esta concessão, então, concedida através do governo do estado do Rio Grande do Sul. Loivo, bem-vindo aqui na programação da Rádio Encantado.
4: Agradeço pelo convite, tá? Muito importante dar voz ao nosso movimento aí, o RS Pedágio Não, que tá tentando segurar esses novos pedágios que, ao nosso ver, vai ser muito prejudicial para a região do Vale Taquari, que é na qual que nós estamos, né? Mas claro que também vai ser na região do Planalto, uma parte da Serra, Barbosa, Garibaldi, né? E por isso que a gente está lutando tanto, né? Nós, cidadãos comuns, estamos lutando tanto para barar esses pedágios. E já conseguimos até barar 3 leilões, né? Resumindo.
3: Bom, e do outro lado nós temos o governo do estado que já diz que vai ter um novo leilão aí, possivelmente para o mês de outubro, depois de passadas as eleições. Esta é a palavra que vem oficial, né, do governo do estado, dito pelo próprio governador Eduardo Leite. Como é que está sendo trabalhado nesse sentido para que não se tenha esse leilão e em contrapartida também este sucateamento, na verdade, que nós temos em nível de estado, mesmo pagando pedágio aqui na nossa região há mais de 30 anos?
4: A questão do leilão, Nós conseguimos adiar 3 leilões, foi um lá em, acho que foi em junho do ano passado, outro foi lá por outubro, novembro, e o outro foi, eu acho que agora em março.
3: Março, né? Não tivemos nenhuma empresa
4: isso, credenciada. Claro que essa questão de não ter nenhuma empresa credenciada é um pouco de teatro, né? Porque a gente imagina, a gente tem quase certeza que foi mandado essas empresas não oferecerem, não saírem do leilão, por vários motivos, né? Por vários motivos. Um é que nós tínhamos uma liminar, né? Que se fosse feito o leilão, essa liminar, 90% que ia ser cancelado o leilão, né? Então, e aí ficaria muito mais difícil para eles fazerem outro leilão. Então, acreditamos que foi cancelado pelo próprio governo, mandado a empresa cancelar, porque nós sabemos que qual seria a empresa, 90% que tem uma empresa que ia pegar. Então é tudo, é coisa de compadre, né? É gente que o governo queria que pegasse, é a história toda, né? Por isso nós falamos que é máfia dos pedágios, porque o leilão é puro teatro e as empresas já é carta marcada, enfim. E para nós é 99% que o governo mandou não oferecer, para eles, enfim, agora oferecerem mais dinheiro ainda para a pedagiadora, que 1,5 bilhão oferecer para a pedagiadora já era um escândalo, né? Uhum. Eu imagino agora o governo vai oferecer 2 bilhões para a pedagiadora, né? Então é dinheiro jogado fora, né? É dinheiro que podia ser aplicado. Eu vou te dizer, Dilamar, com esses 1,5 bilhão a gente já faria tudo o que precisava na região do Vale, na região, todo o bloco 2. A gente já faria tudo e sobraria dinheiro para manter durante 30 anos. Com os 1,5 bilhão, nós temos todos os cálculos, né? E agora ele quer dar 2 bilhões. Então por quê? Mandou cancelar para oferecer mais dinheiro ainda, entendeu? Para repartir mais dinheiro ainda. Com nós é preto no branco, nós sabemos que isso aí é uma... vão repartir dinheiro entre vários, né? Porque para a estrada só vai 10%. Isso nós já fizemos cálculos em vários pedaços do Brasil inteiro, que o que vai na estrada é 10%. Já comprovamos aqui na CSG, Caminhos da Serra, nós temos todos os cálculos que o que se gasta para fazer todas as obras que a própria CSG prometeu é 10% do que eles vão
3: receber
4: receber de pedágio.
3: Sim.
4: Né? Ah, por exemplo, lá o Caminhos da Serra vai faturar em torno de 15 bilhões de reais nos 30 anos. E tanto obras como a manutenção vai custar 1,5 bilhão. Claro, se tu pegasse uma empresa, se o próprio governo contratasse uma empresa séria, que não superfaturasse, entendeu? Isso nós já fizemos pesquisas, né? Iria gastar em torno de 1,5 bilhão. E a população vai pagar 15 bilhões de reais. Aqui na nossa região é a mesma coisa. Aqui na nossa região é em torno de 16 bilhões o que iriam faturar em 30 anos. E como eu já te falei, com 1,5 bilhão a gente faz e sobra dinheiro. Imagina agora que é dar 2 bilhões. Entendeu?
3: Tu falas de todas aquelas obras que nós tínhamos ainda aqui na nossa região, bloco 2, são várias obras. Sim. Que serão contempladas ao longo de um período aí de cerca de 10, 12 anos, tá? Uhum. Esse 1,5 bilhão faria todas aquelas, essas obras que estão estipuladas naquele contrato, naquele projeto? Sim.
4: Todas as obras, nós temos pesquisas nossas mesmo, se é o caso, mas nós temos no próprio projeto, o próprio projeto do governo está lá. No próprio projeto do governo diz que para duplicação e ampliações é 1,1 bilhão de reais. Está lá no próprio projeto, entendeu? Se tu começar a esmiuçar ele, tu vai ver que é 1,1 bilhão é as obras, 1,1 bilhão as obras. E mais 560 milhões é a manutenção da estrada. Então, com 1,6 bilhões, eles fazem tudo. O resto é o quê? É imposto, é lucro da pedagiadora. É toda a estrutura da pedagiadora, que é em torno de 15 a 20%. É colocar os free flow, é prédios, é funcionário. Tudo isso é em torno de 15 a 20%. E obras, até obras desnecessárias, que, por exemplo, eles querem demolir 16 pontes, eles querem demolir as pontes e fazer elas mais altas. Isso aí não há necessidade. Só nisso aí vai mais 1 bilhão. Tu me entendeu?
3: Uhum.
4: O que eu quero dizer? Então, a necessidade da estrada real no projeto lá é 1,1 bilhão.
3: É porque, na verdade, hoje nós temos aí uma operação tapa-buracos na nossa região aqui, né? Tu pegas aí a RS 129, 130 até Lajeado, digamos assim, de Lajeado a Arroio do Meio, ainda tem uma manutenção um pouco melhor normalmente. Mas aqui nós não temos sequer um acostamento, né? Se tu precisar de um acostamento, precisar, enquanto o veículo precisar sair da pista e o espaço para pro lado aqui, tu não tem nem como tu sair. Tu não pode utilizar o pedal, o acostamento, que com certeza vai ter um acidente de trânsito.
4: Sim.
3: É. E a operação que vem sendo feita aqui é a operação aquele do pezinho, né? Que é o tapa-buraco, né?
4: Sim.
3: Só vem aí com o caminhão. Uhum. Com aquele material, coloca ali, com o pé mesmo, eles vão socando e a primeira chuva que vem leva tudo embora.
4: Sim.
3: É, depois da enchente de 23, 24, na RS 129, que de Encantado especificamente a Mussum, que foi feito é esse trajeto do acostamento nesse pequeno trecho aqui, de alguns metros, né? Alguns 2, 3 quilômetros.
4: Certo.
3: É.
4: Sim.
3: Depois disso nós não temos absolutamente nada. Os buracos que abriram foram tapados várias vezes, né?
4: Uhum.
3: Essa é a realidade que nós temos aqui.
4: Uhum.
3: E nós continuamos pagando pedágio.
4: Sim, parece uma piada, né? Eles vêm com um saco lá, bota o produto dentro e, cara, isso aí é surreal, né? Eu acho que se vem alguém da Europa, Estados Unidos, ou mesmo de um país vizinho ver isso aí, ele não acredita, né? Entendeu? Então, mas enfim, isso aí também é o que acontece. Na verdade, a EGR também, a EGR é um roubo total, né? A EGR, por exemplo, e nós não queremos só que não tenha o novo pedágio. Nós não queremos que tenha a EGR também. Nós estamos lutando para isso também. Porque a EGR também, a EGR é 5% que vai na estrada. E eles falam com tanta certeza que não tem dinheiro, porque o pedágio é muito barato, não sobra para a EGR manter a estrada, mas sobra muito. É fácil os cálculos. A manutenção de uma estrada hoje. Até está no projeto esse projeto do governo, não é nós que estamos falando, é o próprio governo, que colocou no projeto dos novos pedágios, que é 45 mil ao quilômetro ano a manutenção da estrada. É isso que eles colocaram.
3: 45 mil?
4: Ao quilômetro ano. Uhum. Tu fazendo esse cálculo, e pelo que a EGR fatura, esses 45 mil ao quilômetro ano é 5% do que ela fatura. É 5%, É assim, é terrível isso, é terrível. Aí bota que eles gastam mais o quê? Entre funcionário, ambulância, guincho, nem sei se tem aqui ambulância, guincho, não sei, mas enfim, isso aí dá mais o quê? 5, 10% no máximo, que dá 15%. Então 85% vai lá pro caixa do governo. Tá lá no caixa do governo, entendeu? E nós já falamos isso até na CPI dos pedágios, para eles investigarem isso, para ver onde é que tá indo esse dinheiro, que esse dinheiro retorne para nós. Eu vou dizer, só com o dinheiro do pedágio de Encantado, só o pedágio de Encantado, se você vai ver, nos 27 anos que tem pedágio de Encantado, foi faturado mais de 600 milhões de reais.
3: 600 milhões.
4: Mais de 600 milhões de reais.
3: Qual é o faturamento do pedágio diário hoje aqui? Antes, nós tínhamos antes da ponte era um valor e agora depois da ponte deve ter reduzido, né?
4: Estava em torno de 60 mil reais.
3: 60 mil dia.
4: 60 mil dia.
0: Obrigado, Dilamar dos Passos, que nos trouxe essa entrevista, ou parte da entrevista, com o Loivo da Xerri. Agora, 13:26.
1: Candidatos a vistos de imigração para os Estados Unidos começaram a ter entrevistas remarcadas após o governo de Donald Trump suspender temporariamente os agendamentos em embaixadas e consulados americanos, inclusive no Brasil. A medida atinge apenas vistos para quem pretende morar permanentemente no país. Agendamentos para vistos de turismo e outros vistos de não imigrantes continuam normalmente. Segundo o Departamento de Estado, a suspensão ocorre para treinamento de funcionários consulares e não há prazo definido para o fim da medida. Quem já tinha entrevista marcada recebeu aviso sobre o reagendamento.
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0: Agora 13:28.
1: O Tribunal Superior Eleitoral registrou 20.530 pedidos de registro de candidatura para as eleições deste ano. 8.732 a menos do que no pleito de 2022. Do total de pedidos de registro de candidatura, 65% são de pessoas do sexo masculino e 35% de pessoas do sexo feminino. Além disso, mais de 10 mil informaram ter cor branca e 2.576 ser empresário. As solicitações englobam os cargos de presidente e vice-presidente da República, governador e vice-governador, senadores suplentes, deputado federal, deputado estadual e também deputado distrital.
0: Agora, na área do comércio, as ações da Casa Bahia passaram por uma das maiores desvalorizações entre as empresas do varejo brasileiro nos últimos anos. Os papéis da companhia, que chegaram a valer R$ 559 em 2020, seis anos depois, caíram para a casa dos centavos. A trajetória de queda ganhou novo impulso na semana que passou, após as Casas Bahia entrar com pedido de recuperação judicial. Na semana que passou, as ações chegaram a despencar 33,33%. O movimento ocorreu depois da companhia registrar prejuízo de 10,1 bilhões.
1: O número de mortos na avalanche que atingiu a fronteira entre o Nepal e o Tibete subiu para 98. As autoridades também contabilizam 844 desaparecidos. São 579 no Nepal e 265 no Tibete. A tragédia provocou uma onda de lama e água que arrastou pontes, cobriu casas e atingiu vilas e áreas turísticas. Entre os desaparecidos no Nepal estão 384 viajantes, sendo 341 estrangeiros. A suspeita é de um terremoto de magnitude 4,4 que tenha provocado a avalanche. Os especialistas também investigam a possibilidade de rompimento de um lago glaciar.
0: Agora 13:30, com mais uma notícia de tragédia mundial, nós estamos encerrando o Jornal do Meio-Dia.
1: Agradecemos a tua companhia, audiência, também aos nossos patrocinadores, Supermercado Bergamasque e a Cressol. Vem aí na sequência o Claudinei Coferri com o show de bandas. O Jornal do Meio-Dia volta amanhã a partir das 11:30. Boa tarde.
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0: 13:35. Salve, salve a quarta-feira, esse dia 26 de agosto de 2026. Está começando a partir de agora a programação musical na tarde da Rádio Encantado 104.7 FM. No ar a partir de agora mais uma edição do Show de Bandas. Vamos juntos até as 16h, sempre para a Agência Água. 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A partir de agora você curtindo a programação do Show de Bandas. E a partir de agora também a tua participação aqui na programação pelo telefone 3751-1580. E também pelo WhatsApp 99988-1543. É o WhatsApp aqui do estúdio da Rádio Encantado 104.7 FM. Dando uma atualizada na temperatura, subiu legal a temperatura, né? Marcas de 24 graus aqui na região. Aumenta o volume do rádio, dá um gás aí na tua JBL. Chama a Alexa para sintonizar a Rádio Encantado 104.7 FM, porque a partir de agora, junto comigo até as 16h, você vai curtir mais uma edição.
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0: Show de Bandas que começa com a banda Brilhação e Mais, o vocalista Negão, louco, apaixonado, Brilhação.

0: É a banda Arpejo, participação aí do Cleiton Borges, A Procura da Felicidade. Antes você curtiu Rainha Musical.
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0: Uma boa tarde pra ter em Lisboa e na Santa Clara em Encantado, tá ligado, tá curtindo a programação do Show de Bandas. Boa tarde, Tere. Os atuais, coisas do amor.

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1: Muito bem, você curtiu aqui na programação do Show de Bandas, o Danúbio Azul faz um coraçãozinho e antes os atuais, coisas do amor. 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Oportunidade de emprego, oportunidade para trabalho. 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Oportunidade de emprego, oportunidade de trabalho no supermercado da Dália Alimentos. 6 agora, faltando para as 2, a temperatura 24 graus. Mas no sol com sensação térmica, pouco mais do que isso, né? É, subiu legal a temperatura na tarde desta quarta-feira aqui na região. Predomínio do sol, céu azul, tempo seco, né? Temperatura agradável também, mas vamos aproveitar porque são os últimos momentos aí de sol, de tempo seco, temperatura mais elevada aqui na região, aqui no estado. A partir de amanhã, quinta-feira, áreas de instabilidade chegam para o Rio Grande do Sul, trazendo bastante chuva, né? Previsão de instabilidades e chuva mais volumosa na sexta, sábado e também domingo. E a tua participação aqui no Show de Bandas, a trilha do bailão aqui na 104.7 FM pelo telefone 3751-1580, também pelo WhatsApp 99-988-1543, lembrando que é tudo área 51. Mandando uma boa tarde, agradecendo a carona, a companhia, a participação do Siegfried Horst, o motor na Sig. Os transportes Bottega. Ele que está recolhendo leite aí pelo interior de Fazenda Vila Nova. Uma boa tarde para vocês. Uma boa tarde, obrigado pela carona, tá bom? Sig. E a caminho daqui a pouquinho para Passo Fundo, né? É isso aí, um bom trabalho recolhendo leite, o suco da mimosa aí pelo interior de Fazenda Vila Nova, pessoal aí dos transportes Bottega. Também mandando um grande abraço, agradecendo a companhia, desejando um bom trabalho para a equipe da Secretaria de Obras da Prefeitura de Roca Salles. É o pessoal trabalhando também na escuta do Show de Bandas da 104.7 FM. Um abraço aí pro Montora Rafael Schwamba. Pessoal que tá trabalhando aí, tá levando material, tá pavimentando a nova avenida. E vai servir como desvio daqui uns dias, né? Após a interdição do trânsito aí na JBS e também o Curtume para a construção da nova elevada aí da ponte do centro, né? Então o pessoal vai ter que fazer um desvio aí nessa nova avenida que está sendo construída. Uma boa tarde aí pro Rafael Schwambach. Uma boa tarde também pro Alexandre Magão. O Júlio, o Bruno, o Edi, tudo sob o comando aí do Giovanni Vigo. Uma boa tarde de trabalho para vocês e obrigado pela companhia. Vamos aproveitar o tempo seco para trabalhar bastante aí, né? Que logo, logo vem a chuva aí, vai ser mais difícil, né? Então tá, né, galera? Uma boa tarde pra vocês e um bom trabalho. A Ivanete Formentini, do Vale 7 de Setembro, Coronel Pilar. Tá dizendo boa tarde, manda um alô, manda música pra nós aqui no Vale 7 de Setembro, em Coronel Pilar. Especialmente para meu grande amor, o Nenê da Bocha. Estamos aqui na lida, podando parreira e escutando a programação do Show de Bandas. Uma boa tarde de trabalho para vocês e obrigado aí pela sintonia, obrigado pela participação. A Ivanete Formentini também, o Nenê.

0: aí aquele abraço também pra Nona Gema e também pro seu Benjamin, né? É, o pessoal aí do Vale 7 de Setembro, também a família Feldman, né? Obrigadão aí pela companhia. E aí, um abraço também aí pra Dona Iracema e seu Adão, né? É, os pais aí do Nenê. Uma ótima tarde da quarta-feira. Obrigado aí pela audiência, obrigado pela companhia de vocês. A família Franchini, Linha Alegre Caravaggio, interior de Mussum. Pessoal também trabalhando aí na poda da parreira, cuidando do parreirão, né? Grande abraço aí para Luciano e pro Marcos e também para Brenda. Família Franchini, Linha Alegre Caravaggio, interior de Mussum. Uma ótima tarde da quarta-feira, um bom trabalho para vocês e obrigado pela companhia. E vamos torcer para que o tempo colabore aí para uma boa safra de uva de novo, né? Aquela uva de mesa deliciosa. Obrigado aí pelo carinho, obrigado pela participação, né? Maravilha! Cleide Tasca aí no Centro de Encantado também na sintonia. Boa tarde, Cleide. Uma excelente tarde da quarta-feira, obrigadão aí pela companhia também. Participação aí da Cleide Tasca. Glaci Biazebete está dizendo boa tarde, se possível toca aí o Terceira Dimensão, voo para Santa Catarina. Um abraço aí do Osmar e também da Glaci Biazebete. Um abração, Osmar, obrigado aí pela companhia, pela audiência, né? Tá de folga, Osmar, maravilha, né? Vamos aproveitar. Uma boa tarde também para Glaci. Vamos com música? Vamos lá então.
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0: Abrindo esse bloco, São Francisco e a Dor Banda.

0: da terceira dimensão, ainda na voz do Flávio Dalcin, aqui na programação do Show de Bandas. É bom pra Santa Catarina, partiu Santa Catarina. E antes você curtiu o musical São Francisco, Dor Bandida. Mandando uma boa tarde, agradecendo a sintonia, a audiência, a participação da Nelita Estefani, linha Capoeirinhas, interior de Relvado. Boa tarde, Nelita.
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0: Dizendo, vamos aproveitar esse som enquanto vai durar, né? Esse tempo tá tudo bagunçado, né? Abraço aí pra Nelita Estefani, boa tarde pra você da linha Capoeirinhas, interior de Relvado.
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0: Banda Champion, mais na cara que barba.

0: É o musical JD aqui na programação do Show de Bandas. Hoje você vai marchar. É, dançar aquela marchinha. Ao som da 104.7 FM, na trilha do bailão aqui da 104.7 FM. Duas horas, 12 minutos, 24 graus a temperatura para você no trabalho. Uma excelente tarde da quarta-feira, um bom trabalho. Obrigado aí pela audiência, obrigado pelo carinho, pela sintonia. A tua participação pelo telefone 3751580, também pelo WhatsApp aqui do estúdio, através do 999881543. Lembrando que é tudo área 51, tá? Pelo WhatsApp, a mensagem escrita ou falada pra gente. Duas horas, 13 minutos, mandando uma boa tarde, agradecendo a sintonia e audiência.
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0: E a participação aí do Marcos e também da Andréia Benini, o pessoal da linha Brasil, da Picadinha, Roca Salles. Pessoal também trabalhando na lida, na poda da parreira e também escutando a programação do Show de Bandas, né? Uma ótima tarde da quarta-feira pra vocês, um bom trabalho, brigadão aí pela companhia. Um abraço todo especial aí pro Marcos e também pra Andréia Benini. É, e as filhotas, a Natália e também a Sofia. A Terezinha Petroli tá dizendo, acompanhando pelo aplicativo aqui no litoral, em Imbé, né? Manda um abraço pras minhas amigas Encantado, pra minha irmã, a Marisete Capelari. Uma excelente tarde da quarta-feira pra vocês aí no litoral, em Imbé. Osni Júnior, pessoal da Luz Terraplanagens e Transportes, a caminho aí da Júlia de Cacilhos em Roca Salles para mais uma tarde de trabalho, né? É o operador de escavadeira hidráulica, também o motor aí da carreta, né? Um abração todo especial aí pro Osni Júnior. E a moçada da Baluz Terraplanagens e Transportes, uma ótima tarde da quarta-feira, um bom trabalho, obrigado aí pela audiência, obrigado pela participação, tá bom, Zé? E aquele boa tarde também, aquele abraço pros amigos aí do mercado Cumer de Roca Salles. Abração aí pro Carlos, pra Marisa, pra Milena, pra Joyce, toda a equipe aí do mercado Cumer, né? Um bom trabalho pra você. Volmir Invernizzi tá dizendo boa tarde, manda a próxima música aí pro Jardel Mainardi, lá da Secretaria de Obras de Moção, e também pro operador Nereu Sessi. Um abração pra vocês aí, operadores e máquinas, né? Os amigos aí da Concha Pesada, pessoal trabalhando na sintonia do Show de Bandas. Um abração aí pro Volmir Invernizzi e também pro Jardel Mainardi e o Nereu Sessi. 2:15 agora. Também mandando um abração, agradecendo a companhia e audiência do Zé e também do mano Valmir Loh, aí no Batingão em Roca Salles, é? Sempre escutando a programação do Show de Bandas. Aquele abraço muito especial aí pro Zé e também pro mano Valmir Loh. Uma ótima tarde da quarta-feira, obrigado aí pela companhia. Vamos tocar a preferida aí do Valmir? Vamos lá então.
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0: Recordando, relembrando, grande sucesso da banda Barbarella aqui no show. Canta comigo agora.

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1: Duas horas e 26 minutos, 24 graus, tarde de sol, tarde de céu azul, tempo seco, clima agradável aqui na região. É, tarde desta quarta-feira, esse dia 26 de agosto. Uma boa tarde para você na sintonia da 104.7 FM, curtindo o show de bandas, é a trilha do bailão. Alegrando, animando, agitando, refrescando a tua tarde da quarta-feira. E é claro, sempre contando com tua participação aqui na programação pelo telefone 3751-1580, também pelo WhatsApp 99988-1543, lembrando que é tudo área 51. 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Casa de Florença, o gostinho da Itália no conforto da sua casa. 2h28. Bora participar aqui no show de bandas pelo telefone 3751-1580, também pelo WhatsApp 99988-1543. Gustavo Giraldi tá dizendo boa tarde, se possível a música do Flávio Dalcinho Pintor, sempre na escuta da programação do show de bandas. E aliás, um abraço para todos os amigos pintores, né? Pessoal que tá trabalhando, aproveitando esse tempo especial aí para uma pintura externa, principalmente, né? Uma boa tarde para vocês, um bom trabalho. Obrigado aí pela audiência, obrigado pela companhia, os amigos pintores, todos que estão no trabalho nesse momento acompanhando a 104.7 FM. É muita gente, né? É, a gente tem um relato aí de muitos pintores que nos acompanham diariamente aí no seu trabalho. Jonas Bull, alô, Freada. É, seu Danilo Bull também, né? Edmar Invernese, tá aqui pertinho da rádio, trabalhando, né? Tá na companhia do seu Chuque. Ei, dupla. Um abraço aí pro Edmar Invernese e também pro Chuque. O Iraldo Escotá, Encantado também, uma boa tarde de trabalho, obrigado aí pela audiência, obrigado pela companhia. Oi, boa tarde, aqui é o Jefferson Navarini. Aqui no bairro Universitário, em Bento Gonçalves, acompanhando o show de bandas, curtindo esse programa maravilhoso. Uma boa tarde para vocês aí na Serra Gaúcha, na capital nacional do vinho. Um abração para vocês aí no Universitário, em Bento Gonçalves, Jefferson Navarini. Um abração aí para toda a família. A Márcia Vinch, também a filhota Gabriela. Uma boa tarde também para o marido Valmor. Sempre acompanhando aí a 104.7 FM. Os guris da Tercom trabalhando aí no Porto 15 em Encantado. O operador de trator de esteira, né? É, o operador aí, o Jardel Agostini. Tá dizendo, manda um alô para os guris, para a galera da Tercom que tá trabalhando aqui no Porto 15, né? E também pro pessoal que sábado à noite vai se deliciar com aquela galinhada de galinha caipira aí no bar da Encruzilhada em Roca Salles. É, e diz pro Osni Júnior que tá muito devagar o serviço dele, né? Olha aí, Osni, viu? Então tá, né? Um abraço aí pro Jardel Agostini, os guris aí da Tercom, pessoal trabalhando aí no Porto 15 em Encantado. Obrigado aí pela audiência, obrigado pela participação. Sandra Reis aí no Batingão em Roca Salles, trazendo boa tarde, manda um abraço aí pro Adenir Ecar, ele que esteve de aniversário ontem, o Pida, né? Alô, Pida, parabéns, felicidades, muita saúde, muita paz, muita alegria, tudo de bom, Pida. Adriane Gobi de Roca Salles também na escuta do programa. Boa tarde, Adriane. Vai a próxima música pra vocês aí. Obrigado pela audiência, obrigado pela participação. O Nereu Cessi tá dizendo boa tarde. Na escuta do programa também, se possível, a música Castelo de Sonhos do André Renner. Oferece para o pessoal da Serplan Terraplanagem, sempre ligados na 104.7 FM. Um abração pro operador de máquinas, o operador de escavadeira e o Nereu Sass. É, os amigos aí da Concha Pesada sempre sintonizando show de bandas, né? Abração pro pessoal aí da Serplan Terraplanagem. Pessoal aí da construtora Habernetes e Roca Salles também na escuta da programação do show de bandas. Grande abraço aí pro Tafarel Benini, também pro Ângelo, pro Guilherme Manasca. Galera trabalhando na companhia aí do show de bandas. É, um abração pra vocês, uma ótima tarde da quarta-feira. Obrigado pela companhia. Trabalhando aí perto da Igreja Matriz São José, né? Abençoados, protegidos aí pelo padroeiro São José. E pedindo a música aí do Indústria Musical, que a gente vai tocar na sequência. 2:32, segue o show.
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1: Chegando o grupo Carisma. Agora ou nunca.

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Show de Bandas. 12 minutos agora faltando para as 3, 24 graus. Sensação térmica, um pouco mais do que isso, né? É, no sol tá fazendo um calorzinho, um pouco acima do normal do que foi os últimos dias, né? Subiu bastante a temperatura na tarde desta quarta-feira, com predomínio do sol aqui na região. Aqui no centro do Encantado, nesse momento, 24 graus. É o Show de Bandas, é a trilha do bailão, alegrando, animando, agitando, refrescando a tua tarde da quarta-feira. É, e te convidando para participar aqui na programação pelo telefone 3751580, também pelo WhatsApp 99988-1543. A Elia Volken, em linha Marechal Deodoro, Constância Roca Salles, ligada, curtindo a programação no Show de Bandas. Uma boa tarde para Elia Volken. Obrigado aí pela audiência, obrigado pela companhia, tá bom, Elia? A Odete de Olinda, linha Marechal Deodoro, começando a Constância Roca Salles, também na escuta do programa. Lendo, oferece música aí pro marido querido do táxi. Ele que está trabalhando aí pelo centro de Roca Salles e levando na carona a programação da 104.7 FM. Um abraço aí para o taxista querido e também para Odete de Olinda.

0: Jair da Costa, o glorioso Popô, em Roca Salles também na escuta da programação do Show de Bandas. Música para a esposa Laine, para os filhos Renan, Pabloa, para o genro Josemar, para a neta Manuele e também para o sogro, o Ervino Magtans, lá da Júlio de Castilhos Alto, né? E o Jair da Costa também mandando aquele abraço, o Popô mandando aquele alusão, aquela música especial para os amigos aí do bar do Valdecir Elvanger aí no Pôr do Sol. Especialmente o pessoal que vai pra janta de hoje à noite, né? É a tradicional confraria aí dos amigos do bar do Valdecir, com aquela janta caprichosamente preparada aí pela Eliana e pela Nica, né? É, já tá lá trabalhando nos preparativos. Uma boa tarde pra vocês aí do bar do Valdecir Elvanger aí no Pôr do Sol em Roca Salles. Uma excelente tarde da quarta-feira, obrigado aí pela companhia. O operador de máquinas, Valmir Teoque, tá dizendo boa tarde, trabalhando, sempre escutando o Show de Bandas. Hoje estou aqui pelos lados de Montebello do Sul. Uma boa tarde aí pro Valmir Teoque. Bom trabalho, obrigado aí pela audiência, obrigado pela companhia. Vamos trazendo agora a loteria do Rio, uma extração das duas. Atenção, caneta e papel na mão, anotando os números da extração da loteria. Quinto prêmio 8.391, 8.391. Quarto prêmio 900, 0.900. Terceiro prêmio 6.513, 6.513 o terceiro. Segundo prêmio 9.444, 9.444. E o primeiro prêmio da loteria do Rio 8.083. 8.083. 8.083, o primeiro prêmio da loteria. Oito agora, faltando para as três, 24 graus. Bora curtir mais um sucesso aqui no show.
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0: Banda Silverson. Boca a boca.

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1: É o Flávio Dalzinha, banda ouro aqui na programação do Show de Bandas. O pintor é a nossa homenagem para todos os pintores que estão trabalhando nesse momento na companhia do Show de Bandas da 104.7 FM. Uma excelente tarde da quarta-feira para vocês, um bom trabalho. Mandando aquele abraço, agradecendo a companhia, a participação, desejando um bom trabalho pro pessoal aí da construtora Stefani. Coloradaço Zé Stefani, na obra em Encantado, pessoal ligado, curtindo o Show de Bandas. Pedindo e tá curtindo aqui no show. Ousa.

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Agora são 3:05, 24 graus, começando a última hora, a hora final do show de bandas. É, desta quarta-feira, esse dia 26 de agosto. 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

0: 3:06, 24 graus, a tua participação aqui no Show de Bandas pelo telefone 3751580, também pelo WhatsApp aqui do estúdio no 99988-1543. A Fátima Isabel Fim da Rua Augusta Alter Roca Salles, ligada curtindo a programação do Show de Bandas, música para todas as amigas. Um abração para vocês aí na Rua Augusta Alta. Uma boa tarde. Também mandando uma boa tarde, agradecendo a companhia, a audiência, também tá curtindo a programação do Show de Bandas, o Nelei Lanzini, aí na linha nova, no interior de Roca Salles. Um abraço aí pro Nelei e também pro Kiko Fontana. É, obrigadão aí pela audiência, obrigado pela companhia de vocês. Os amigos aí da Decontec Refrigeração de Encantado ligados no Show de Bandas. Abração aí pra toda a galera, alô Sidney, alô Chico, alô Bernardo, né? Bom trabalho pra vocês e obrigado aí pela companhia, pedindo se possível uma música da banda Artibis. Uma boa tarde de trabalho pro pessoal aí da Decontec Refrigeração. Seu Sidney Deconto, obrigado aí pela companhia, tá bom, moçada? Oi, boa tarde, sou o Eduardo aqui de Putinga. Se possível, a música do Paulinho e Fábio no bailão, quem consente cala. Sempre ligada nessa rádio incrível aqui em Putinga. Uma boa tarde para vocês aí de Putinga. Obrigado pela audiência, obrigado pela sintonia, pela participação também. 3:09.
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0: é a banda Arte Biz aqui na programação no Show de Bandas Eterno até o final.
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0: E antes você curtiu o musical JM, Não Suportei a Despedida. 3:18, 24 graus. Uma excelente tarde da quarta-feira para você na sintonia da 104.7 FM. Curtindo a trilha do bailão, Show de Bandas.
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0: André Reno.

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0: agora 3:25. 24 graus, tarde de sol, tempo seco aqui na região, tarde gostosa, maravilhosa e melhor ainda na tua companhia. É, agradecendo a tua audiência, a tua sintonia, o teu carinho. Você que está sintonizando a 104.7 FM, está curtindo o Show de Bandas, a trilha do bailão. Uma boa tarde da quarta-feira para você. 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Tem lojas em Roca Salles e também Mussum O Bonzão. 3:26 e a tua participação aqui no Show de Bandas pelo telefone 3751580, também pelo WhatsApp 99988-1543. A Nircênica no Santo Antão Encantado na escuta do programa, oferecendo música para todas as amigas e também para toda a família. Jadir Spediorini, alô Glaucia, uma boa tarde, obrigado aí pela audiência, obrigado pela companhia do Jadir Spediorini, também da Glaucia. O Silvio em Colinas está dizendo boa tarde na escuta desse maravilhoso programa aqui em Colinas. Uma tarde linda de sol. Estamos curtindo aí a programação da 104.7 FM. E, se possível, a música dos atuais. Vamos mandando um abraço também para a família Mulinari de Vespasiano Correa. Um abraço aí para Ana Mulinari, o pessoal de Vespasiano Correa também, na escuta da programação do Show de Bandas. O Antenor Luiz Dalla Libera, Jardim do Trabalhador em Encantado, também na sintonia. Boa tarde para vocês aí no Jardim. Oi, boa tarde. Sou Cristina Paranhos, aí na 21 de abril em Roca Salles, na escuta da programação do Show de Bandas. E pedindo para curtir a banda Millennium Cor de Caramelo, né? É para relembrar, para recordar aí com a banda Millennium. 3:28 agora.
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0: Banda Millennium para recordar aqui no show, Cor de Caramelo.

0: Paulinho e Fábio, PF do Bailão com Mauro Bailaço. Dois explosivos aqui na programação do Show de Banda. Agora 3:34, 24 graus. Mandando uma boa tarde, agradecendo a sintonia, a audiência. Alô, Joé Gonzatti. Aí na revenda de motos, o Joé. Aí pertinho do Desco Supermercado, né? Quase em frente à lombada eletrônica do Desco. É, um abração pro amigo Joé Gonzatti também na sintonia do Show de Bandas, também curtindo a 104.7 FM. E um abração tudo especial aí pros amigos trilheiros, né? Duvido que termina. Então tá, Joé, tamo junto, valeu, obrigado aí pela lembrança, pelo carinho, pela homenagem também, tá bom?
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0: Rainha musical aqui no show. Olha o sargentão aí, colocando ordem.

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0: reta final, finaleira do show de bandas de hoje. É, porque na sequência tá chegando o Daniel Alves. Ele vai comandar o Gaita e Viola, vai dar sequência à programação musical aqui na tarde da 104.7 FM. Vamos para os últimos recados, as últimas participações aqui na programação do show de bandas de hoje. Mandando uma boa tarde, agradecendo a sintonia, audiência. É, tá curtindo a programação do show de bandas, o Darcy, também a Mercedes Padua. Pessoal da linha Maracanã, interior de Roca Salles, obrigado aí pela audiência, obrigado pela companhia do Darcy e também da Mercedes Padua. O Roque Fontano, o rei do bigode aí do pôr do sol em Roca Salles, também ligado, curtindo a programação. Tá dizendo, manda um alô, manda música pros amigos, pra família Fontana aí do Pinheirinho. Também para os amigos aí da linha Marquês do Ervaldo Picão, da Encruzilhada. E especialmente para os amigos aí do Bar do Valdecir, Elvangra aí no Pôr do Sol. Especialmente o pessoal que vai para janta hoje à noite. É a tradicional janta da quarta-feira, à noite aí no Bar do Valdecir, né? Tudo acompanhado aí por uma boa conversa, aquele carteado também. E aquela cerveja bem geladinha, né, Roque? Ah, eu garoto. E o Rock tá dizendo, manda um alô, manda um abraço, manda música aí pra galera, pra turma da Reversa aí do Bar do Valdecer, né? O Donato Ferrari, o Cacaio, João Delmilo Amorim, alô Milo. É, também o João Batista Show, né? Aquele abraço também pro Serginho da Cunha, pro Renato Vianatinho, né? O Jair da Costa, o Popô. É, aquele abraço também pro Dário Dors, né? Toda essa galera aí que tá sempre reunida aí pra janta do Bar do Valdecir. O Deuclécio Piccoli também, né? Então tá, uma excelente tarde da quarta-feira. Obrigado aí pela companhia. Capricha! Hoje à noite aí no 37, tá bom, Rock? Nada de acuso aí, tá bom? Já espalharam a brita aí no Porto Solo, Rock, tá tudo certo, tudo tranquilo, sem problemas. Margarete Severo aí no Jardim, também na sintonia, na audiência do programa, o pessoal aí do Jardim do Trabalhador, né? A Margarete Severo tá dizendo boa tarde na escuta, oferece música aí pro meu marido Davi Saldanha, também pro meu filho, eles estão acompanhando também a programação do show de banda. Vamos fechar? Vamos lá então. Tá chegando ele, Daniel Alves, ele vai comandar o Gaita e Viola e o show de bandas volta amanhã a partir da 1:30 da tarde e eu volto agora às 6 no fim de tarde da 104.7 FM.
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0: Fechando com Cleiton Borges, uma sola J, valeu.

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1: Então vamos lá, tá começando Gaita e Viola desta quarta-feira, 26 de agosto. E aí, gente, tá tudo certo? Tá tudo bem? Então tá bom. A partir de agora, o Gaita e Viola, sua melhor companhia. Nós vamos junto com vocês até às 6, trazendo sempre a boa música pra você curtir junto comigo. Temperatura agradável, hein? 25 graus é a temperatura, depois aí de uns dias de frio, né? Dias de bastante frio, desde sábado, né? Desde sábado aí, a gente encarando o frio, temperaturas negativas, temperaturas de 4, 5, 3 graus, e agora 25 graus na tarde quente desta quarta-feira. 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de Mussum, um abraço pro Márcio, pra Sinara, um abraço pro Cucioli, pro Jorginho, pra toda a turma lá da MS de Mussum. Obrigado pela companhia, uma ótima quarta-feira para vocês. 4:03. É de Brito e Samuel, Andando a Esmo, abrindo Gaita e Viola.

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aí, olha, amor, Jean Giovanni cantando pra gente, né? Você também ouviu Renê e Adriano, Atitude, 4:25. 4:25, você ligado com o Gaita e Viola. Mandando um abraço aqui pro meu amigo Bruno Halber, oferecendo música pra dona Gelci, pessoal lá em Sapucaia do Sul, acompanhando o nosso programa. Alô Márcio, alô Sinara, pessoal da MS, a Verônica Duarte, um abraço, boa tarde pra Ialca. Um abraço também para vovó Anália Versetti, o Davi Saldanha, um abraço também para Margarete, obrigado pela companhia, pela sintonia pessoal lá do Jardim do Trabalhador. O Elton aí do restaurante Marsala, um abraço aí pro Elton, dia 4, tem rodízio de massa aí no restaurante Marsala, né? Também ligadinha com a gente, doutora Riel aí na Clínica Vivenza, um abraço pro Santos Onato, homem das antenas. Meu amigo Sacola aí do ar-condicionado, né? Da Sacola Refrigeração. Bom trabalho pro pessoal da DVJ também. Um abraço aí pro Júnior, pro Beto e pra todo o pessoal da DVJ. Obrigado pela companhia. Meu amigo Mustafa aí do Shop Delivery também. Um abraço, Mustafa. O Ramon Mazarino levando gaita e viola na carona. Um abraço pro Pedro, pra Solange lá em Mussum, na confeitaria Dona Sola. Paulinho Peixoto aí da Barbearia Fagundes, Daniel Butzel, Ademar, a Sandra, pessoal da Daniel Veículos, o Gustavo Giraldi acompanhando a gente lá no bairro José Marcolim em Mussum. Um abraço, Gustavão. Alô, Santos Onato, um abraço também, meu amigo Elias e a Simone, pessoal da Elias e Companhia, o Pitol aí das Lavagens Pitol, um abraço também pra Mari, pro Juarez aí da Fubica Bordados aí no Porto 15. Obrigado pela companhia, pela sintonia, todo mundo ouvindo Gaita e Viola. 4:27, Felipe Falcão, seguindo seus passos.

Tá aí, Tostão e Rafaela, viciada em você, Munhoz e Mariano, pedaço de um poema, Edson Hudson, canção de um amor, Guilherme Santiago, piscina, Felipe Falcão, seguindo seus passos. 17 faltando para 5, daqui a pouquinho depois do intervalo, nós vamos tomar um chimarrão com a erva mate seco. 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Alô, Carlos Alberto Marcolim, aí da Garibote, levando a gente na carona. Grande Marcolim, um abraço aí pro Marcolim, pra Magda, pra Ana Paula, pra toda a turma da funerária Garibote, funerária Delano lá em Roca Salles também. Elias e a Simone aí, fretes e mudança, um abraço pro Elias e pra Simone, toda a turma da Elias e companhia. Na MM Escátula também, pessoal tá ouvindo o programa, um abraço pro Marcelo e pro Borba aí na padaria Bebê. Alô, Diego e o Diego, pessoal no bairro Fátima e Mussum. É, lá na mecânica do Diego Fronchetti. Um abraço também pro Guilherme, toda a turma aí na Júlio de Castilhos, Roca Salles, na Pizzaria Marasca. Um forte abraço para vocês. 4:44, depois do intervalo, vamos chiar a cuia e tomar um bom chimarrão com gaita e viola, nós já voltamos.

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1: Vamos lá, de volta aqui no Gaita e Viola, 25 graus a temperatura, tarde da quarta-feira, 26 de agosto. Você ligadinho com o Gaita e Viola, uma ótima tarde para você. Obrigado pela sua companhia, pela sua sintonia. Parabenizando aqui a Márcia Espessato, tá de aniversário hoje. A Diane Brandão também completando mais um ano de vida. A Eva Lourdes, abraço aí para Eva, tá de aniversário também. É completando mais um ano de vida. A Marilce Correia Machado, a Leia tá de aniversário hoje, parabéns. Ricardo Fernandes Dutra, aí da Barbearia Que Corte, também tá de aniversário hoje. Vanessa Paliosa, nossa ex-colega aqui da rádio, já trabalhou com a gente aqui no Jornal Opinião e também na Rádio Encantado. Vanessa Paliosa tá de aniversário hoje também. Parabéns a todos os aniversariantes do dia de hoje, né? Estão aí completando mais um ano de vida. Parabéns também para Caroline Castro, a filha do Lade, também tá de aniversário hoje, né? Tá completando mais um ano de vida também. Parabéns aí para Carol. A todos os aniversariantes do dia de hoje, muitas felicidades, muitos e muitos anos de vida. É, todos os aniversariantes que estão completando mais um ano de vida no dia de hoje. Quero mandar um abraço aqui pro Paulo Gritti, lá em Mussum, a Silvana também. Benjamin Desordi, um abraço, Benjamin, Circe Giovanella. A Kelly Tainara Merlo, aí da linha Chiquinha, reclamando aí o pessoal da internet que troca fios e deixa os fios atirados no chão, né? E não recolhem. Aí quem, né? A empresa que estava realizando o trabalho aí de troca de fio de internet na linha Chiquinha, né? Logo depois do Pedrão aí, Jacarezinho. O pessoal trocou o fio e deixou o fio todo jogado, né? Todo jogado na rua, todo atirado, não recolheram. E aí a Kelly Tainara Merlo tá reclamando da situação. Abraço pra Sandra e Roca Salles, o Adair e a Elaine Baldissera também tá acompanhando a gente. E o Cristiano Fleck oferecendo música pro pai Mário. Um abração. Tomar o chimarrão com erva mate seco com os Serranos Mercedita. 9 para 5.

0: Oi, Biriva, é hoje que a casa cai. Pois é, a casa vai cair pra quem amanhã, hein, gente? É, amanhã tem Grenal, hein? Amanhã tem o primeiro Grenal da Copa do Brasil. Primeiro jogo das quartas de final pra definir quem vai passar pra semifinal aí da Copa do Brasil. Serão dois Grenais, né? Um essa semana e o outro na próxima semana. Né? Então amanhã no estádio Beira-Rio, Inter e Grêmio se enfrentam pelas quartas de final, mata-mata da Copa do Brasil, dois Grenais para definir quem vai continuar na competição, né? Então amanhã a casa vai começar a cair para alguém, né? Será que é pro Inter? Será que é pro Grêmio? Os dois times não vivem um bom momento no Campeonato Brasileiro, vão brigar para não cair para a Série B. Dois times ruins, né? Dois times muito ruins, tanto o Inter quanto o Grêmio, que vivem aí um dos seus piores momentos da história, né? Então eu quero ver quem vai judiar mais da bola, hein? Quem vai castigar mais a bola aí desses dois times aí, né? Que se juntar os dois, não dá meio time, né? É, não dá meio time se juntar Inter e Grêmio no momento, né? No momento, se juntar os dois, não dá um, né? Abraço pra Mari Vaz aí da Fubica. Tá de ressaca, Mari, né? É, o festão foi grande ontem, né? Tava de aniversário, rapaz, é... Tá certo. O Everaldo Rosa, boa tarde, escutando Gaita e Viola aqui no Parque Eldorado. Se der uma música da Bruna Viola, ofereço para Marisângela da Espanha. Ela escuta todos os dias o Gaita e Viola da Rádio Encantado. E ele me diz aqui, é horrível os dois times no momento. É, tá um fiasco, né? Tanto o Inter quanto o Grêmio. É, tá um momento difícil. Eu quero ver na Copa do Brasil esses dois Grenais aí, né? É, vai ser guerra dos maragato e dos chimangos, né? No clima da semana farroupilha, vai ser guerra dos farrapos aí, esses dois Grenais, viu? É, eles vão furar a bola, viu? É, muitas vezes vão furar a bola. CBF que busque o estoque de bola aí, porque pela situação dos dois times muito ruins aí, eles vão furar a bola, viu? É. Fala, Senira!
1: Senira Machado quer oferecer uma música para minha sogra, para o meu cunhado, para o meu sogro, para o meu namorado Antônio da Luz. Qualquer música que vocês tiverem aí, para vocês ali da rádio também.
0: Tá bom. Qualquer música que nós tiver, mas nós não tiver mais nenhuma música aqui, aí como é que nós vamos fazer, Senira, né? Se nós não estiver mais nenhuma música aqui, o que que nós vamos tocar pra ti aqui, né? Ah, depois do intervalo tem mais, gente. 5:08, nós já voltamos.
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2: Vamos lá, de volta no Gaita e Viola, 5:12, 5:12. Abraço pra Janete Pereira e do Nova Morada, também tá ligada com a gente. Obrigado pela companhia. Altair e Alexandre, Coração de Vidro, 5:12.

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Vamos lá, 5 horas e 29 minutos de volta com o nosso Gai TV Aula. Um abraço pra Márcia Benini, pra Suzy Antônia, pro Jonei de Azevedo, o pessoal e Roca Salles também estão ouvindo o Gai TV Aula, né? Obrigado pela companhia de vocês. 5 e 29. Leandro e Leonardo.

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1: Vamos lá, reta final do Gaita e Viola, 5 horas e 44 minutos, 22 graus a temperatura. 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Doutora Marina Marque, cuidando do sorriso da sua família com confiança e dedicação. 15 minutos faltando para 6, o Gaita e Viola vai ficando por aqui. Vem aí as últimas músicas, mandando um abraço aqui para minha amiga Ileni, lá no Jardim do Trabalhador, ouvindo a gente. Obrigado pela companhia, uma ótima noite de quarta-feira. Amanhã eu tô de volta a partir das 4. Amanhã é quinta-feira, amanhã é dia de enquete aqui no Gaita e Viola. Milionário José Rico, sonhei com você, para fechar o Gaita e Viola.

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1: Boa noite, estimados ouvintes. As bênçãos de Deus sejam derramadas sobre vocês. E as preces e intercessões de Nossa Senhora vos protejam e conduzam no caminho do bem. Com sabedoria, a Igreja do Brasil, todos os anos, ao longo do mês de agosto, reflete e reza de modo especial pelas vocações, por todas as vocações. Nesta semana, particularmente, lembramos das vocações leigas comprometidas. Leigas e leigos são mulheres e homens que seguem a Deus por meio dos mais diversos ministérios e serviços existentes nas comunidades cristãs. Dentre os diversos, hoje recordo em especial o serviço dos ministros extraordinários da Sagrada Comunhão. Eles desenvolvem um serviço de suma importância quando, em nome da Igreja, levam e distribuem a Sagrada Eucaristia aos doentes e aos idosos em suas residências, quando estes não conseguem chegar até a Igreja por causa da idade avançada ou das enfermidades que os acometem. Os ministros extraordinários da Sagrada Comunhão exercem na simplicidade um bem enorme para a Igreja e para as pessoas que por meio deles recebem Jesus na Sagrada Eucaristia. Os ministros também auxiliam nas celebrações das exéquias, ou seja, nos enterros, e em muitos lugares não só auxiliam, mas eles mesmos as presidem, tendo assim a oportunidade de estar perto das famílias enlutadas no momento mais triste da vida de uma família. A Igreja e as comunidades cristãs agradecem e rezam por todos os ministros que se doam no serviço feito com muito amor e dedicação. E agora, rezemos por todos eles e também para que mais cristãos leigos se sintam chamados a este serviço nas comunidades cristãs. Ave Maria, cheia de graça, o Senhor é convosco, bendita sois vós entre as mulheres e bendito é o fruto do vosso ventre, Jesus. Santa Maria, Mãe de Deus, rogai por nós, pecadores, agora e na hora de nossa morte. Amém. Jesus, Mestre Divino, que chamastes os apóstolos a vos seguirem, continuai a passar pelos nossos caminhos, pelas nossas famílias, pelas nossas escolas, e continuai a repetir o convite a muitos de nossos jovens. Dai coragem às pessoas convidadas, dai forças para que vos sejam fiéis como apóstolos leigos, como sacerdotes, como religiosos e religiosas, para o bem do povo de Deus e de toda a humanidade. Amém. Agora, concedo a bênção a todos vocês, ouvintes. Mas hoje, de modo especial, aos ministros extraordinários da Sagrada Comunhão, que pela intercessão de Nossa Senhora, Rainha das Vocações, e de São João Batista Scalabrini, o Deus Todo-Poderoso vos abençoe em nome do Pai e do Filho e do Espírito Santo. Amém. Fiquem com Deus e Maria. Boa noite e até amanhã.
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3: Agora são 18h05, 21 graus. Salve, salve. A quarta-feira, esse dia 26 de agosto 2026. Está começando aqui pela Rádio Encantado 104.7 FM, mais uma edição do fim de tarde. A partir de agora, boa música e informação alto astral. 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E a partir de agora, tua participação aqui no fim de tarde pelo WhatsApp 99988-1543. Bora, porque é hora de começar.
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3: Texana, Bruno e Barreto, começando o fim de tarde de hoje.

0: É que é isso, Rio de Janeiro.
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2: Agora são 18 horas e 15 minutos, 20 graus. Zé Neto e Cristiano, Fama de Louco. E antes, Gustavo Lima, Desejo Imortal. Vamos aos destaques do fim de tarde desta quarta-feira, dia 26 de agosto. Número de desaparecidos no Nepal sobe para 800 após avalanche. Especialistas especulam que a tragédia pode ter relação direta com uma inundação por rompimento de lago glacial. Frente semiestacionária deve provocar chuva intensa no estado do Rio Grande do Sul a partir de quinta-feira. E com possibilidade de volumes elevados, principalmente na metade norte do Rio Grande do Sul. As bacias dos rios Taquari, Antas, Icaí e Sinos estão entre as regiões que podem receber os maiores volumes de chuva. Após perseguição da Brigada Militar, 100 quilos de crack são apreendidos na BR-386 em Estrela. A ocorrência iniciou em Forquitinha após a tentativa de abordagem a um Celta. 18 horas e 17 minutos. 20 graus, mandando um bom final de tarde, agradecendo a sintonia, a audiência, participação do Iduino Siqueira, aí no centro do Encantado, obrigado aí pela audiência, obrigado pela companhia. Um abraço também pro Matheus Maganin, em Jacarezinho Encantado, hora daquele bom chimarrão, na companhia do fim de tarde. Lua Santana aqui no fim de tarde, Olho Marrom.
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0: agora 18 horas e 25 minutos, 20 graus, céu claro, tempo seco aqui na região. 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Mais destaques do fim de tarde de hoje, agora na economia. Dólar fechou hoje com alta de 0,22%, cotado a R$5,15. Bolsa de Valores de São Paulo fechou o pregão de hoje com recuo de 0,17%, nos 174.399 pontos. Com leve alta, o euro fechou hoje cotado a R$6. Dados do indicador da inadimplência da Confederação Nacional de Dirigentes Lojistas e SPC Brasil mostram que o país registrou o maior nível da inadimplência da história em julho. São mais de 75 milhões de brasileiros com contas em atraso. 18h26, mandando um bom final de tarde, agradecendo a sintonia e a participação do antenor Luiz Dalla Libera. E Encantado tá na sintonia do fim de tarde. Altair Fraisle, bem altos da Constância Roca Salles, bom final de tarde também. Bom final de tarde também pra Fabiana, pra Fabiola e pro Léo.
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0: Geninho com Marina Fagundes.
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1: 18h31, Matheus e Cauã com Mari Fernandes, não vitalício. Mais destaques do fim de tarde desta quarta-feira, dia 26 de agosto. Escolas públicas e privadas aqui do estado do Rio Grande do Sul deverão oferecer, no mínimo, 3 aulas de educação física por semana. A aplicação da nova regra ainda depende de regulamentação do estado. E a medida deve valer a partir de janeiro do próximo ano. Conselho da Justiça Federal libera 3,3 bilhões de reais para o pagamento de valores atrasados a pessoas que venceram ações contra órgãos do governo federal. Desse total, 2,750 bilhões são destinadas a ações relacionadas ao INSS. Dupla Grenal finaliza preparativos para o clássico Grenal de amanhã, válido pela Copa do Brasil. Jogo será no estádio Beira Rio a partir das 20 horas. 18h33.
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1: Um bom final de tarde. Obrigado pela audiência, obrigado pela companhia. Chico e a Michelle em capitão, tomando aquele bom chimarrão, também participando aqui da programação.

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0: 17 agora, faltando para as 19 horas, 20 graus. Vamos à previsão do tempo aqui no fim de tarde. Amanhã, quinta-feira, o dia começa com tempo firme. O sol aparece com nebulosidade variada aqui na região. Porém, no decorrer da quinta-feira, uma frente fria avança sobre o estado e favorece o aumento da nebulosidade. Com isso, podem acontecer pancadas de chuva, principalmente a partir da tarde para a noite. Temperatura mínima amanhã 15 graus e a máxima tarde 29 graus. Sexta-feira, a frente fria avança lentamente sobre o estado e, associada a uma área de baixa pressão, mantém o tempo instável aqui na região. A nebulosidade predomina e podem acontecer pancadas de chuva. Com intensidade moderada e forte, há risco também de temporais isolados com raios e rajadas de vento. A temperatura mínima sexta-feira 17, a máxima tarde 27 graus. Os dados são do Núcleo de Informações Hidrometeorológicas da Univates. Previsão do tempo aqui no fim de tarde.
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0: Natanzinho Lima, até quando? Daqui a pouquinho a finaleira.

0: Tanzinho Lima, até quando?
1: Liga do
0: 13, faltando para as 19 horas. Vem aí as últimas músicas do programa de hoje.
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0: É, e depois na sequência, a voz do Brasil. Para fechar o fim de tarde tem Zé Felipe com Ana Castela. Sua boca mente. Boa noite. Vem aí a

0: Voz do Brasil. As notícias do governo federal que movimentaram o país no dia de hoje.
1: Olá, boa noite.
0: Boa noite para você que nos acompanha em todo o país.
1: Quarta-feira, 26 de agosto de 2026.
0: Vamos aos destaques do dia.
1: Defesa de crianças, adolescentes e mulheres no ambiente digital.
0: Discord é acionado na justiça por falhas na proteção de menores.
1: Ação civil pública foi apresentada pela Advocacia Geral da União. Graziele Bezerra.
2: A ação civil pública cobra que a plataforma Discord adote medidas efetivas para a proteção de crianças, adolescentes e mulheres no ambiente digital.
0: O combate a crimes cibernéticos e as ameaças no ambiente digital contam com o apoio do CyberLab, Laboratório de Operações Cibernéticas.
1: Quem conversou com a gente sobre o assunto foi o coordenador, delegado Alessandro Barreto.
3: O CyberLab está ajudando as polícias estaduais a identificar a pessoa se achava acima de qualquer suspeita e se escondia por detrás de conexões de internet.
0: Atenção, diretores e professores de escolas públicas.
1: Está na hora de escolher os livros didáticos que serão utilizados em sala de aula a partir do ano que vem. Thaís de Araújo.
4: A seleção deve ser feita com a participação da equipe escolar, levando em consideração a proposta pedagógica, as características e as necessidades da comunidade.
0: Hoje, na apresentação da Voz do Brasil, eu, Luciana Vasconcelos e Luciano Seixas.
1: E acompanhe a gente ao vivo, acesse radioblog.ebc.com.br ou o canal Gov na sua TV aberta.
0: A arrecadação do governo federal chegou a 289 bilhões e 300 milhões de reais no mês de julho.
1: Um aumento de quase 9% em relação a julho de 2025.
0: O mês foi marcado pelo desempenho favorável de setores como indústria, serviços e arrecadação de impostos.
5: Na comparação com julho do ano passado, o resultado representa crescimento real de quase 9%, já descontada a inflação. Entre os fatores que contribuíram para o resultado estão o aumento da arrecadação da Previdência Social e o crescimento das receitas com PIS e COFINS associado ao aumento das vendas. Destaca Claudemir Malaquias, chefe do Centro de Estudos Tributários e Aduaneiros da Receita Federal.
6: Os fatores que contribuíram para o resultado do mês de julho, na comparação com o mesmo período do ano passado, foram os seguintes: o desempenho da indústria, um crescimento de 1,05%. A venda de bens, um crescimento de 4,93%. A venda de serviços, um crescimento de 2%. A massa salarial teve um crescimento nominal de 10,19% em relação ao ano passado. E o valor em dólar das importações, um crescimento de 12,16%.
5: O desempenho também é positivo no acumulado do ano. De janeiro a julho, a arrecadação chegou a 1,876 bilhões de reais. Em valores corrigidos pela inflação, o crescimento foi de quase 7% em relação ao mesmo período de 2025. Reportagem Pablo Mundim.
1: O Índice Nacional de Preços ao Consumidor Amplo 15, o IPCA 15, considerado uma prévia da inflação oficial do país, ficou em menos 0,4% no mês de agosto.
0: Contribuíram para o resultado os setores de habitação, com queda de 1,41% nos preços, transportes com redução de menos 1% e alimentos e bebidas com queda de 0,57%.
1: No setor habitação, o destaque foi para a redução no valor da conta de luz. E nos transportes, a queda no preço da gasolina.
0: Já no setor de alimentos e bebidas, os destaques ficaram por conta do tomate, batata inglesa, cenoura e café moído, que ficaram mais baratos no período.
1: Crianças e adolescentes estão no centro de uma ação civil pública contra a plataforma de comunicação Discord.
0: O motivo são possíveis falhas na proteção desse público, que teriam resultado em crimes e situações de violência.
1: A ação prevê obrigações para que a empresa aprimore mecanismos de prevenção e proteção.
2: A ação civil pública cobra que a plataforma Discord adote medidas efetivas para a proteção de crianças, adolescentes e mulheres no ambiente digital. Voltada inicialmente para as comunidades de games, hoje a ferramenta é usada por públicos variados e permite o compartilhamento de textos, arquivos de voz e vídeo e transmissões de modo público ou privado. Porém, segundo o governo, tem apresentado falhas na segurança e mecanismos de proteção a menores, como explica o advogado-geral da União, Jorge Messias.
7: Não há, por parte da plataforma, a adoção de requisitos mínimos estabelecidos na legislação brasileira, em especial no ECA digital, e a ausência dessa rede de proteção tem levado a situações de ordem absolutamente criminal, envolvendo crianças, adolescentes, mulheres e animais. Tentamos, por 2 semanas, construir um termo de ajustamento de conduta. A empresa, num primeiro momento, demonstrou o interesse de assumir compromissos significativos com o Estado brasileiro, mas, infelizmente, recusou a assinatura do termo no último momento.
2: O fato mais grave e recente envolvendo a plataforma foi a morte de uma adolescente de 13 anos no Mato Grosso do Sul, que tirou a própria vida durante uma transmissão ao vivo pelo Discord. O secretário nacional de Direitos Digitais, Vitor Fernandes, diz que a plataforma demorou a agir, mesmo quando foi notificada.
8: Essa live durou mais de 2 horas, ela começa por volta de 2:20 da manhã, 4:15 da manhã, já completando quase 2 horas, servidor foi derrubado. As contas dos investigados envolvidos só foram banidas da plataforma 24 horas do ocorrido.
2: O ministro da Justiça e Segurança Pública, Wellington César Lima e Silva, lembrou que as plataformas digitais devem se adequar ao país.
9: É uma resposta que busca fazer valer que qualquer plataforma nacional ou estrangeira não venha a descuidar dos limites impostos pela lei.
2: A ação pede que a plataforma reforce os mecanismos de controle parental, amplie a cooperação com autoridades brasileiras e implante sistemas que identifiquem situações de riscos para menores. É exigida ainda a criação de mecanismos específicos de detecção e moderação de conteúdos com práticas de maus tratos, violência, mutilação e crueldade contra animais. A plataforma tem até 15 dias para se adequar, sob pena diária de R$500 mil. Também é pedida a condenação da empresa em R$500 milhões por dano moral coletivo, valor que poderá ser revertido ao Fundo de Defesa de Direitos Difusos. Reportagem Graziele Bezerra.
0: Crianças e adolescentes devem ser orientados sobre os riscos existentes na internet e estimulados a conversar com adultos de confiança sempre que sentirem desconfortáveis durante interações online.
1: Caso alguém solicite sigilo sobre conversas, fotos ou qualquer outro conteúdo, o fato deve ser comunicado imediatamente aos pais ou responsáveis.
0: São orientações do delegado Alessandro Barreto, coordenador do CyberLab, o Laboratório de Operações Cibernéticas ligado ao Ministério da Justiça e Segurança Pública.
1: Em entrevista à Voz do Brasil, o delegado falou comigo e com a Mariana Jungmann sobre a atuação do CyberLab no combate a crimes cibernéticos e ameaças no ambiente digital. Vamos ouvir.
10: Delegado Alessandro Barreto, bem-vindo à Voz do Brasil, um prazer ter o senhor conosco aqui. Vamos falar então sobre o CyberLab, o trabalho de inteligência que ficou concentrado nele a partir da sua criação. Explica para o nosso ouvinte que trabalho é esse.
11: Bom, bom estar aqui com vocês, obrigado pelo convite. Bom, o que o CyberLab faz? O CyberLab é uma unidade da Secretaria Nacional de Segurança Pública e ele é um laboratório de operações cibernéticas. O pessoal acha que é até um super laboratório, estilo Matrix, mas não, nós temos lá policiais capacitados, a grande parte do time são de meninas cybergirls, então assim, são as meninas que fazem um trabalho espetacular nessa área, e essa unidade ela apoia as polícias estaduais trazendo informação qualificada para ajudar em diversos contextos, como por exemplo, no enfrentamento a fraudes eletrônicas, em ameaças contra escolas. Então, se tem esse trabalho qualificado que ajuda certamente a salvar vidas e a evitar tragédias.
1: Quais são os crimes mais identificados pelo laboratório e nesse contexto, o que tem chamado mais atenção?
11: Bom, o que a gente tem visto aí nos últimos anos e principalmente pós pandemia, a migração do crime do espaço físico para o espaço virtual. Então a gente tem visto um aumento considerável de crimes principalmente envolvendo fraudes e golpes online, como invasão de conta de WhatsApp, de redes sociais, falsa central. A gente tem visto isso muito. Nós temos visto também vários problemas, principalmente o extremismo digital, crimes de ódio. Eu fico indignado como um policial e principalmente como cidadão. Muita misoginia, um ódio contra mulheres e meninas que dá nojo, que dá asco dessas pessoas. Então a gente tem visto muito esse contexto também. E de maneira geral, a gente tem visto o crime migrar da rua para a internet. E nesse contexto, o CyberLab está ajudando as polícias estaduais a identificar pessoas que se achavam, a pessoa se achava acima de qualquer suspeita e se escondia por detrás de conexões de internet.
10: Bom, o senhor mencionou crimes como fraudes, né, estelionatos e tal. Esses a gente já imagina quem são as pessoas por trás, são os bandidos comuns, vamos dizer assim. Mas o senhor mencionou também crimes de ódio, crimes de misoginia. Quem são as pessoas por trás desses crimes e qual é o perfil dos criminosos e das vítimas, delegado?
11: Isso, bom, o perfil das vítimas, boa parte, principalmente relacionada a crimes de ódio, a gente encontra de mulheres, meninas, entendeu? Às vezes até meninas novas, adolescentes. E o criminoso, o que que a gente tem visto antigamente, que eu falo, há pouquíssimos anos, porque muda muito rápido na internet, a gente via maiores aliciando menores para cometer delitos. Hoje a gente já está vendo menores aliciando menores para cometer delitos. Quando se fala de internet, de uma maneira geral, quando vai se tratar de vítimas de fraudes, antes falava que o pessoal idoso, pessoal com a idade um pouco mais avançada, estava mais suscetível para isso. Hoje é todo mundo, ele pode ser vítima de um golpe. Crimes de ódio, a gente tem visto muitos adolescentes, até crianças com 11, 12 anos fazendo parte de grupos, e isso tem chamado muita atenção, que nós precisamos reforçar o trabalho para identificar ainda mais rápido, e principalmente aqueles que estão por trás do processo de radicalização dos menores.
10: Sim, porque uma criança de 11 anos, ela não chega ao ponto de praticar um crime de ódio na internet sozinha, eu suponho, né?
11: A gente tem visto pessoas desvirtuar redes e serviços que são utilizados. Então, assim, qual é o nosso papel? Identificar essas pessoas. Então, elas utilizam mídias sociais de uma maneira geral, utilizam plataforma para encontrar esses garotos e radicalizar. Então, nosso papel é antecipar cada vez mais, identificar esses grupos e evitar que crianças de 11 anos sejam atraídas para um caminho terrível como esse.
1: A partir do monitoramento, o CyberLab dá um alerta e colabora para o desencadeamento de operações importantes de combate ao crime nesses ambientes digitais. Quais são as operações dessas que contaram com a colaboração do laboratório? Que operações o senhor destacaria, por exemplo?
11: Tem algumas, principalmente a proteção de crianças e adolescentes. Eu vejo pessoas falando, salvamos tantas vidas. Para mim é impossível mensurar isso. Eu só tenho certeza que tragédias foram evitadas, meninas que estavam sendo abusadas online foram libertadas. Aí essas operações, elas nos orgulham muito em fazer parte de um time e a gente trazer ter resultados como estamos salvando vidas. Isso é muito gratificante para mim.
10: Delegado, o senhor mencionou, né, que é um trabalho conjunto com as polícias civis dos estados. Se alguém quiser fazer um alerta para o CyberLab, fazer uma denúncia, como é que essa pessoa pode proceder? De repente, um pai, uma mãe que identificou ali com seus filhos uma situação desse tipo? Enfim, pessoas que queiram fazer algum tipo de alerta para o CyberLab, como é que pode proceder?
11: Eu recomendo que procurem no teu estado canais de denúncia online, a própria delegacia mais próximo, que quando chegar a informação qualificada, a gente está conversando com as polícias e consegue desencadear essas grandes operações. E um ponto relevante que você falou, o pai e a mãe. O que que a gente tem visto? o pai e a mãe deixa o filho passar 10, 12, 15 horas na internet, não acompanha, e a internet tem muita gente má por trás das conexões. E a criança, o adolescente, ela dá sinais. O pai e a mãe, eles conseguem entender e trazer essas informações para a polícia. Então, quanto mais informação, quanto mais dados chegar, mais pessoas vão ser identificadas e vão ser responsabilizadas. Até porque tem-se aquela impressão que a internet é algo que você fez algo lá e fica impune, não vai ocorrer nada. Muito pelo contrário, tá? As polícias estão cada vez mais preparadas para identificar essas pessoas e responsabilizá-las.
1: Muito bem, nós conversamos com o delegado Alessandro Barreto, coordenador do Laboratório de Operações Cibernéticas, CyberLab. Muito obrigado, delegado, pela entrevista à Voz do Brasil.
11: Eu que agradeço.
0: O Ministério das Relações Exteriores emitiu nota de pesar pelas vítimas dos deslizamentos e inundações que atingiram o Nepal e o Tibete após o terremoto desta quarta-feira.
1: Equipes de resgate continuam as buscas por sobreviventes.
0: Até o momento, não há registros de brasileiros entre as vítimas.
1: A Embaixada do Brasil em Katmandu, no Nepal, e em Pequim acompanham com atenção os desdobramentos da situação.
0: Em caso de assistência consular, o telefone do plantão geral do Itamaraty é 61, código de Brasília, 98260-0610.
1: Aberto o período de escolha dos livros do Programa Nacional do Livro e do Material Didático, o PNLD, que serão usados por alunos do primeiro ao quinto ano do ensino fundamental no período de 2027 a 2030.
0: O prazo vai até 8 de setembro e a seleção deve ser feita de forma coletiva por professores e gestores. Confira na reportagem.
12: O período de seleção dos livros didáticos que serão utilizados por estudantes e professores do primeiro ao quinto ano do ensino fundamental já está aberto. As escolas públicas têm até 8 de setembro para selecionar os materiais que serão utilizados no triênio 2027-2030. A seleção deve ser feita com a participação da equipe escolar, levando em consideração a proposta pedagógica, as características e as necessidades da comunidade. O programa conta com 3 categorias, como explica a coordenadora geral de materiais didáticos da Secretaria de Educação Básica do Ministério da Educação, Jaqueline dos Santos Melo.
13: Na categoria 1, as obras são voltadas para estudantes e professores do primeiro e do segundo ano com foco na alfabetização. Na categoria 2, as obras são voltadas para o terceiro, quarto e quinto ano com foco no desenvolvimento do letramento e da escrita. Nesse ano, nós temos novidades como o livro regionalizado de história e geografia, a obra de produção de texto e livros voltados para educação digital e midiática. A categoria 3, ela é optativa para as redes e a seleção dela é para obras de língua espanhola e língua inglesa.
12: Antes de registrar a decisão, professores e gestores devem consultar o Guia Digital do Programa Nacional do Livro e do Material Didático PNLD, que reúne informações sobre as obras aprovadas, como resenhas, metodologias, organização dos conteúdos e orientações para a escolha. Depois, a seleção precisa ser formalizada em ata e registrada no sistema PNLD Gestão, com acesso pela conta GovBR. O preenchimento da ata sozinho não conclui o processo. Após o registro, a ata e o comprovante de escolha devem ficar disponíveis em local visível na escola. Em caso de dúvidas ou problemas no acesso, as escolas podem entrar em contato com o FNDE pelo e-mail livrodidático@fnde.gov.br. Reportagem Thaís de Araújo.
1: Instituições públicas do ensino superior e tecnológico que adotam práticas de prevenção e enfrentamento à violência de gênero vão ser reconhecidas com o selo de ambiente acadêmico seguro.
0: A iniciativa do Ministério da Educação vai conceder o título nas categorias ouro, prata e bronze.
1: Podem aderir ao programa instituições federais que atendam aos requisitos do MEC.
0: A diretora de desenvolvimento acadêmico da Secretaria de Educação Superior do Ministério, Lúcia Pelanda, fala sobre a iniciativa.
14: As mulheres já são maioria no ensino superior, então é muito importante criar ambientes cada vez mais seguros e livres de violência. Nesse sentido, o selo é um estímulo para que cada vez mais instituições se juntem a esse movimento de ter instituições verdadeiramente livres de violência.
1: Para mais informações, acesse gov.br/MEC.
0: Estamos no mês da gestante. Nós já falamos aqui sobre a importância de cuidados com a saúde, como tomar vacinas e fazer o pré-natal direitinho para cuidar da mãe e do bebê.
1: Hoje nós vamos falar dos direitos assegurados por lei às gestantes.
0: Estabilidade no emprego, atendimento médico gratuito pelo SUS, prioridade em filas e serviços, e intervalo para a amamentação, além da licença maternidade.
1: Está tudo explicado na reportagem de Luciana Colares de Holanda, que ouviremos agora.
15: Maria Selma Pereira é empregada doméstica em Brasília. Grávida de 8 meses, ela espera a bebê para setembro. E junto com a chegada da filha, vem a licença maternidade de 4 meses, garantida pela carteira assinada. Um direito que Selma não teve nas outras 4 gestações, quando trabalhou na informalidade.
16: Vai ser bem melhor, porque eu vou acordar, cuidar da neném, né? Ficar os 4 meses em casa. Agora, por carteira assinada, tá bem melhor agora, porque aí quando você ganhar o bebê, você vai receber, né?
15: No Brasil, as gestantes têm direitos fundamentais garantidos por lei, que se estendem até alguns meses após o nascimento da criança. É proibida a dispensa arbitrária ou sem justa causa da empregada gestante, por exemplo, desde a confirmação da gravidez até 5 meses após o parto. Por meio da licença maternidade, fica garantido o afastamento remunerado de 120 dias para trabalhadoras formais, empregadas domésticas e seguradas do INSS. Elas também têm acesso ao salário maternidade, benefício previdenciário que substitui a renda durante esse período, como explica Márcio Lima, coordenador do Programa de Educação Previdenciária do INSS.
17: O valor pago por esse benefício vai variar do salário mínimo, que é R$ 1.621, atualmente, até o teto do INSS, que vai estar no valor de R$ 8.475,55, a depender da categoria da trabalhadora.
15: Entre as garantias previstas na legislação brasileira para gestantes e mães, também está previsto o direito à liberação do trabalho para realizar consultas médicas e exames. E elas podem ser transferidas temporariamente de função quando a saúde exigir. Os direitos podem ser acessados pelo telefone ou pela internet, de acordo com Márcio Lima, do INSS.
17: Os direitos são acessados através da central telefônica 135, que funciona de segunda-feira a sábado, das 7 da manhã até as 22 horas no horário de Brasília, sendo que recebe ligação gratuita ou ainda através do aplicativo Meu INSS.
15: Além dos direitos trabalhistas, as gestantes contam com atendimento prioritário e acompanhante no parto pelo SUS. Após o retorno ao trabalho, a mãe tem direito a 2 intervalos diários de 30 minutos para a amamentação até o bebê completar 6 meses. Reportagem Luciana Colares de Holanda.
0: Essas foram as notícias do governo federal.
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0: Com produção da empresa Brasil de Comunicação.
1: Fique agora com o Minuto do TCU. Em seguida, as notícias do Poder Judiciário e do Congresso Nacional. Boa noite.
0: Boa noite para você e até amanhã.
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3: 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Você vai ouvir agora notícias do Poder Judiciário.
21: Supremo julga a ação sobre o poder de requisição do Ministério Público da União a órgãos da administração pública.
22: Para o STJ, acesso a sistema com dados contábeis não dispensa dever de prestação de contas de bens em condomínio.
21: Justiça determina que o governo federal e o estado de Sergipe implantem serviço especializado em doenças raras.
22: Boa noite, eu sou Arthur Filho.
21: E eu sou Walter Lima.
22: Supremo Tribunal Federal julga ação sobre o poder de requisição do Ministério Público da União a órgãos da administração pública.
21: O julgamento busca definir até onde vai essa prerrogativa do Ministério Público da União e em quais situações ela pode ser exercida, delimitando se a administração pública é obrigada a atender integralmente ao pedido ou se pode recusá-lo.
22: Administrador de bens em condomínio, ou seja, em copropriedade, deve prestar contas ao outro condômino, mesmo que dados contábeis estejam disponíveis em sistema eletrônico.
21: Essa decisão é do Superior Tribunal de Justiça, o STJ. Fátima Uchoa.
23: Um irmão ajuizou ação contra o outro, pedindo a prestação de contas da administração dos imóveis de propriedade comum. A Justiça de Mato Grosso decidiu que o administrador tem o dever de apresentar as contas. E a terceira turma do STJ manteve esse entendimento. Segundo a relatora ministra Nancy Andrighi, o interesse de agir pressupõe a existência de controvérsia sobre a prestação das contas e, nesse caso, mesmo havendo sistema que permita o compartilhamento de informações, o administrador deve apresentar as contas de forma especificada e completa.
22: TST manteve condenação em caso de caseiro baleado durante assalto.
21: Empregador terá de pagar indenização por danos morais e materiais. Mila Amaral.
24: Um caseiro levou 3 tiros durante um assalto na fazenda onde ele trabalhava e morava em Cruz Alta, no interior do Rio Grande do Sul. Ele ficou com sequelas e capacidade de trabalho reduzida. O trabalhador entrou na justiça e contou que não foi a primeira vez que a fazenda foi assaltada. E a justiça deu razão a ele. O Tribunal Regional do Trabalho condenou o proprietário a pagar R$30 mil por danos morais e R$70 mil por danos materiais. A fazenda recorreu, dizendo que a culpa era de terceiros, mas a primeira turma do TST manteve a condenação e destacou que o dono sabia dos assaltos anteriores e mesmo assim não tomou nenhuma providência para aumentar a segurança dos trabalhadores. A decisão foi unânime.
22: Justiça Federal determina que União e o Estado de Sergipe implantem serviço de atenção especializada em doenças raras.
21: Decisão atende a pedidos do Ministério Público Federal em ação. Sabrine Menezes.
25: De acordo com o inquérito civil instaurado pelo MPF, Sergipe possui cerca de 120 mil pessoas acometidas por doenças raras. Dessas, aproximadamente 36 mil apenas em Aracaju e a maioria delas crianças. Com a decisão, o Estado e o município devem organizar e pactuar a linha de cuidado da rede de forma imediata e em até 4 meses. Além disso, Sergipe e Aracaju, junto com a União, têm até 8 meses para habilitar e implementar pelo menos um serviço de atenção especializada em doenças raras, além de estruturar a rede de atenção integral para pessoas com doenças raras. Em caso de descumprimento, foi fixada multa de R$5 mil.
4: O Tribunal Superior Eleitoral recebeu um grupo de criadores de conteúdos digitais para uma iniciativa voltada a combater a desinformação sobre as urnas eletrônicas.
21: O encontro se estendeu por toda a tarde dessa terça-feira e foi viabilizado por meio de uma parceria do TSE com a organização Redes Cordiais. Vitor Struck.
5: Juntos, os influenciadores somam 45 milhões de seguidores nas redes sociais. O encontro fez parte da iniciativa Confirma 30 anos de urna eletrônica e foi promovido pela organização Redes Cordiais, em parceria com o TSE e com o apoio do YouTube e do TikTok. A programação contou com visitas a espaços importantes do tribunal, como o local onde as urnas ficam armazenadas, o Museu do Voto, e também incluiu uma demonstração detalhada sobre o funcionamento dos equipamentos usados nas eleições. Ao final, os influenciadores participaram de uma roda de conversa com o presidente do TSE, o ministro Cássio Nunes Marques.
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4: A você, uma boa noite.
21: E até amanhã.
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7: Eu sou Paula Groba.
8: E eu sou Humberto Pinheiro.
7: E estes são os destaques de hoje do Jornal do Senado, que começa agora.
8: Governo e Congresso anunciam um acordo para votações prioritárias. Fim da escala 6x1, taxa das cozinhas, terras raras e PEC da segurança pública.
7: Congresso vai analisar duas medidas provisórias para reduzir impactos das tarifas americanas e alta do petróleo.
8: Projeto cria política nacional para apoiar adolescentes nos anos finais do ensino fundamental.
7: Boa noite.
8: Boa noite.
7: Após encontro com o presidente Lula e o presidente da Câmara dos Deputados, Hugo Mota, o presidente do Senado, Davi Alcolumbre, anunciou as prioridades do Congresso nos próximos dias. Entre os temas citados estão a votação da MP que acaba com a taxa sobre compras internacionais acima de $50. Alcolumbre afirmou que a MP da chamada taxa das blusinhas será votada na próxima semana.
8: Também terão prioridade de votação as propostas de emenda à Constituição que acaba com a escala 6x1 e a PEC da Segurança Pública, que devem ser analisadas pela Comissão de Constituição e Justiça na semana de esforço concentrado do Congresso a partir da próxima segunda-feira. Mais informações com o repórter Pedro Pincer.
9: O presidente do Senado, Davi Alcolumbre, afirmou que votará na próxima semana a medida provisória que acabou com a chamada taxa das blusinhas, imposto de importação de 20% sobre compras internacionais de até $50. O texto, segundo o senador, será analisado na Câmara e no Senado antes de perder a validade. Caso a votação não ocorra, o imposto voltará a ser cobrado em 9 de setembro. Alcolumbre reafirmou que a medida será pautada no esforço concentrado previsto para ocorrer entre 31 de agosto e 4 de setembro.
26: Nós vamos deliberar e ela virá lei para proteger milhões de brasileiros que usam desse instrumento para adquirir produtos muito baratos e terem qualidade de vida melhor.
9: Alcolumbre também disse que a Comissão de Constituição e Justiça vai analisar na próxima semana as propostas de emenda à Constituição que tratam da segurança pública e do fim da escala 6x1. Davi afirmou estar em contato frequente com o relator da mudança na escala de trabalho, senador Omar Aziz, do PSD do Amazonas.
26: Tem a compreensão da importância da matéria, me disse que já está construindo um relatório para ser apresentado na próxima quarta-feira na Comissão de Constituição e Justiça.
9: Outra proposta que deve ser pautada na semana que vem é a que cria uma política nacional para os minerais críticos e estratégicos.
7: E o relator da PEC da Segurança Pública, senador Rogério Carvalho, do PT de Sergipe, anunciou que o texto não deve sofrer mudanças no Senado.
8: Já aprovado na Câmara, a proposta está na Comissão de Constituição e Justiça. Repórter Herman Kulitz.
2: O texto altera diversas regras da Constituição para ampliar a atuação da Polícia Federal, endurecer o combate às facções e milícias e reforçar o financiamento do Fundo Nacional de Segurança Pública e do Fundo Penitenciário Nacional, além de aumentar a integração e a cooperação de sistemas e órgãos de segurança pública. Em análise na CCJ, a proposta recebeu diversas emendas, como a do senador Sargento Reginauro, do PSDB do Ceará, que recomendava que os homicídios praticados por organizações criminosas não fossem julgados pelo Tribunal do Júri. Já a emenda do senador Hamilton Mourão, do Republicanos do Rio Grande do Sul, defendia a previsão de um sistema de informação sobre antecedentes criminais. Ambas foram rejeitadas, com o entendimento do relator de que não cabe a implementação dessas mudanças no texto constitucional. Além disso, na opinião do senador, alterar o que já foi aprovado pelos deputados somente atrasaria medidas que precisam ser tomadas contra a criminalidade organizada e iria na contramão da expectativa da sociedade. Porém, as modificações podem ser apresentadas na Comissão de Constituição e Justiça até a discussão final da matéria. O texto ainda precisa ser aprovado em 2 turnos no plenário do Senado. Se passar sem alterações, será promulgado e começa a valer. Havendo qualquer mudança, a matéria deverá retornar para a Câmara dos Deputados.
7: O Congresso também vai analisar 2 medidas provisórias editadas pelo governo federal para tentar reduzir os impactos das tarifas americanas e da alta internacional do petróleo.
8: As 2 medidas provisórias já estão em vigor, mas precisam ser aprovadas por deputados e senadores para continuar valendo. Repórter Patrícia Oliveira.
10: Uma das medidas permite que empresas afetadas pelas novas tarifas impostas pelo governo americano prorroguem por até 1 ano o cumprimento de compromissos de exportação, com a suspensão de tributos. Já a outra medida libera R$3 bilhões para subsidiar a produção e a importação de diesel e gasolina, diante dos efeitos dos conflitos no Oriente Médio sobre o preço do petróleo. Para Carlos Pio, professor de Relações Internacionais da UNB, as medidas são importantes neste momento de emergência, mas o país precisa também adotar estratégias a longo prazo.
11: A gente precisa aumentar a produtividade da economia como um todo, é reforçar as qualificações dos trabalhadores, ampliar o comércio com os outros parceiros de qualquer lugar do planeta, em qualquer setor.
10: As 2 medidas provisórias já estão em vigor, mas precisam ser aprovadas por deputados e senadores para continuar valendo.
7: A adolescência é uma fase de muitas transformações e desafios que podem refletir diretamente no desempenho e na permanência dos estudantes na escola. Para apoiar o desenvolvimento dos alunos nessa etapa da vida, um projeto de lei propõe criar a Política Nacional Escola das Adolescências. A proposta é do senador Camilo Santana, do PT do Ceará, ex-ministro da Educação, e está em análise na Comissão de Educação. Pelo texto, a política será voltada aos anos finais do ensino fundamental, do 6º ao 9º ano. A ideia é tornar a escola mais atrativa, acolhedora e conectada à realidade dos adolescentes, com estratégias de apoio técnico e financeiro.
8: A medida também busca reduzir as taxas de reprovação e abandono escolar, especialmente no período de transição para o ensino médio. O senador Camilo Santana destaca ainda a importância da educação em tempo integral. Segundo ele, ampliar a permanência de crianças e jovens na escola pode trazer mais benefícios não apenas para a educação, mas também para a segurança.
12: Que além de dar oportunidade para o nosso jovem passar o dia na escola, fazer as refeições, praticar esporte, é a maior política de prevenção à violência. É você ter a meninada toda na escola nesse país.
7: O Senado também analisa um projeto que cria o programa Escola Sem Partido. De autoria do senador Magno Malta, do PL do Espírito Santo, a proposta altera a Lei de Diretrizes e Bases da Educação para incluir novos princípios e regras para o ensino. O texto prevê a garantia da pluralidade de ideias, da liberdade de crença e da liberdade de consciência. Também proíbe professores de promoverem em sala de aula determinadas concepções ideológicas ou políticas.
8: A proposta está em análise na Comissão de Direitos Humanos, onde é relatada pelo senador Sargento Reginauro, do PSDB do Ceará. Depois, o projeto ainda deve passar pela Comissão de Constituição e Justiça e pela Comissão de Educação.
0: Eleições 2026.
7: As eleições deste ano vão contar com a participação de mais pessoas idosas em relação a 2022.
8: O aumento segue a tendência de envelhecimento populacional apontada pelo IBGE. Repórter Lana Dias.
1: O número de eleitores idosos cresceu cerca de 14% desde as eleições de 2022. Neste ano, 37 milhões e meio poderão votar. Para aqueles entre 60 e 69 anos, o voto é obrigatório, mas acima dos 70 anos, a participação é facultativa. O senador Fernando Dueire, do PSD de Pernambuco, reforçou a importância do voto da terceira idade.
13: A democracia precisa ouvir todas as gerações. Os mais jovens representam o futuro, mas aqueles que são mais experientes carregam uma parte importante da memória e da construção do nosso país.
1: Para a Dorci Antônia de Carvalho, de 83 anos, a participação não deve se limitar ao voto obrigatório.
14: Eu acho que todo mundo que tem mais de 60 anos, 70 anos, devia continuar votando. Eu tenho certeza, temos amigos também que já combinaram, vão votar.
1: O aumento do eleitorado idoso segue a tendência de envelhecimento populacional no Brasil. De acordo com o IBGE, a população com 60 anos ou mais subiu de 11,3% para 16,6% de 2012 a 2025.
8: Com edição de Paula Groba e trabalhos técnicos Eliseu Caires, o Jornal do Senado fica por aqui. Acompanhe agora as notícias da Câmara dos Deputados. Boa noite.
7: Boa noite e até amanhã.
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16: Comissão analisa projetos que reduzem impacto ambiental de plásticos.
17: Deputados aprovam parecer da subcomissão sobre segmento de estética.
16: Parlamentares apresentam medidas de proteção à criança e adolescente.
27: Boa noite. Jefferson Rodrigues, do PSDB de Goiás, propõe novas obrigações para plataformas digitais no combate à exploração sexual de crianças e adolescentes na internet. Ele explica que o texto cria canais de denúncia e respostas rápidas às vítimas e aos órgãos de segurança.
16: Para facilitar a investigação desses crimes, a proposta de Jefferson Rodrigues inclui mecanismos de preservação de registros, metadados e informações de usuários suspeitos. O deputado avalia que a medida amplia a capacidade de identificar os responsáveis e reunir provas no ambiente digital.
27: Está em análise projeto que cria o Programa Nacional Ampara, voltado à prevenção da violência contra crianças, adolescentes e mulheres nas escolas. A proposta de Helena Lima, do PSD de Roraima, que cria o Programa Nacional Ampara, voltado à prevenção da violência contra crianças, adolescentes e mulheres nas escolas. A proposta

0: Pela metade a pena por importunação sexual quando o agressor se valer de posição de supervisão sobre a vítima.
1: Samuel Viana aponta que a mudança alcança relações em ambientes educacionais, esportivos, religiosos, culturais e assistenciais, mesmo sem vínculo formal de emprego. O texto também amplia as situações em que a autoridade exercida sobre a vítima pode elevar a pena dos crimes contra a dignidade sexual.
0: Dr. Ismael Alexandrino, do PSD de Goiás, apresentou o projeto que torna crime dar escondido ou à força substância química que reduz a capacidade de reação de alguém, prática conhecida como Boa Noite Cinderela. De acordo com o projeto, o autor poderá ficar preso de 3 a 6 anos.
1: Dr. Ismael Alexandrino alega que o Brasil ainda não possui tipificação penal específica para essa conduta, o que gera impunidade. Para o deputado, o projeto muda isso ao obrigar a coleta imediata de exames, criar um cadastro nacional de ocorrências e a elaboração de campanhas permanentes de prevenção.
2: Justiça.
0: Está em análise projeto de Fábio Choquete, do União de Santa Catarina, que estabelece restrições ao exercício da advocacia por cônjuges, parentes e sócios de magistrados. De acordo com o deputado, a proposta visa ampliar a transparência e evitar conflitos de interesse.
1: O texto de Fábio Choquete permite que partes questionem o patrocínio de causas diante de possíveis vínculos com magistrados. A proposta ainda estabelece sanções, incluindo a exclusão da OAB para advogados que descumprirem as vedações.
2: Saúde.
0: É de autoria de Juarez Costa, do Republicanos de Mato Grosso, projeto que estabelece diretrizes para o atendimento pelo SUS de mulheres que passam pelo climatério e menopausa. A proposta prevê acompanhamento integral com atuação da atenção primária e acesso a diferentes tratamentos.
1: Juarez Costa ressalta que a matéria prevê também oferta de terapia hormonal pelo SUS quando houver indicação clínica. O deputado acredita que a medida pode reduzir desigualdades no atendimento e ampliar o acesso das mulheres aos cuidados necessários nessa fase da vida.
2: Habitação.
0: Aline Gurgel, do União do Amapá, requer a criação de uma comissão especial para analisar o projeto que trata do financiamento de imóveis urbanos durante situações de emergência sanitária. A proposta suspende as parcelas de financiamentos durante esse período.
1: O projeto também determina que não sejam cobrados juros ou multas durante a suspensão e amplia o prazo para financiamento do Minha Casa Minha Vida. Aline Gurgel lembra que a medida foi apresentada durante a pandemia de Covid-19 para reduzir o impacto da crise sobre as famílias.
2: Esporte.
0: Milton Vieira, do Republicanos de São Paulo, quer garantir imunidade tributária para entidades esportivas sem fins lucrativos. O deputado defende equiparar essas organizações às instituições de educação e assistência social, desde que cumpram os requisitos previstos em lei.
1: A proposta de Milton Vieira abrange entidades certificadas dos movimentos olímpico, paralímpico, clubístico e educacional. Para o deputado, a imunidade pode fortalecer projetos esportivos, ampliar a inclusão social e contribuir para a formação de atletas e cidadãos.
2: Ciência e tecnologia.
0: Rui Falcão, do PT de São Paulo, apresentou relatório favorável ao projeto que amplia o uso de recursos destinados à ciência e tecnologia para financiar iniciativas inovadoras. Ele recomenda aprovação por considerar que a proposta aproxima a pesquisa científica do setor produtivo.
1: Rui Falcão avalia que a medida pode fortalecer empresas de tecnologia e aumentar a competitividade brasileira. O parlamentar afirma que a parceria entre universidades, empresas e governo contribui para a transformação de pesquisa em produtos e serviços para a população.
2: Economia.
0: A Receita Federal anunciou na Câmara mudanças no programa de compras do exterior para evitar a entrada de produtos irregulares. A repórter Silvia Munhato tem mais informações.
3: Ainda este ano, a Receita Federal deve adotar um sistema que vai excluir do seu programa de compras no exterior o remessa conforme as plataformas de comércio internacional que permitirem a venda de produtos subfaturados, falsificados ou que apresentem outros tipos de ilegalidades. A fiscalização das encomendas será aprimorada ainda este ano com o uso de inteligência artificial para analisar o conteúdo dos pacotes. Um dos objetivos é evitar a fiscalização apenas quando a encomenda chega no país. país, porque a quantidade de remessas não para de crescer. Também será minimizado o problema de vazamento de dados dos destinatários.

0: que acabam sendo alvo de golpes. O deputado Júlio Lopes, do PP do Rio de Janeiro, elogiou o trabalho da Receita e afirmou que é preciso tratar a pirataria de forma especializada em todos os órgãos públicos e citou o problema de sementes fabricadas em desacordo com a regulação nacional.
1: Os caminhões de sementes transgênica feitas fora das regras e fora das normas são aprisionados e não há conhecimento da Polícia Rodoviária Federal, nem da Polícia Federal, nem de órgão nenhum para fazer a apreensão da mercadoria. Então esses têm sido liberados e são casos gravíssimos porque essas sementes, quando feitas fora de norma, elas podem gerar pragas, gerar deformações nas colheitas brasileiras, enfim, no meio ambiente como um todo. Né?
0: O deputado sugeriu ainda que a Receita cruze dados dos 47 milhões de CPFs que fazem compras no exterior com as suas rendas declaradas. Segundo ele, isso deverá revelar irregularidades. De acordo com a Receita Federal, as encomendas do exterior passaram de cerca de 30 milhões de pacotes em 2019 para mais de 200 milhões em 2023. Para este ano, é esperado uma arrecadação recorde com as encomendas, equivalente a 10% de todo o volume importado pelo país, ou 5 bilhões de reais. Da Rádio Câmara de Brasília, Silvio Minhato.
2: Carlos Chiodini, do MDB de Santa Catarina, defende a transferência para Brasília da sede do órgão responsável por regular e fiscalizar o mercado de valores mobiliários no Brasil. O projeto prevê que a mudança da Comissão de Valores Mobiliários seja feita de forma gradual em até 4 anos.
3: Para Carlos Chiodini, a transferência aproxima a CVM de outros órgãos federais sediados em Brasília, facilitando a articulação entre as instituições. O projeto também assegura aos servidores da autarquia no Rio de Janeiro a opção de se transferir para Brasília ou de permanecer no estado.
2: Stefano Aguiar, do PSD de Minas Gerais, apoia a criação da Frente Parlamentar em defesa do mutualismo, sistema em que as pessoas se associam para compartilhar custos e oferecer proteção patrimonial umas às outras. A proposta, segundo o deputado, é uma alternativa aos seguros tradicionais.
3: A frente pretende reunir parlamentares, governo, empresas e entidades do setor para acompanhar a regulamentação da proteção patrimonial mutualista. Stefano Aguiar acredita que a iniciativa pode ampliar o acesso dos brasileiros a uma opção de proteção competitiva.
4: Comissões.
2: Comissão de Trabalho aprova relatório da subcomissão sobre o setor de estética. A repórter Maria Neves traz os detalhes da medida proposta.
5: A Comissão de Trabalho da Câmara aprovou o relatório final da subcomissão especial sobre o setor de estética, elaborado pela deputada Soraya Santos, do PL do Rio de Janeiro. Além de um projeto de lei que altera a regulamentação das atividades dos profissionais do setor, a relatora apresentou recomendações aos poderes executivos. Soraya Santos argumenta que as interpretações da legislação vêm dificultando o exercício dos profissionais de estética.
6: Estudante de faculdade de estética migrando para outras carreiras, para biomedicina ou para medicina, passando dificuldades, por exemplo, com a compra de insumos. Porque se eu não sou reconhecida, não posso comprar. É humilhante eu fazer um curso universitário regulamentado por um órgão público e eu ter que precisar de uma outra pessoa para assinar a compra do material que eu quero trabalhar. Para piorar, a Anvisa e as vigilâncias sanitárias não reconheciam a profissão quando a competência delas não é reconhecer. Quem reconhece profissão é a lei e o Congresso aprovou a profissão.
5: Como forma de solucionar interpretações divergentes, a relatora sugere inserir expressamente na lei que os esteticistas são profissionais da área de saúde para todos os efeitos legais. Outro problema detectado pela subcomissão, segundo Soraya Santos, foi a falta de um currículo nacional que padronize a formação de esteticistas e cosmetólogos. Por isso, ela sugere ao Ministério da Educação que elabore diretrizes curriculares específicas para todos os cursos da área, além de criar mecanismos de certificação técnica para profissionais já formados. A proposta também permite a atuação de profissionais formados em outras áreas da saúde, como esteticistas, desde que façam pós-graduação na área ou passem por exame de proficiência. Da Rádio Câmara de Brasília, Maria Neves.
4: Trabalho.
3: Nicolette, do PL de Roraima, apresentou o projeto que permite a servidores públicos atuarem como microempreendedores individuais. A proposta condiciona a atividade à inexistência de conflito de interesses com as funções exercidas no serviço público.
2: Nicolette afirma que a proibição atual pode levar servidores que realizam atividades nas horas de folga à informalidade. Para ele, a mudança estimula a formalização de pequenos negócios e preserva o funcionamento do serviço público por meio de regras definidas por cada ente federativo.
4: Transportes.
3: Danley de Deus Interhalls, do PSD do Rio Grande do Sul, pede a realização de uma audiência para discutir a concessão da BR-285 no trecho entre Passo Fundo e a região de Ijuí. A proposta prevê a participação de representantes do governo, de órgãos de transporte e de prefeitos.
2: Danley de Deus Interhalls argumenta que a concessão pode acelerar investimentos como duplicação de trechos, construção de terceiras faixas e melhoria da sinalização. Ele afirma que as mudanças podem aumentar a segurança na rodovia e fortalecer a logística e a economia da região.
4: Desenvolvimento regional.
3: Júlio César, do PSD do Piauí, defende projeto que isenta permanentemente os consumidores que produzam a própria energia renovável de pagar pelo uso da rede de distribuição. O texto acaba com a cobrança gradual sobre a energia solar excedente devolvida ao sistema.
2: Júlio César entende que a medida corrige uma distorção que é a cobrança pela energia injetada na rede. Segundo o parlamentar, o objetivo é garantir segurança jurídica, democratizar o acesso à energia limpa e incentivar novos investimentos sem sobrecarregar o cidadão.
4: Agricultura.
3: Projeto de Paulo Teixeira, do PT de São Paulo, proíbe a exportação de animais vivos destinados ao abate ou à engorda. Ele explica que a medida busca reduzir o sofrimento dos animais durante transportes de longa distância e reforçar as políticas de proteção e bem-estar animal.
2: Segundo Paulo Teixeira, a proposta também pretende estimular o processamento da produção pecuária no país, contribuindo para a geração de empregos, renda e arrecadação. A proibição não se aplica a animais destinados à reprodução, pesquisa, melhoramento genético ou conservação de espécies.
4: Votação.
3: A Comissão de Desenvolvimento Econômico da Câmara aprovou dois projetos para reduzir o impacto ambiental no uso de plásticos. Uma das propostas prevê a diminuição gradativa dos microplásticos em cosméticos e produtos de higiene pessoal, como informa o repórter Luiz Cláudio Canuto.
7: Dois projetos sobre redução do impacto ambiental do uso de plásticos foram aprovados pela Comissão de Indústria e Comércio da Câmara dos Deputados. Um deles obriga a classificação dos plásticos usados em produtos produzidos no Brasil ou importados, e o outro projeto trata da redução de microplásticos em cosméticos e produtos de higiene pessoal. A proposta que trata da classificação dos plásticos trata também de reciclagem. O texto aprovado foi apresentado pelo relator, deputado Alexandre Lindenmayer, do PT do Rio Grande do Sul, e muda a Política Nacional de Resíduos Sólidos, com metas progressivas de reciclagem das embalagens. Pela versão aprovada, em até 5 anos, 10% das embalagens plásticas devem ser recicladas. O texto prevê ainda incentivos fiscais para indústrias que usem materiais com desempenho ambiental. A proposta foi inspirada em regulamento da União Europeia. Para o relator, Alexandre Lindenmayer, a regulação é necessária para evitar que o Brasil se torne um depósito de materiais banidos em outros países.
8: A poluição plástica não é apenas um problema visual ou ambiental, mas uma emergência de saúde pública. Estudos recentes têm confirmado a presença de polímeros em tecidos cardíacos humanos e na placenta, elevando o risco de doenças crônicas não transmissíveis, como doenças cardiovasculares.
7: O projeto ainda vai ser analisado pelas comissões de Defesa do Consumidor e de Constituição e Justiça. Já o outro projeto aprovado, sobre redução gradual e eliminação total do uso de microplásticos em cosméticos e produtos de higiene pessoal, foi para a Comissão de Meio Ambiente. A Comissão de Indústria e Comércio seguiu o voto do relator, deputado Marcelo Queiroz, do PSDB do Rio de Janeiro. O texto considera microplásticos as partículas sólidas, sintéticas, insolúveis em água e não biodegradáveis, com dimensões porções inferiores a 5 milímetros, de origem petroquímica e colocadas intencionalmente em cosméticos e produtos de higiene pessoal com funções esfoliantes, abrasivas, de limpeza ou de alteração de textura. São ingredientes comuns em esfoliantes faciais e corporais, shampoos, cremes dentais e sabonetes. O relatório de Marcelo Queiroz foi lido pelo deputado Alexandre Lindenmaier.
8: Esses microplásticos estão presentes em produtos cosméticos ou de higiene pessoal com funções esfoliantes e abrasivas, por exemplo, ao serem utilizados e descartados, geram um significativo fator de poluição em águas superficiais com grande potencial de risco à saúde humana. Nestes casos, uma das soluções recomendadas é justamente a de que o poder público atue de forma a regulamentar ou mesmo proibir as atividades responsáveis por causar esse dano coletivo.
7: Pela proposta, o cronograma progressivo de redução a ser cumprido por fabricantes, importadores e formuladores é de 30% em até 3 anos, 60% em 5 anos, 90% em 7 anos e a eliminação total em 10 anos. O cronograma pode ser ajustado com justificativa técnica quando não houver insumo alternativo com o mesmo desempenho, risco à segurança do consumidor na substituição ou impactos ambientais adversos do insumo que substituiria. A proposta ainda vai ser analisada pelas comissões de Meio Ambiente e de Constituição e Justiça. Da Rádio Câmara de Brasília, Luiz Cláudio Canuto.
4: Meio Ambiente.
2: Projeto de delegado Matheus Laiola, do União do Paraná, cria o programa local seguro para animais vítimas de maus tratos. A proposta prevê acolhimento imediato, atendimento veterinário e manutenção dos animais resgatados em ações policiais, fiscalizações ou decisões judiciais.
3: Delegado Matheus Laiola incluiu no texto que o responsável pelos maus tratos deverá arcar com as despesas de resgate e tratamento do animal. O projeto permite que hospitais e clínicas veterinárias, universidades e abrigos possam se credenciar para receber os animais resgatados.
2: A prevenção de maus tratos contra animais é o foco de projeto apresentado por Fábio Macedo, do Podemos do Maranhão. O texto inclui nos currículos escolares conteúdos sobre direitos dos animais, além de ações educativas voltadas ao respeito e à proteção da vida animal.
3: Fábio Macedo também propõe que adolescentes responsáveis por atos de violência contra animais cumpram serviços comunitários, de preferência em entidades de proteção e saúde animal. A proposta ainda institui o 4 de outubro como Dia Nacional da Proteção, Respeito e Empatia com os Animais.
2: Termina agora o Jornal Câmara dos Deputados, produzido pela Rádio Câmara, com trabalhos técnicos de Everson Urani e a apresentação de Márcio Aquiles Sardi e Val Monteiro. Boa noite.
3: Uma boa noite para você. A Voz do Brasil volta amanhã.
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falando sobre amores mal resolvidos. 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

0: 8:23.
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0: 8h45.
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